0: Então tá aí Fernando Mendes no programa Encontro com a Saudade com Basta Você Telefonar. Bom, pois é, você que tá me ouvindo, se quiser ligar para cá, pode ligar, fica à vontade aí, tá bom? Aí você solicita música, não é? Oferece para quem deseja e passa o seu recado, se é que tem algum recado, algum aviso, tá bom? Eu estou aqui à disposição. Olha, antes do apoio cultural, escute só o que foi que eu encontrei aqui. A Prefeitura de Alagoinhas, ali na Bahia, iniciou no dia de hoje uma operação para responsabilizar proprietários de terrenos e imóveis abandonados que acumulam lixo, entulho e restos de construção, considerados potenciais criadores do mosquito Aedes aegypti, mosquito da dengue. Como é bonito, não é? Responsabilizar o cidadão. Agora, o próprio município também não é responsabilizado, porque o que tem de prédios públicos abandonados, não é? Onde usuários de drogas fazem hotéis, fazem motéis também, e uma carrada de esculhambação. Ali gera doença, não só para o usuário de droga, como também para o bandido, né? Doença também para a comunidade ali ao redor, daquele prédio público abandonado. É mentira minha? Não é fácil o município responsabilizar o cidadão? É muito fácil. Agora, o próprio município também não é responsabilizado por deixar prédios públicos abandonados, criando tudo lá dentro. Criando tudo. Não é? Moradia de bandido, moradia de insetos, de tudo que a gente. Oh, rapaz, é muito bonito essas coisas, não é? Pois é, está aqui. A medida foi publicada 3 dias após a Prefeitura decretar situação de emergência em saúde pública devido ao aumento de casos de arboviroses na cidade. Circule lá na cidade, que é para ver se não tem um prédio público também abandonado. Aí não aparece juiz, não aparece promotor, não aparece o cão para poder responsabilizar também, não é? O administrador, o próprio município. Eu vou aqui com apoio cultural, que é melhor. São essas coisas que me revoltam, rapaz. Esse tipo de coisa. Me revolta mesmo.
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4: 21:11
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3: É esse mesmo, aqui na Tobias Barreto FM, são 9 horas 21 minutos, 9h21. Aqui no telefone TG tem. Alô, Pedrão? Pedrão? Alô, Pedrão? Não responde. Vou embora, porque tem gente aqui no WhatsApp querendo participar do programa. Alô, boa noite.
4: Boa noite, Rodemir.
3: Marcel Araújo.
4: Rodemir, o casamento do homem ficou de lado, foi?
3: Rapaz.
4: De João do Padre Pedro?
3: Fiquei sabendo.
4: Nós temos que ajeitar esse casamento, rapaz, agora no São João.
3: E é?
4: As festas juninas, diz que vai ter um... Ele vai matar um carneiro. Eu já tô sabendo que ele vai matar um carneiro aí.
3: Só?
4: Diz, diz que vai pagar minha passagem de avião só pra eu ir aí comer esse carneiro com ele.
3: Então venha.
4: Eu digo, olha, quer dizer que o negócio é assim, tão bom assim? Diz, é, João do Padre Pedro, diz que vai matar um carneiro aí.
3: Eu dou uma galinha.
4: Você é o primeiro. Ele vai mandar o avião pra te buscar aí em São Paulo. Eu digo, ai, que coisa boa, eu nem queria.
3: Pronto, eu dou uma galinha, tá bom, Maciel? O João do Padre Pedro, já que vai ter um carneiro, eu dou uma galinha. Porque o número de gente, não é? Carneiro não vai dar pra nada. Aqui no Facebook, ou melhor, no WhatsApp, Dona Maria Soares está acompanhando o programa, dizendo que tá bom, maravilhoso. Muito obrigado, minha amiga. Alô?
5: Encontro da saudade.
3: O que é que tem?
5: Boa noite, Valdemir. Boa noite a todos que estiverem me vendo aí pela Redondeza, Vermelho, Povoado por Chica. Itabaianinha.
3: Sim.
5: A minha sobrinha está lá, Silvana. E no Vermelho lá, Lourenço, com o filho dele, Arlan, na Mutu, na Scandeia, Rivone, e a galera toda.
3: Okay.
5: Encontro da saudade. Passa uma música boa aí, que você quiser passar, Valdemir. Diga que é a minha música, viu?
3: Certo.
5: Dá licença, aqui é pra dar licença.
3: Pronto.
5: Pra oferecer a galera toda. Me disse agora, um forte abraço.
3: Uhum.
5: Fui. Thalita, é... As meninas da Minas Gerais.
3: Quem?
5: Beleza? Núcio e a família dele. Um abraço. Fui.
3: Valeu. Dá licença. Obrigado aí pela sintonia do Encontro com a Saudade. Dá licença. Núbia cantará para você, tá bom? Isso mesmo. E aqui no Facebook. Facebook está estacionado. Porque eu não sei. O programa parece que não tá bom, não. As músicas bonitas, né? Os participantes são poucos. Oh, Deus do céu. Quem é que tem mais por aqui? Olha, sorteio da Mega. Já aconteceu ou vai acontecer ainda? Já são 9h24. Já são 9h24. Vamos ver. Eu acredito que vai acontecer, né? Eu acredito que ainda vai acontecer.

0: Estão colocando as bolas no lugar para acontecer o sorteio. É isso mesmo. Estão colocando as bolas nos globos para poder realizar o sorteio da Mega. Né? Sorteio da Loto Fácil, da Mega e acredito que da Quina também. Será se vai ter ganhador? Hein? Eu disse aqui hoje, no Tribuna do Povo, que o Valderlan perguntou, você já foi fazer a sua fezinha? Eu disse não. Por quê? Eu digo, porque não vai ter ganhador. Tá. Como é que você vai... Como é que você quer que tenha ganhador se você não vai jogar? Eu digo, por isso mesmo. Porque eu sei que não terá ganhador. É... Bom. Vamos ficar só olhando aqui. É? Vamos ficar só olhando, acompanhando o resultado aqui da Mega. Olha aí, ó. O cara tá falando lá, velho. Cadê? Bora, rapaz.
1: Agora, olha lá, no sorteio especial da Mega Sena 30.
0: Tá vendo aí? Vai acontecer. Enquanto isso, tem ela, Suzana. Vocês que falam de mim. Na verdade diz, vocês que falam de mim, mas o título da música é Fracasso. Vamos ouvi-la.

0: Então tá aí a afinada Carmen Silva com a música Concerto para um Verão. Em Tobias de Barreto são 9h40, 9h40. Esse é o programa Encontro com a Saudade. José Canuto apareceu ali agora, né? Boa noite, Valdemir Barreto. Lembranças para minha família. Obrigado. Valeu, Zé Canuto. Meu abraço. Obrigado aí pela sintonia do programa Encontro com a Saudade. Acaba de chegar uma ligação. Vamos atendê-lo. Alô, boa noite.
1: Deus boa noite, seu Valdemir.
0: Diga, Pedrão, que deseja do programa.
1: Mandar um alô aí para os ouvintes aí da 87.9.
0: Quem são eles, Pedrão?
1: Dona Van, na Avenida João Alves, Dona Carminha aí no bairro Santa Rita.
0: Sim.
1: Dona Nina no Bom Jardim, seu Marcelo Araújo, seu Maninho, João do Padre Pedro, Zé do Carminho, Zé Augusto do Caminhão, Jailton aí no Brasil Lagarto, Lula na loja de móveis na Avenida 7 de Junho, Zé Guedes e Pipi do Leite. Aqui um campeão aqui que às vezes escuta de vez em quando vocês. O Pretinho do Limão.
0: Certo. Fica bom.
1: Ofereço aí, se você não tocou, a música com Biafra.
0: Biafra já.
1: Já cantou?
0: Biafra já cantou aqui no programa Encontro com a Saudade, mas eu tenho aqui no ponto José Augusto Sergipano.
1: Ofereço aí para todos os ouvintes aí.
0: Valeu, amigo. Só isso mesmo?
1: Valeu.
0: Um abraço.
1: E um alô para seu Bica.
0: Bica tá ligado, tá acompanhando
1: seu
0: o programa. Tá cortando a ligação do Pedro. Valeu. Um abraço e obrigado aí. Tá cortando a ligação do Pedrão. Tá falhando a ligação do Pedrão. Não é? Verdade. Eu tava ali fazendo ali uma arte. Aí vou colocar aqui. Né? Vou colocar aqui agora a arte. Vou colocar a arte aqui agora. É. O amigo, pronto, então tá aí. Vou colocar José Augusto Sergipano. Essa música aqui que tá velha que eu coloquei. Foi. Tá velha que eu coloquei essa música do José Augusto. Agora, quando for amanhã, sexta-feira, né? Eu vou tentar colocar só música que fala em mãe. Tá bom? Já que domingo agora. Não é domingo agora? É assim, domingo agora será o dia delas. Na verdade, o dia da mãe é todos os dias. Dia de mãe é todos os dias. Mas ficou, né, um dia especial que é o dia, que é o segundo domingo de maio. Então, segundo domingo de maio será domingo agora. E é o dia da mamãe. Você que tem mãe, não é? No lugar de dar um presente material, dê o presente da sua alma, amando-a, não é? Dando gosto à sua mãe, tá bom? Aí amanhã eu vou trazer só músicas que falam de mãe. Vamos lá? José Augusto Sergipano com a música Amar. Amando. Vamos lá? Vamos nessa? Então tá aí.

0: música boa, danada, boa, bonita, e faz bem pra alma.
1: O amor amigo.
0: Verdade, viu? Misericórdia. Deus é Pai. Olha, por aqui vou colocando um ponto final no programa Encontro com a Saudade da noite de hoje. Chicão também acaba de aparecer ali, olha. Foi. Chicão, boa noite, Valdemir Barreto e todos os ouvintes. Boa noite, Chicão. Solidade Fontes também desejando boa noite para todos nós. É. O programa está finalizando, os amigos estão começando a chegar. É. Pois é. Tem uma carrada de gente, né? Acompanhando aí o programa através do Facebook da Tobias Barreto FM. Só que do lado de cá não aparece. Vamos lá, contramão, para ver se encontra. Vamos lá. Eu acredito que vamos encontrar, né, muitos aqui na contramão do Facebook da Tobias FM. Quem são eles? Eu digo agora. Alguns nomes eu já tinha citado. Francisco Batista, que é o Chicão, Solidade Fontes, Dadinha, né? Ali tem Gustieri Reis. Alô, Gustieri, meu abraço, amigo. É Gustieri ou é Gustieri? Nem lembro mais. Um abraço. Obrigado aí pela sintonia do programa. Larissa Rotai também está acompanhando. A mulher do programa, chama ela. Aqui na Tobias Barreto FM, de segunda a sexta, das 9 às 12 horas. Roberto Maciel já tinha citado, Valdirene Araújo, é esse o nome? Acredito que sim, tá um pouco miúdo ali, né? Aí não tá dando para o velhinho aqui enxergar direitinho. Hélio Fontes, meu abraço, Rubens Ferreira de Melo e Genice Augusta. Chicão tá dando risada, meu abraço, Chicão! Bom, por aqui vou finalizar o programa Encontro com uma Saudade, dizendo o seguinte: se o nosso Criador permitir, tenho certeza que amanhã estaremos juntos mais uma vez. E na noite de amanhã, vou tentar colocar só músicas, né, retratando o nome de mãe. Você que está me ouvindo, tem mãe? Respeita. Se não respeita, procure respeitá-la, tá bom? Procure respeitá-la. Certo? Aí apronta o tempo todo, não é? Quando chega essa data, aí vai comprar um presentinho para agradá-la. Procure agradá-la com um abraço, com palavras decentes, ouvindo os conselhos da mamãe. Porque não tem coisa melhor do mundo do que conselho de mãe, viu? Eu tive a minha. Quando eu era jovem, às vezes os amigos chamavam para ir para algum lugar. Aí o que era que eu fazia? Mãe, estou indo para tal lugar. Meu filho, não vá não. Eu dizia, vou. Meu filho, não vá não, fico por aqui, alguma coisa está me dizendo que não vai prestar. Não vá não, meu filho. Aí eu ficava ali meio zangado, chateado, eu dizia, pois eu vou, aí saía. Mas quando eu chegava com a distância de mais ou menos 50 metros, que era a esquina, aí eu chegava, parava e dizia aos amigos, eu dizia, eu não vou não porque o mãe não deixa e tal. E eu também tenho que resolver outras coisas. Resultado, voltava. Quando era no outro dia, aí eu já sabia. Já chegava a notícia. Rapaz, aconteceu assim, assado. Aí o meu subconsciente começava a funcionar. Eu dizia, rapaz, bem que mãe disse. Não vá não, que não vai prestar. E realmente, olha, tá vendo? Então escute, viu? Conselho de mamãe, se é que tem ainda. Porque se não escutar, quando ela partir, você vai querer ouvi-la e é tarde. Tá bom? Não é? Verdade. Um abraço a todos, até amanhã.
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0: 22 horas e 5 minutos.
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1: Vinte e duas horas, 13 minutos. Boa noite, amizade. Boa noite para você, amigo ouvinte. Obrigado pelo carinho da sintonia. A partir de agora está no ar o seu Love Story. Serei a sua companhia até a meia-noite, falando de amor, tocando na sua sensibilidade, tocando no seu coração. Nessa noite de quinta-feira, hoje dia 7 de maio de 2026. Parabéns para você hoje, completando idade nova. Felicidades, muitos anos de vida, muita paz, muito amor. Um pouco de tudo pra você.
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1: A partir de agora está no ar pra você. Pra você também o seu Love Story. Aqui na sua Tobias Barreto FM. Boa noite, amizade. 22h14.

0: para você, Elton John, Imagine. 22 e 22 aqui no seu Love Story.
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0: Até meia-noite para você aqui na sua Tobias Barreto FM. Boa noite, amizade.
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0: Como sempre, falando de amor. E aquela pergunta de sempre também. Como é que está? Como é que estão os seus pensamentos? Como é que está o seu coração? Como é que está o seu coração? Como é que está a sua vida? Principalmente a sua vida amorosa. Como é que está? Como é que está você? Às vezes até triste, né? Às vezes feliz. É como diz no ditado popular, a vida é uma roda gigante. E mesmo assim nos sentimentos. Hoje você às vezes está por cima, sorrindo, feliz. Às vezes está por baixo, triste, pensativo. E assim é a vida oscilando. E os sentimentos também vivem oscilando. O que é de mais concreto é que existe um sentimento, seja alto, seja baixo, médio. E às vezes você fica tão confuso, confusa, que na realidade não sabe nem o que realmente está acontecendo com os seus sentimentos. E quando chega a noite, parece que dobra tudo isso. E aí você começa a sentir fortemente, seja lá qual for o seu posicionamento na roda gigante, esteja no alto.

0: esteja no baixo. O importante é sentir todo esse sentimento que você necessita sentir. 22:25 agora.
1: Amor.

0: vontade de fazer amor.
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0: E é claro que eu tô. Tá em Goiânia é bom demais.

0: você, Bruno Marrone, aqui na sua Tobias Barreto FM. Boa noite, amizade. Boa noite, você.
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0: 22:39 até.

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3: Você, Zé Neto e Cristiano. Bebida na ferida.
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3: 22h46 aqui no seu Love Story. Boa noite pra você aí também curtindo através do Rádios Net. Pra vocês também através da nossa live. Boa noite, a Elisânia Souza também tá curtindo aí. Forte abração, tá bom? Obrigado mesmo pelo carinho de estar ligadinha aqui no seu Love Story. Até a meia-noite, serei a sua companhia.
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3: 22h47 agora.

0: Inesquecível, Marília Mendonça, silêncio. Boa noite, Maria Vandete também está curtindo o Love Story.
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1: Pra você, Bruno e Marrone. Pode ir embora. José Jamison, boa noite pra você também. Curtindo Love Story aí em Sambaíba.
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4: Seja bem-vindo a esse altar. Essa canção é muito especial.

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5: Uma e 49.

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3: 5:54.
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1: É, meu bem, acabei de chegar, já tô por aqui.

0: Omega.
1: Então vamos se animar, porque já são 6 horas, quarto minuta, mais 40 segundos. A partir dos agora, o Pergama cortando no campo, na Tubia Barreta, é FM. É, hoje sexta-feira, que hora? Sexta-feira, são... dia 8, sexta-feira, 8 de maio de 2026. A partir dos agora, o Pergama acordando no campo. Na Tubia Barreta FM. Isso mesmo. 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Bom, Pergama já tá no ar, já disse já. Meu abraço a você que tá na estrada, viu? Vá devagar. Com os olhos abertos, mais aberto do que a testa. É, isso mesmo. Porque tem buraco, viu? Em alguma região. Essa aqui que segue aqui para os Itapicuru mesmo, Ave Maria. É cada buraco, meu amigo, que Deus tome conta. Então vá devagar. Vá devagar, porque velocidade é inimiga da perfeição, viu? É, você sabia disso? Se não sabia, vi que sabia, né? É. Pergama tá no ar. Nova, 6879. 88 da carta minha, carta 519. Quem quiser ligar, ali, quem não quiser, não liga. Quem quiser mandar a voz, manda. Quem quiser, não manda. Quem quiser mandar a letra, manda. Quem não quiser, também não manda. Não tem problema. É, chegou umas letras aqui, ó, no Zarpa. Bom dia, Vardemir. Gostaria de ouvir a cantiga Luiz Gonzaga, Zé Malina Partila. Felicitar a todos ligados no Pergama aqui, né? É Zé da Lagoa Redonda. Zé, essa cantiga não vai dar pra tocar hoje, não, porque essa cantiga dá uns 15 minutos. É, aí tomou o Pergama todinha. Não é, Zé? Se o Pergama fosse maiorzinho... Aí eu colocava, Zé, mas o Pergama não é maiorzinho, é curtinho, é anãzinho. Aí vai chegar a voz, tem uma voz ali já, doido pra se escancarar, né? Aí a voz eu vou colocar no instante. Aí quer dizer, aí vai chegar, olha, tem outras pessoas ali no fechabook, aí ponto, aí não dá. Olha, Davi chegou em primeiro lugar hoje, Chicão já chegou em segundo, fechabook, é uma disputa danada, né, pai? Eu abaixo, Davi, em Castro Arve. Se encontrar Castar, dê um abraço nele, viu? Muito obrigado pela sintonia de Pergama, né, Chicão? Chicão tá ali, ó. Parabenizando todos que estão ligados no Pergama acordando no campo. Valeu, Chicão! Chegou em segundo lugar hoje, não foi, Chicão? Tá lá dando risada, dizer que foi. Ponto. Davi, eu vou colocar uma cantiga de mãe pra você, viu? É. Primeiro vem Buna Viola, falando de mamãe. Depois a Mader disso também falando de mamãe, cara. Ô, rapaz! Nós estamos aí, praticamente na véspera do Dia das Mães, que vai ser domingo. É. Amanhã é sábado. Aí amanhã 2 horas em Remudilina com Pergama, sala de Riboca. É isso mesmo. Então vamos embora. Vamos trazer logo as primeiras. Vamos já destruir lá. Teus gente, Chico, tá dando risada lá. Chico tá dando risada. Valeu, capa, dá um abraço na família. Muito obrigado pela sintonia do Pergama. Chicão, para quem não sabe, ele é dali da Macambila. É, mas mora em Santo há ano. Mas todo ano vem visitar a família na Macambila, né? E abraçar os amigos de Campo Tubito, dos Itabaiana, do Simudia e por aí vai, de toda essa região aí, né? É, ele está dizendo que sim. Vamos lá, Buna Viola. É, tomando a benção à mamãe. Benção à mamãe.
2: Deus te abençoe, minha filha. Juízo, viu?

Oh.

0: Abadé disse aqui com Senhora Mãe, é o nome da história aí, né, rapaz? Abadé disse, vamos cá, no Zarpa, pronto, vamos soltar a voz aqui do Zarpa. Alô!
1: Música pra mim hoje de Rio Negro e Solimões. Eu ofereço para todos os seus ouvintes, viu? Para todos os seus ouvintes. Inclusive, para Toninho da Santa Rita, que o Flamengo ontem teve o jogo cancelado, viu?
0: Foi.
1: Então, um abraço para você,
0: tá pegando fogo.
1: Vocês são problemáticos mesmo. Foi o jogo que foi cancelado ontem. Vamos marcar para outro dia.
0: Foi.
1: Valeu, Toninho. Um abraço. Valeu, Nilson. Sabe.
0: É, Rio Negro, Solimão. E Solimão. Ponto. O Apercula, viu, do Rio Negro. Vamos ver se tá cheio esse rio, né? Rio Negro e Solimão, ponto. Ô, rapaz, que é isso aqui? Que é isso aqui? Não sei de nada. Não sei de nada, ponto. Tá bom, Adalio Ricardo, né? Ô, meu Deus do céu, ponto. Ponto. Acaba. Que mais? Aqui. Ponto. Deixa eu ver. Ponto. Já Davi e Chicão. O terceiro colocado não chegou ainda. Não fecha a boca. Oma. Tá longe, né? Terceiro colocado. Que não chega na palada. Olha, morreu um guitarrista brasileiro há 73 anos. É. A murga brasileira tá de luta. Tá. Aqui, olha. Morreu no dia de ontem. Luiz Carlini, aos 73 anos. Guitarrista, compositor e diretor musical. Fez parte da banda Tutti Frutti. E trabalhou com grande nome da cantiga brasileira como a Rita Lee. A informação foi divulgada no Pifi do Murco, na rede associar. A casa da morte não foi informada. O velório e o enterro de Luiz Sérgio Carlini acontecerão no cemitério La Lapa, Zona Oeste de São Paulo. Hoje, viu? Das 12 horas até as 4h30 da tarde. Hoje, aqui, considerado um dos maiores guitarristas brasileiros da história do rock, Carlina começou sua carreira no Mutante nos anos 60. Pô, tá batendo, é grande, mas já deu pra entender, né, rapaz? O cabo morreu aos 73 anos, morreu novo, não foi? Foi, 73 anos não tá velho, não. Não. É, mas como esse povo perde noite virado no cão, aí se acaba ligeiro se não se cuidar, né? Perder noite e viver no mé e no fumo a viparia. O que estraga mais ainda é o fumo. Pois, o terceiro colocado acaba de chegar. Ele tinha falado ali nos arpa. Aí chegou agora, respirando fundo, assobiando e sacudindo os pés para tudo que é lado. Lenício, o candeeiro, chegou ali, ó. Nardi, candeeiro hoje não tá molhado não, caba. Candeeiro hoje tem gás. 6h18. E o carro colocado, chega ou não chega? Até agora não. Tô contando para ver quem vai chegar na quarta colocação, na quinta, até na sexta e por aí vai. Ô, rapaz, mas atenção, Tubia Barreto, enquanto eu vou lendo aqui, eu acredito que o carro colocado chega, né? 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É. Olha lá pra você ver. Se é mentira, ou se não é verdade que eu tô dizendo. É, acaba desse jeito. Vamos trazer quem? Eu vou trazer agora, Ginigena, na sequência Luiz Gonzaga. Tá bom? Ginigena, saudade de mãe. Ô, rapaz, bate mesmo a saudade.

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1: É, não, são 6:27, 6:27. Luiz Gonzaga, já vou, mãe. Ele dizendo, né? E assim que muito faz, né? Já vou, mãe. Alguns ainda dão uns abaços, né? Chola que não é brincadeira. Aí vai, mas sempre tá vindo ver mãe, né? Já tem outros que vão, nem olha para trás, passa anos e anos lá, longe que não é brincadeira. Principalmente que nós deixa para lá, né? Oh, meu Deus. Oh, meu Deus do céu. Vamos lá. Oi, quem é que tá com dor? Que mandou duas letras dizendo oi. É no Zarpa. O número de telefone, os cartos útil é 3745. É, 3745. Só fez dizer oi. Oi. Pronto. E respondi, oi. Oi de um lado, oi de cá. Pronto. Não sei quem é, não disse nada. Como é que... né, fica difícil. Flamengo e Medellín. O jogo foi cancelado. Foi por falta de segurança. Pegou fogo lá no gramado. É. Rapaz. Como é que realiza um jogo? Vai realizar um jogo grande, né? Onde o torcedor paga para entrar. Aí quando acabar, cancela o jogo, segundo informação, por falta de segurança. É falta de responsabilidade. É folo irresponsável. Essa é a verdade, né? É. E agora, o torcedor honesto que pagou para estar lá, como é que fica? Vai entrar no próximo jogo de graça, sem pagar mais um centavo, porque já pagou no jogo de ontem? Ou vai receber o dinheiro de ontem? Como é que recebe? O duelo entre Independiente, Medellín e Flamengo, pela quarta rodada do Grupo A da Libertadores, foi cancelada. A decisão da Conmebol é sequência de uma invasão de torcedor colombiano ao gramado. Poxa, sim, mesmo assim, né? E por que deixaram invadir o gramado? Não tinha segurança mesmo, nenhum. Oma, tá doido. Isso é história pra boi dormir. Tá ali, ó. O jogo. Bola correndo pra um lado e pra outro. Agora cadê? Vamos ver onde foi que os cabas começaram a...

0: a invadir o gramado, onde foi. Começaram a invadir. Olha lá, os torcedores gritando. Foi. É, fica difícil, né? Oh, mas tá doido? Olha, chegou aqui duas vozes. Vamos a primeira. Alô?
1: Bom dia, Valdemir, aqui é Everton J. Lima, toca a música aí.
0: De quem?
2: O jogo foi cancelado.
0: Só música de mãe hoje.
1: De Barreirito.
0: Só cantiga de mãe hoje.
1: Pra gente aí, eu, Bica, estamos todos na escuta. Bica tá lá na frente da casa, varrendo com o radinho ligado, viu?
0: Oi.
1: Um bom dia pra todos os seus
0: ouvintes. Valeu. Ponto. Barreirito. Mãe, né? É. Vamos a outra voz. Quem é a outra voz? Alô?
3: Bom dia, Valdemir.
0: Antônio
3: Padilho. Se você puder, eu queria que você tocasse
0: o
3: poema de Marcos Brasil, Amor de Mãe.
0: Marco.
3: Viu? Tô ligado aqui também, viu?
0: Brasil. Amor de mãe. Amor de mãe. Ponto. Vamos logo a porcula desses dois, né? É. Então, primeiro vem logo o Barrelito. Facebook está estacionado. É, ninguém quer falar no Facebook. Vamos colocar o Barrelito, mãezinha Kelly. Na sequência, vamos à percula do Marco Basil. Sabe onde é que ele está, né? Cá é o cemitério, valeu-me Jesus. Acaba morreu novo, ligeiro, não foi, pai? No auge da carreira, Marco Basil. Estava fazendo muito sucesso. E de repente morreu ligeiro, né, pai? Vamos lá. Vai lá, Barrelito, vai.

0: Mãe, eu volto a te ver na antiga sala, onde uma noite te deixei sem fala, dizendo adeus como quem vai morrer. E me viste subir pela neblina, porque assina de mãe esta sina: amar, cuidar, criar e depois perder. Perder um filho é como achar a morte. Perder o filho quando grande e forte já podia ampará-la e compensá-la. Mas nesse instante, uma mulher bonita sorrindo rouba, e a velha mãe aflita ainda se volta para abençoá-la. Assim parti, me abençoaste, fui esquecer o bem que me ensinaste, fui para o mundo me deseducar. E tu ficaste em um silêncio frio, olhando o leito que eu deixei vazio, cantando uma cantiga de ninar. Hoje volto coberto de poeira, te encontro quietinha na cadeira, cabeça pendida sobre o peito. Quero abraçar, não sei se devo, quero acordá-la, mas não me atrevo. Sinto que não me cabe esse direito. Eu te esqueci, as mães são esquecidas. Vivi minha vida, vivi muitas vidas, e só agora quando chega o fim, traído pela última esperança, e só agora quando a dor me alcança, lembro que nunca se esqueceu de mim. Não, não quero voltar a ser esquecido, mas que foi de repente ou um surruído, a cadeira rangeu. É tarde agora, minha mãe se levanta, e abrindo os braços e me envolvendo em um milhão de abraços, rendendo graças, diz: meu filho. E chora, chora e treme como quem fala e ri. Parece que Deus entrou aqui em vez dos últimos dos condenados. E o seu pranto rolando em minha face, como se o céu me perdoasse, me limpasse de todos os pecados. Mãe, nos seus braços eu me transfiguro, lembro que fui criança, que fui puro. Sim, não tenho mais mãe, e esta aventura é tanta, que eu compreendo o que significa. O filho é pobre, mas a mãe é rica. O filho é homem, mas a mãe é santa. Santa que eu fiz envelhecer sofrendo, mas que me beijas como agradecendo toda a dor que por mim foi causada. Do mundo onde andei nada te trouxe, e tu me olhas com um olhar tão doce, que nada tendo não te falta nada. Maior que todo o bem da humanidade, purificada no amor fecundo, por mais que o homem seja um ser mesquinho, enquanto a mãe cantar junto ao bercinho, haverá esperança ao mundo.
1: Então tá aí, Marco Basil, amor de mãe, aqui no Bergama.
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1: São 6:38, mais 2 segundos. É o Bergama acordando no campo aqui da Tubia Barreta FM. E você, deseja o quê?
3: Bom dia, pai, bom dia, mãe. O senhor entende de jogo na onde, que o senhor nunca jogou bola. Esporte é com Valdeirão Lemos. O senhor é forte, o melhor do mundo, no programa do senhor. Não se meta com bola, não. Vou. Viu? Aí é pra Valdeirão Lemos, que entende. E Bica Maciense Gerais, o Estouradão, que jogou bola também. E Charuto, viu? Oi, vou mandar um abraço para essa mais merenda da vida, nosso amigo do Guarujá, seu Maninho, seu D, Dona Zefa do Pote, Dona Gilza, sou Elso, nosso amigo João do Pai de Pedro, que vai casar, que Charuta que está dizendo aqui, Marbica, viu? E logo o senhor vem comer uma galinha de capoeira, mas eu aqui, que vai passar o assalto já, viu? E vou mandar um bom dia para nosso prefeito de Tubias Barreto, nossa primeira dama do estado de Sergipe, Sueli. Que Deus abençoe essa família linda de Deus. Para Zé Bastião, nosso secretário, e todos, Josivaldo, né, que ontem fez a limpeza aqui, Barreu. E agora vem agora Marcela Fernanda, Cid e voz de ouro Tabeninha. É o Luiz, melhor galeto do estado de Sergipe. Fica na onde? Na rua Tabeninha, de Marcela Fernandes e família. Venha pra cá, meu povo querido. E dona Zefa do Mingau, viu? Fica de perto de Marcela, viu? Manda um alô pra ela. E também, sabe quem? Diga. A mãe de Adão. Adão Capoeirista.
1: Ah, eu tô me zangando com você,
3: Marco,
1: viu?
3: Ali junto da do Clube Social.
1: Eu tô me zangando com
3: tchau.
1: Você.
3: Para Sérgio Reis, para seu Dangue, família brasileira.
1: Deixa eu encontrar
3: amém.
1: Com
3: Charuto.
1: Ele.
3: Charuto tá aqui comendo galinha de capoeira, mas eu, com pão.
1: Sei. Eu tô me zangando com você, porque eu não falei nada, não fiz comentário nenhum a respeito do jogo. Eu não assisti o jogo. O que eu disse foi a respeito da invasão dos torcedores. Foi isso que eu fiz. Comentário. Bem curtinho, rapidinho. E você dizer que eu não entendo de futebol, porque você jogou bola. Eu não joguei, né? Não, não joguei mesmo, não, né? Você me conhece de onde, Bica? Que eu sou mais velho que você, Bica. Eu sou muito mais velho que você. Tem idade de ser seu pai. Quando você chegar aqui agora, né, para conversar, eu vou lhe atender com a foice. É, amolada nos cartulados, viu, da foice. Tá bom? Vou lhe atender com a foice, ela amolada dos cartulados. É. Ô, Bica, que me dá dor de cabeça. Hein, Zé Mago, dê conselho esse rapaz, Zé Mago. A Mega Sena acumulou, viu? Eu disse que ia acumular, acumulou. Tá vendo aí? O cabo que não entende nada. Outra coisa que eu não entendo. Como é que vão assaltar uma rua, assaltam um lado todinho, né, uma lateral da rua todinho, aí vai para outra lateral da mesma rua, assalta. Quando chega lá no final, no conclui, hein? Um lado concluído todinho, do outro lado chega na metade no conclui. Qual é o problema? Aí os cabas voltam para aquela mesma rua que ficou fartando um pedacinho, volta, aí fica ali olhando para o serviço, olha, olha, olha, depois sai daquele serviço, não concluiu, aí vai para outro canto e ponto, aí fica a rua ali, com um pedaço, fartando um pedaço do beiço. Queria entender. E aonde começou, aí ficou meio mastigado o beiço. Ficou meio mastigado o beijo. É. Como eu não dou nome aos bois, não fico calado mesmo. Essa rua aqui mesmo, que passa aqui em frente à raia. É desse lá, é desse jeito. Começaram, foi. Uma noite todinha, terminaram. Uma lateral todinha. Aí vai pro outro lado. Dessa mesma rua, aí veio para o outro lado, na mesma noite. Quando chegou ali, fartando mais ou menos uns 100 metros para concluir, pararam. No outro dia vieram para cá, ficaram, olharam. Aí depois, né, ficaram aí, eu acho que quase uma manhã todinha aí, ó. Sentados, batendo papo, tando. Aí foram para outras ruas, para outro canto. E tá aí o pedaço fartando. Rapaz, eu não entendo como é que faz uns trabalhos desses. Não entendo. Não sei se é falta de fiscalização, que diabo é.
4: Oxê, Valdemir, Bica agora disse que você não entende de futebol, não.
1: É, repara.
4: Também já começa torcendo pro Vasco. Como é que vai entender de futebol, Valdemir?
1: Até você.
4: Aí Bica disse, você não se meter com futebol, não. Quem entende de futebol é o Vanderlan Leme, ele. Aí você não entende.
1: É, repara. Mas, rapaz,
4: você é igual o velho do Padre Pedro, não entende de futebol.
1: É, você tá lascando comigo também, né?
4: Bica garanta o peixe dele direto, tá vendo aí, ó, fazendo o comercial de Marcela.
1: É, tá.
4: Aí tá ganhando galito direto aí, galito, mingau, por isso, viu?
1: Não, quando ele participar do meu agora, eu boto pra lá. Vou botar lascando. Que você vinha pra cá, Bica, que é pra você ver se eu não vou lhe atender com a foice. A molada dos cartulados. É, Carlito, Baduí, né, e Voninho, com muito obrigado, mamãe.

0: Então tá aí, Rinegue Solimão. Alô, mãe, tô no Barretão. É, tava assistindo o jogo, ela... Que Barretão fica ali, na cidade do Lagarta. É, pra quem não sabe. Ê, rapaz... O que é que você ainda quer, caba? Diga aí.
1: Eu comprava geladinho a seu papai e a sua mamãe. Aquele geladinho grandão de 1 metro. Como assim? Geladinho gostoso, sua mamãe fazia, mas seu papai. Oxi. E o melhor cabeleireiro do Estado de Sergipe do Brasil. Era seu papai. Viu? Tchau.
0: Oxi, você tá doido.
1: Deixa isso pra Marcela, rapaz. Oxi, deixa tá de doido. Problema, rapaz. Você hoje tá virado filho do cabrito, viu? Seu filho de Deus, deixa pra Marcela. O senhor é algum secretário pra tá olhando esse negócio aí? Deixa pro secretário e pra Marcela. Oxe, sai de problema, rapaz.
0: Tá doido, homem? E pai mais mãe vidia geladinho, velho? Eu não tenho lembrança, não. Corta cabelo, pai cortava. Agora geladinho, pai e mãe vendia, era. Deixa eu colocar os miolos aqui pra funcionar, porque eu não tô lembrando, não. Hein? Pai e mãe vendia geladinho. Rapaz, eu não vou afirmar e também não vou desafirmar, não. Não tenho lembrança, não. Que pai e mãe vendia geladinho. Vendia. Ou não vendia? Sei lá, não tenho lembrança de maneira nenhuma que pai e mãe... Chegou a vender geladinho. Sem lembrança, não. Porque se tivesse vendido, eu seria o primeiro a colocar a caixinha na cabeça e correr. Os cartos canto em Tubia Barreto vendendo geladinho. Porque eu cheguei a vender geladinho. Eu cheguei a vender picolé, que era de Padinho Edinho. Lá da Praça da Igreja. Era. Ei, rapaz, já teve um dia mesmo na escola... É, Monsenhor, né, no ginásio, Monsenhor Basilício Voaposo, eu estava lá juntamente com uma carrada de colega vendendo picolé, vendendo geladinho, eu estava vendendo geladinho. Aí começou lá umas brincadeiras, foi. Não, nesse dia eu não estava vendendo. Eu estava lá na escola estudando. Aí começou umas brincadeiras, aí teve um que me pegou e jogou em cima de uma caixa de geladinho. Aí espatifou a caixa, o caba veio. Vou dizer ao seu pai, eu digo, eu não tenho culpa não, pai, foi o cabo que jogou eu em cima da caixa, você que tá me culpando. Vou dizer ao seu pai, aí o cabo correu, o pai dizia ao meu pai. Por quê? Porque ele já sabia que o meu pai ia dar o meu picolé. Era. Vou dizer ao seu Pedinho, e você vai ver se eu não vou dizer. O cara era mais harto do que eu, conhecido, até hoje eu conheço. Não, quer dizer, não conheço mais, porque fui embora, né? Aí se eu ver, não sei quem é. Aí chegou ele e os amigos para dizer. Aí meu pai ia me dar o picolé certinho. Aí tinha um caba lá, que meu pai tava fazendo a barba. Aí ele tava mais molhado do que Lenício. Aí ele chegou e disse, olha, Pedinho, você não vai bater no menino não, viu? Aí ele se levantou da cadeira e disse, vocês vão se embora agora, vão. Todo mundo saiu correndo, perna pra que te quero. Aí ele olhou o papai e disse, oi, Pedinho, eu sou seu amigo, você não vai bater, se eu fui não, viu? Mas não vai bater de maneira nenhuma, se eu souber que você bateu nesse menino, Pedinho. Eu não piso os pés mais nunca aqui. Aí meu pai ficou olhando assim para ele, começou a dar uma risadinha, disse, não, rapaz, não vou bater nele mesmo não, fique tranquilo. Agora você foi se molhar demais? Não, não estou molhado demais não, só estou lhe dizendo, viu? E graças a Deus, nesse dia eu não recebi o picolé não, e nem o geladinho, era. Mas qualquer coisa, né? Fui criado como se fosse no regime militar. E naquela época o regime militar era babo mesmo. Aí meu pai só não era soldado do exército. Tem gente ali chamando no chucai, tão assombado, né? Vamos embora, vamos. Agora eu vou embora, definitivamente, né? Vou deixar Sérgio Rei contando a história do colação de luta. É. Se o nosso criador permitir... A gente se junta segunda-feira, com fé em Deus, aqui lá.

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4: 7 horas em ponto.
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1: O cão tá solto. Bom dia com Jesus. Hã? Bom dia com Jesus. Misericórdia. Bora? Manchetes. Bom dia com Jesus. Que Deus nos abençoe. Tá repreendido em nome de Jesus. Hoje é sexta-feira, sextou, dia 8 de maio de 2026. Gente, olha, estamos no mês de maio, já estamos no esquenta, né, da fartura, do milho, da canjica, da paçoca, do amendoim. E como é que você está? Eu espero que você esteja bem. Por que é que dispara esse bicho aí? E aí, vamos festejar. Quando eu digo festejar, é se alegrar, independentemente do cenário. É a gente se alegrar com as coisas de Deus. Porque quando eu digo que o cão está solto, está esperando um cair e tiver fraco, tá bom? Vamos aí de manchetes.
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1: 7 horas da manhã, 28 minutos, 7h28. 7 horas e 28 minutos, presidiário em saída temporária morre durante perseguição. Isso aconteceu no interior de Sergipe e já eu trago esta informação.
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1: Jovens pincham monumento de João Alves na barra aí dos coqueiros. Tem necessidade disso? Já eu vou trazer essa informação aqui no Bom Dia Tobias.
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1: Ainda no programa de hoje, produtos da IP, produtos detergente da IP suspensos. Como saber se o produto é de lotes proibidos, mas foi proibido por quê? Já você também fica sabendo de tudo.
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1: 7 horas 29 minutos, empresário da cidade de Itabaianinha tirou a sua própria vida. Daqui a pouquinho, a gente traz aí esta informação.
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1: Ainda no programa de hoje, teremos a participação dela, da nossa repórter, Cindy Schilder Kruszewski, com mais informações, direto das ruas da cidade, com tudo o que aconteceu nessas últimas 24 horas, aqui em Tobias Barreto. Já, segura aí que ela vem.
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1: São essas e outras informações a partir de agora no Bom Dia Tobias.
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0: Esse meu amigo Valdemir tem que ser estudado pela NASA. Bom dia com Jesus, 7 horas 31 minutos. Vamos compartilhando aí, pessoal. Bom dia a todos vocês que estão, né, sintonizados aqui na Tobias Barreto FM. Deixa eu compartilhar aqui, viu, Valdemir? Vamos compartilhar aí, por gentileza, para levar o nosso programa, né, para mais lugares, para bem longe, tá certo? Tem informação, tem notícia, aqui você tem espaço aberto para poder interagir. Gilvanete, eu estou te vendo, viu? Já já eu mando um alô aqui para vocês, mas antes, a palavra de Deus, ela é forte, ela entra nos nossos corações quando a gente abre verdadeiramente. A palavra do Senhor é um versículo muito conhecido, muito ouvido, mas se você analisar a potência que é esse versículo, ele entra e faz habitar no nosso coração, né, uma paz que reina, um alívio que só essa paz em Cristo Jesus a gente encontra. A palavra do Senhor, na Bíblia Sagrada, eu vinha no meu coração assim, ó, o Senhor é o meu pastor, nada me faltará. O Senhor é o meu pastor, nada me faltará. Busquem, pois, em primeiro, o reino de Deus e as suas justiça, e todas essas coisas lhe serão acrescentadas em Cristo Jesus. Tudo eu posso, tudo você pode, em quem fortalece Jesus Cristo. Porque Ele é o nosso pastor, Ele é o nosso redentor e nada nos faltará. A palavra do Senhor, ela é bem clara. E em um mundo onde tudo gira em torno de ter mais, de disputa, de conquistar, de querer, de ambição, de ver quem a vida alheia, conquistar mais e aparecer mais. Parece que o mundo de hoje é ter mais, conquistar mais e mostrar que tem mais. Esse versículo nos chama para uma verdade poderosa. Quem tem Deus, nunca falta nada. Quem tem Deus, nunca falta nada. Ou seja, vou dar exemplos pequenos. Pode ser que eu moro de aluguel, não tenho uma casa própria, mas eu tenho uma paz de espírito em Cristo Jesus, que Cristo me preenche. Pode ser que eu não tenha um marido perfeito, mas eu tenho a paz em Cristo Jesus, eu tenho. São detalhes como esse, que só essa paz em Cristo Jesus, que você pode ganhar o mundo inteiro. Você pode ter um carro de luxo, você pode ter tudo, todos os bens. Mas se você não tiver Cristo em sua vida, você não tem nada. Talvez hoje você olhe ao redor e sinta que está atrás. Tem gente que não suporta ver sua alegria. Tem gente que não aguenta. Tem gente que é seu amigo e não tem coragem nem de assistir. Inclusive, eu estava falando isso sobre antes de ontem, esse assunto. Não sei se vocês lembram. Assisti um stories. Tem gente que não suporta ver seus stories. Que precisa entrar em uma outra conta para poder assistir. É, tem gente que é assim. E não estou me referindo nem naquela que eu falei de ontem. Mas abre outra página de conta, ou a própria do trabalho, para poder assistir a gente. Porque não suporta ver as nossas conquistas. E aí, talvez hoje você olhe ao redor e sinta que está atrás. Essa coisa de rede social, de você estar se comparando, é coisa do inimigo, é coisa do diabo. Essa coisa de você estar se comparando à vida do vizinho porque comprou um carro novo, porque comprou, adquiriu isso e aquilo, comprou um guarda-roupa. É coisa do inimigo. O inimigo, você está se possuindo, você está deixando, né, o coração, a fé esfriar. E o inimigo, olha, tá, você está dando brecha para o inimigo. Tudo isso é coisa do inimigo. Talvez hoje você olhe ao redor e sinta que não está firme.
1: sinta que está atrás, se sinta vivendo em comparação, que o outros tem e você não tem, né? Que o outros tem mais oportunidades e você não tem, mais recursos e você não tem, ou uma vida aparentemente melhor e você não tem. Mas Deus não mede você aparentemente pelo que você tem, não. Pelo que você tem carro, se você tem trabalho bom, se você tem uma vida sociável, agradável. Deus não compara você com isso, não. Ele cuida de você de uma forma única. Você é único aos olhos do Senhor, perfeita aos olhos do Senhor. Em nome de Jesus, que você possa ter entendimento. Que nenhum versículo, eu estou dizendo a você, nenhum versículo vai entrar no seu coração se você verdadeiramente não permitir. Nenhum versículo. Agora olha a potência. Tudo posso naquele que me fortalece. Tudo eu posso, porque Ele me fortalece, porque Ele nos fortalece. E em nome de Jesus, vocês busquem primeiro as coisas sagradas. Busque o amor, busque a vida, busque a compaixão, busque o perdão, porque tudo isso vem do Senhor. E quando as coisas é negativa, quando você começa a passar a olhar a vida do outro, você começa a dar brecha ao inimigo, e o inimigo começa a adentrar a inveja, a comparação, todo tipo de sentimento ruim, de desejar o mal para a pessoa, e vai cair para si, porque a outra pessoa vai ver que está blindada, em oração, do joelhos dobrados. Então, em nome de Jesus, se você vive nessa vida de comparação, nessa vida de assistir a vida dos outros e esquecer da sua, que você possa ter entendimento a partir de hoje, em nome de Jesus, e que caia por terra toda ganância, toda inveja, toda vontade de seus outros, em nome de Jesus.

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1: Você sabe, Cindy e Valdemir, vocês que estão aqui, o momento difícil de você conter esse sentimento ruim que se diz comparação e inveja é quando a sua vida não está bem e você começa a ver a sua irmã em casa, a sua família, os seus vizinhos, os seus amigos saírem do lugar, evoluir e você olhar para trás e dizer: e agora? Porque é que aí você começa a se perguntar o que foi que você fez. É aonde Deus entra quando você dá espaço e diz: Senhor, a minha hora vai chegar e eu preciso me alegrar porque a minha irmã está alegre, porque os meus amigos, os meus familiares estão bem. E isso eu tenho que agradecer, porque eu sei, estou agradecendo ao Senhor, porque eu sei que minha hora vai chegar. É você ter preparação, discernimento, confiança de que a vida é passageira. Talvez o meu momento não é agora, talvez o momento de Valdemir não é agora. Né, Valdemir? Não é assim? Mas, infelizmente, eu já vivi em momentos difíceis da minha vida, difíceis, escuros da minha vida. Mas eu via minhas irmãs conquistando e eu aplaudia. Porque elas me conhecem, elas sabem, ó, que eu estou ali, ó, aplaudindo. E o momento em que meu coração estava sangrando, que muitas das vezes não queria nem chegar para dizer: está acabando, o arroz lá de casa está acabando, mas eu me alegrava com a alegria dos outros. É por isso que Deus me abençoa, porque eu tenho um coração, né, pronto, preparado, como diz a história, para receber as conquistas dos outros, porque eu não posso me comparar com a vida dos outros. E quando eu começar a me comparar, eu vou deixar a brecha para o inimigo adentrar. E aí vai entrar a inveja, a ambição, a comparação, tudo isso. Isso corrompe as pessoas. E quando eu digo que a rede social estraga, é porque muitas das vezes tem gente que não tem o que fazer e vai assistir a vida só dos outros. Se você já tem, minha irmã, porque eu sou assim, olha. Quando você vê, cada um sabe, Cindy, Valdemir, Marcela sabe. O que é que te pesa? O que é que você te faz sair da presença de Deus? Fuja! Fuja! Aí agora a pessoa foi lá fugir e me bloqueou. Aí do nada o anjo de Deus veio lá e me revela. Aí agora entrega o quê? Na mão de Deus. Mas é sua amiga? Não é.
2: Bom dia, Marcela Fernanda, Luciano Pedral do Amparo. Um dia abençoado com Deus no comando, porque sem Deus nem tente. É isso aí, Marcela. Vamos tocar o barco para frente, que atrás tem gente. Fiquei agradecido, né? Agradecer também pelo que o Montival falou, né? Sobre o pau de colher. Eu falo do pau de colher porque eu frequento muito lá a igreja Nossa Confissão, né? Minha protetora, Nossa Santa Confissão, toda a vida foi. E graças a Deus, aqui em Tubias, eu tenho essa igreja ali perto, pode ir para eu ir lá aos domingos, né? E precisa, né? E ele agora já disse, né? Está no cronograma, né? Quando eu falei, bem, eu falei, cobrando ao prefeito, porque o ordenador de despesa de um município, de um estado, é o comandante, né? Então, o comandante-chefe daqui é o prefeito. Então, a ele é que nós temos que cobrar, que ele é ordenador de despesa, ele é quem vai atrás das verba, né? É quem vai atrás das pessoas, dos políticos para ajudar aqui, né? Com verbas, né? E aí vai tocando. Não, agora está no cronograma, né? Espera em Deus que essa obra vá para lá logo, né? Porque aí, na festa de Nossa Senhora da Conceição, que é em dezembro está chegando, né? Já estamos em maio, né? E para nós, dia 8 de dezembro, está lá, comemorando a festa, com aquela pracinha, com aquela rua, tudo bonitinha, né? Nossa Senhora da Conceição merece. Um bom dia para todos vocês, que Deus nos abençoe. Mais um dia, uma sexta-feira abençoada por Deus. Eu não gosto de negócio sexta-feira, sexto, não. Eu gosto de uma sexta-feira abençoada por Deus.
1: Sete horas e 45 minutos. 7h45, um abraço especial a todos vocês que estão mandando mensagem. E você pode interagir, você pode participar através do qual número, Valdemir? Por gentileza.
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1: 7:45 Telefone. Alô do telefone, bom dia.
4: Bom dia, Marcela Fernanda. Letinho de novo.
1: Oi, Letinho, fica à vontade, querido.
4: Marcelo, seu programa tá de parabéns. Eu nunca vi um negócio desse. Já resolveu o problema lá, viu?
1: Eita! Outro?
4: O abrigo lá dos idosos, lá que eu falei, passei lá agora de manhã, tá resolvido já, viu?
1: Amém, glória a Deus, né?
4: O Zizinho lá dando parabéns. Aquele negócio lá dentro do ano passado, viu? Os caras, o povo lá trabalha lá, acho que tá. Não tá vendo, tá vendo, mesmo tempo não tá vendo, que tem medo de dizer alguma coisa, né? E só enrolando com a mangueira velha, o cabo com tudo, aí passei lá, o Zizinho deu parabéns. Rapaz, nunca vi não, você foi o que teve coragem a denunciar esse negócio aqui, viu? Já resolveu, já botaram o cano, já resolveu tudo, já lá. Os povo trabalha aqui no Abri, nunca falava nada, parece que via, mesmo tempo tinha medo de dizer alguma coisa, né?
1: Pronto.
4: Mas, graças a Deus, tá resolvido. Passei
1: amém,
4: lá hoje de manhã.
1: Amém.
4: Aí tá resolvido. Obrigado, seu programa tá de parabéns, viu? É nota mil, não é nota 10, não. E ainda nota mil é pouco, viu?
1: Amém. É. Amém.
4: É nota mil. A gente fala as coisas, ela logo resolve, viu? Se não for seu programa, não vai não, viu?
1: Amém. Também. Mas aê. A mulher lá do centro do idoso ligou pra dizer que já tava resolvendo, né? Porque o pessoal tá roubaram, como é o nome? O relógio, vai? Foi. Você não viu a mensagem de ontem, Valdemir? A menina que trabalha lá, tiraram o negócio do relógio. E aí tinham feito um BO.
5: Levaram?
1: Foi, levaram. Aí fizeram um BO. E aí agora, com isso, acho que a água forte demais e vazou. Mas estava sem um relógio. Eu não sei dizer o nome. Hidrômetro, né?
6: Parabéns. Bom dia, Marcela, bom dia. É, Netinho é o fiscal agora da rua aí, né, Netinho? Vai trabalhar, mexer massa não, Netinho, que você tá atrasando o serviço dos pedreiros, viu? Só no celular e no rádio, viu? Se for fazer minha obra, eu vou tomar seu celular, viu? Você tá falando mais no rádio do que fazendo massa, viu?
1: Rapaz, por falar em rádio.
6: Coisa, vem se comunicar aí, Marcela, sobre esse cano que já tinha falado com a Iguá. Diz que roubaram o hidrômetro, arrancaram o hidrômetro.
1: É isso mesmo.
6: Pensa que é brincadeira. O Santo Dumont arrancaram o hidrômetro de lá. Aí a Iguá foi
1: que botou. A menina que trabalha lá que foi informada, que informou ontem. Você não presta atenção no rádio?
5: Primeira vez que eu vejo tu diz mais.
1: Roubaram.
5: O primeiro roubo a respeito disso.
1: É.
5: Se fosse a tampa, aí eu já dizia, levaram.
1: Pois.
5: Mas
1: roubaram. Ela disse que roubaram. Foi feito um BO, né?
5: Aonde colocaram, tá lá registrado. Aí se lasca.
1: Agora.
5: Aonde colocou?
1: Pra que roubar, né, pai? Roubar pra quê? O quê? É ferro, é?
5: Hein?
1: É ferro isso?
5: Aquilo é cobre.
1: Ah, vende.
5: É cobre.
1: Ah, vende, né? Se essa moda pega, não vai ficar um não. Tobias Barreto não é para amadores, não, viu? Quando eu digo a vocês que Tobias Barreto não é terra de amador, vocês acham que eu estou de brincadeira. Uma terra boa de se morar, mas sempre tem
6: isso
1: um
6: para... Isso é mais vandalismo, Marcela, não é para vender, não. Isso é mais vandalismo, porque não serve para usar em outro lugar de jeito nenhum. Isso é vandalismo.
1: Bom dia, Elaine Alves, bom dia, Gelvan, bom dia, Dilemar, bom dia, Nilzinha, bom dia, Giovanete. Um abraço especial a cada um de vocês, viu? João Corrêa, bom dia.
4: Apoio, Marcelo, não estava falando, mas caiu. Aí eu estou repetindo de novo. Seu programa é minha nota mil, viu?
1: Obrigado, querido.
4: Só a gente não.
1: Mas não, eu não resolvo nada, não, viu?
4: Não vai, não.
1: Você não joga a responsabilidade para mim.
4: Não, naquele vídeo.
1: Tô aqui.
4: Aí, eu vim naquele negócio ontem e não aguentei, não. Eu cheguei e tive que falar, né? Aí, quando foi ontem, não botaram pegar de cano, só pra gente, né, ir pra raia falar alguma coisa. Não botaram pegar de cano, não resolveram. Que custa pegar um pegar de cano, nem botaram ontem, né? Agora só tá pegando com a mangueira, botava a mangueira, quando a água dava pressão, puf!
1: Saía,
4: tá jorrando,
1: né?
4: Água lá, sem pressão.
1: Eu concordo.
4: Aí o vizinho lá, rapaz, isso aí era quase direto, esse negócio aí, pô. O velho aí, de vez em quando, botava pegar de mangueira, mas não resolvia. Mas a gente tem que falar primeiro na rádio, né, pra resolver. Se não falar em rádio, não resolve, não. Tem que ficar com o pé, não. Mesmo com o Rei, né? Falou, obrigado aí, viu? Tá de parabéns no programa, viu?
1: Obrigado. 7 horas, gente, eu não resolvo nada, não. A gente tá aqui apresentando o jornal, trazendo a notícia e ouvindo o clamor do povo, e cabe aí aos órgãos competentes para poder resolver. E eu fico feliz quando resolve através aí do clamor de vocês, através do rádio, né, que é o programa Bom Dia Tobias. Morre o empresário Everton Bispo, proprietário da Ótica Carol em Itabaianinha. A população de Itabaianinha recebeu com profunda comoção a notícia do falecimento do empresário Everton Bispo, proprietário da Ótica. Segundo informações, o óbito estaria relacionado à questão de saúde mental. A notícia gerou grande repercussão e tristeza entre familiares, amigos e moradores da cidade. Neste momento de dor, ficam registradas as condolências aos familiares e amigos, com votos de força e solidariedade diante da perca. O mesmo, infelizmente, tirou a sua própria vida, né? Não gosto de matérias desse tipo, porém, a gente tem que registrar, porque aconteceu, virou notícia, e a gente traz. Agora, se você está triste, cabisbaixo, sem forças para nada, busque primeiro o reino de Deus, busque a ajuda dos seus familiares, se não estiver sendo abraçados pelos seus familiares, porque tem gente que faz de conta, né? Mas, em nome de Jesus, sempre tem um anjo de Deus aqui na terra para que a gente possa buscar recursos através de um psicólogo, de um psiquiatra, mas não fique, né, se entregando à depressão. A depressão não é frescura, ela mata. E a gente já viu vários exemplos aqui em Tobias Barreto. Em nome de Jesus, que você possa ter forças para pedir ajuda. Depressão não é brincadeira. Cara, tudo na vida. Diz que uma vida tranquila, sossegada, mas não estava com a mente no lugar. Estava com a mente, né? E às vezes, muitas das vezes, você vê o sorriso no rosto da pessoa e a pessoa não está bem, a pessoa não está legal, acha que é frescura. Frescura não é. Hoje, se você vê a vaga que é, a dificuldade para você encontrar um psiquiatra pelo SUS ou um psicólogo, para você ter ideia o quanto a demanda aumentou, o quanto aumentou uma demanda. Eu ouço aí, da saúde aqui, eu ouço muito reclamação sobre isso, mas não é, é porque a demanda é que é grande, é muito grande. Então, a gente pede aí aos órgãos municipais e estaduais que possam aumentar o quantitativo. O problema é achar profissional que queira vir para Tobias. Até nisso, né? Até nisso a gente ouve aí a secretária falar. Mas que temos grandes profissionais aqui em Tobias Barreto. Porém, a demanda é muito grande. Bora.
7: Bom dia, Marcela Fernanda.
1: Bom dia,
7: Valdemir. Bom dia com Jesus. Bom dia, povo de Deus. Hoje é dia 8, amanhã já é 9, domingo é 10, dia das mães. É. Desde já, Marcela, eu quero desejar para você um feliz dia das mães, com muita paz, com muita saúde, com muita harmonia, para você e para todas as mães do mundo inteiro. Essas mães guerreiras, batalhadoras, que nosso Senhor Jesus abençoe a vida e o lar de cada uma dessas mães. Todo dia são dia das mães. Para o filho que ama a mãe, que respeita, todo dia é dia das mães. Mas tem aquele dia, né? Mas também é presente, né, Marcela?
1: É verdade.
7: Mas é isso aí, minha querida. Feliz dia das mães para você, essa mãe maravilhosa, carinhosa, dedicada, guerreira, trabalhadeira. Que Deus te abençoe, que você continue sendo essa mulher maravilhosa que você é. Que o Espírito Santo abençoe a mim, a você, as mães do mundo inteiro. Que tenhamos um domingo do Dia das Mães abençoado com a luz do Espírito Santo.
1: Amém.
8: Bom dia, bom dia, bom dia, bom dia,
1: Marcela. Obrigada, Fernanda, viu, dona Marlene?
8: Tudo bem com você, Valdemir Barreto, síndico Chévez, Valderlan Lemos, Cledilene, toda a equipe aí da Tobias Barreto FM.
1: É Márcio,
8: Marcela, passando aqui para informar que hoje à noite, no ginásio do SESI, tem mais uma rodada.
1: As terças voltou, não foi? Terças e quinta,
8: da segunda divisão. Serão 3 jogos hoje à noite no ginásio do SESI. Olha também, Marcelo, aqui no ginásio do SESI, a gente já recuperou aquelas telhas na lateral, a ferragem todinha foi trocada na cobertura lateral, trocamos toda a ferragem. e alguns paliativos no telhado de cima. Só tem algum ponto ou outro, Marcelo, que o SESI tem aproximadamente 40 anos, né? E aí aqueles parafusos de cima, eles começam a enlarguecer e quando chove, às vezes caem algumas pingueiras. Mas a gente está tentando sanar esses problemas, estamos ajeitando lá, graças a Deus. Vai vir um piso novo, Marcela, uma emenda do deputado Cacá Santos, um piso moderno, atual, a colocar em cima daquele piso que está ali. Por isso que a gente não pintou esse ano, porque iremos, com fé em Deus, logo em breve, colocar um piso novo. Então é isso. E quarta-feira, Marcela, tem a final do Regional da TV Sergipe, onde temos representante da seleção do Tuvisa Barreto, tem o presidente Tazan, vai jogar contra a seleção Itaporanga. As duas já estão classificadas para a fase final. Essa final é regional. As oitavas de finais acontece Socorro, mas quarta-feira no ginásio do SESI teremos mais um jogo. Mas antes, Marcela, amanhã no estádio Brejeirão temos rodada do Campeonato Municipal. Amanhã tem um jogo, 1h15, e domingo pela manhã tem um jogo, e domingo pela tarde tem dois jogos. Então serão quatro jogos esse final de semana pelos playoffs da fase final do Campeonato Municipal de Futebol Amador. Aquele campeonato, Marcela, que dá 40 mil reais de premiação. Imagina o campeão aí, puf, 20 mil na conta. Mas amanhã ainda tem 3h15 o Cinquentão, o time de Cinquentão, 50 anos, Flamengo 50 anos de Tuvisa Barreto, que está na reta final da primeira fase, irá enfrentar Nossa Senhora de Lourdes, aqui no estado do Brejeirão, às 3h15. Então amanhã tem Municipal e tem o Cinquentão. Não acabou por aí não, viu, Marcela? Sábado teremos a abertura dos Jogos Escolares, aqueles jogos que o SESI fica lotado. Avisar o pessoal quando vocês virem aí o batuque aí de manhã, de tarde e de noite. A semana que vem todinha, Marcela. Então, assim, são os Jogos Escolares. Pense, você sabe como é, Marcela, o pessoal sabe aí. Mas, olha, segunda, sábado tem abertura. Vamos para a Praça do Cruzeiro. Da Praça do Cruzeiro, iremos até o SESI, faz a solenidade de abertura. E, Marcela, segunda até sábado, Jogos Escolares. Valeu, Marcela. Obrigado pelo espaço. Valeu, Valdemir Barreto.
1: Isso tudo é para movimentar, né, o esporte. Terá esses meninos aí de não ter nada o que fazer, movimentar. E quando tem, a gente sabe o quanto é bom para nosso município, o quanto movimenta, né? Movimenta todo mundo, até mesmo o comércio. 7h57.
5: E o SESI tem mais de 40 anos, viu?
1: Tem mais de 40, Valdemir? E é. Bota aí o bica.
9: Marcela, bom Oi. Dia. Estou aqui no fundo Zé Tiago, na casa de duas pessoas maravilhosas de Deus, na casa de Deus. Amém, amém. Colocaram aqui o pizinho na residência e esperando o biquinha para regular as portas. Estou aqui no fundo Zé Tiago, com rádio bem ligado, ao vivo. E mandar um bom dia para todos os brasileiros, né? Que Deus abençoe a todos. E Biquinha está aqui, trabalhando, como sempre, na assistência das portas de Tuvisa Barreto, o melhor galete do estado de Sergipe, de Marcela Fernanda. Chega desse no canto da boca, Eita. Chega desse redondo, e tem tripa de porco, tem isso, tem aquilo, glória a Deus, amém? Bom trabalho, fique com Deus. Não.
10: Aê!
1: Você tá aí, Valoso?
10: O melhor do Brasil tá na minha casa. Foi Deus que trouxe ele. Não foi ele que veio, não. Foi Deus que trouxe ele. O melhor do Brasil.
9: Amém, Marcela!
1: O bom é que ele faz a própria propaganda, né, menina?
11: Tem ele de todo.
12: Você tá pagando.
1: Eu acho que eles... Eu vou falar da galeteria, que aí eu entro uma brechinha no meio.
11: Melhor do que o de Bica.
1: Não tem não, meu. 44 anos, viu, Márcio? Olha lá, Márcio, olha.
11: 44 anos.
5: Pois é, eu tenho conhecimento.
1: Gente... Eu disse, amanhã eu vou abordar o assunto. 44 anos. Mas há quem diz que só tem 38, porque, segundo eles, eu não enxergo, não, assim, é cabeça para baixo.
11: Com banana tocou em 1988, mas as informações é que inaugurou em 1982. 1988 inaugurou em 1982.
5: Foi mais ou menos em 83.
1: Mais ou menos em 83?
11: Tem a precisão.
1: E foi, tá, é mais ou menos aí mesmo, né? Eu nasci em 87. Ele está dizendo que em 88, Chiclete com Banana tocou pela primeira vez, foi?
5: Foi a primeira vez que o Chiclete veio para cá.
1: Então, eu tinha um ano de idade quando o Chiclete com Banana tocou.
11: Eita.
5: Mas foi mais ou menos em 83 que ele foi inaugurado.
11: E eu ainda estava...
1: Você ainda estava... Elmo estava pensando em
11: Não,
1: fazer Cindy Shielder.
11: Nem pensando.
1: Nem pensando. Ainda estava você... Você é nova, assim, de
11: Mãe era pequenininha, mãe ainda era criancinha.
5: Não é do tempo dele, não. Se é novinho.
1: Não é do meu tempo, não. Eita. Era nascido. Não, não era não. Não era não, não, começa a ver a besta.
11: Se fechar agora foi 36, não foi, Márcio? Não era não, nascido.
1: E é? Ele é mais velho do que eu, mulher.
11: É mangana, mulher.
5: Ele já tem seus 40.
1: Eu tô com 31, vou fazer 39, nasci 87, vou fazer 5.
11: Eu faço 35.
1: É 35 você? Eu amo também.
5: Eu já tô com 40, mas só tem 36.
1: E é? Tá bom, só tem novo aqui.
11: Vou vir um novo.
1: Gente, vocês falando aí, deixa eu falar dos meus anunciantes.
5: Já tá mentindo a data ali.
11: Eita.
5: Foi
1: em que ano, Nenê?
5: Cadê pra cá? Foi em 86.
1: Ai, ai.
11: Eita, peraí.
5: O LP é grito de guerra ainda mais.
1: Eita! Foi mesmo.
5: Grito de guerra, eu tava presente, eu tenho esse vídeo todinho gravando.
11: Eita! Arrasou, Neninho.
1: Toma, Neninho. Toma! Toma, na tampa.
5: 86 pra fazer o LP. Fé brasileira de 87.
1: É, Márcio disse que tem 44 anos.
5: Márcio?
1: É. 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Eu tenho dois brindes. Deixa eu ver se ela me responde aqui. Eu tenho dois brindes. Olha, Nego Valeriano, quando fala da idade do César, todo mundo sabe. Olha. Olá, amigos. Quem primeiro trouxe chiclete com banana para Tobias Barreto foi um grupo de jovens de nome Geração 80. O que foi que o menino disse? Seabrinha, Rivanda, Jerusa, Alonso e muitos outros mexeram com a noite da nossa festa da cidade. Viu? Eita, povo ruim de telefone, viu? Você sabe onde é Maria de Neném, porradão? Sabe onde é a casa dela? Eita, Maria. Maria,
12: bom dia,
1: filha,
12: Valdemir. Bom dia, Marcela. E bom dia para todos os ouvintes da Tobias FM. Programa Bom Dia, Tobias. Marcela José da Casa Neto, Ora, Brasília. De antemão, eu gostaria de agradecer ao nosso prefeito Dilso, ao nosso vice Gaudio Filó e ao secretário de Obras, Lucivaldo, por ter disponibilizado a equipe, né, da capinagem para capinar aqui o Porão da Brasília. Estava um capim danado, mato danado, e agora já está tudo limpinho, tudo bonitinho. E também o nosso amigo Ligeirinho, né? Pela reposição de lâmpada aqui, que nós estávamos no truvo e já estamos no claro, graças a Deus. E que Deus abençoe. Porque tem um pé frio, pé de geladeira, um cabeça de nós todos, um dorme na caixa, que fica no emissor de rádio só criticando a administração, amor, fé e trabalho, mas o que vem de baixo não atinge a gente. Deus é maior. Deus no comando e nosso prefeito trabalhando. Valeu, Marcela. Tenha um bom dia. Fique com Deus. Tamo junto.
1: O que é dorme na caixa? O...
5: Doido.
1: Hã?
5: Doido.
1: E é, né? Só liga nisso aí, na verdade. Gente, 8 horas e 4 minutos. Já estamos ultrapassados do apoio. Mas eu preciso aqui relatar aqui um pouquinho. Ontem eu estive em um comércio. Eu fui comprar um zíper. Eu vou dizer. Não precisa dizer o estabelecimento, mas fui comprar 3 zíper. Vocês, donos de comércio, quem não sai do armário, dorme na caixa. Márcio disse o significado, dorme na caixa quem não sai do armário.
11: Eita.
1: O Valdemir disse que quer é doido, para o juízo. Gente, ontem eu fui no comércio, atrás de 3 zíper. E aí eu fiz uma pequena observação no comércio de Tobias. Analisem. Vocês, empresários, eu ouço muito Marcos Menezes aqui conversar, a dizer que tem sempre uma reunião todo mês para ver o alinhamento da empresa, o que precisa ser melhorado, quais as coisas que precisam melhorar para ter um melhor atendimento. E aí, ontem eu entrei, eu vou dizer que comprei um zip numa loja, que são poucas em Tobias, para ver se a pessoa se atenta. Às vezes até o dono não sabe. Mas Cindy, Valdemir e ouvintes, quando eu fui comprar o zip, eu saí triste da loja. Me bateu um negócio, um desânimo tão grande, que quando eu perguntei do zip, o mau atendimento foi tão grande que quase que eu caí de costas. Meu irmão, perguntei à menina, moça, tem zip nessa cor? A menina me deu uma resposta tão grande que ela nem olhou para a minha cara, de tão ignorante que ela foi comigo. De tão ignorante que ela foi. Só que eu achei, eu disse, então, às vezes o problema está em mim. Eu achei, ela achou pouco e entrou outra para perguntar um metro e um plástico. Se você me disser um dia qual é o plástico, eu quase que eu caio. Eu disse, não, o que é isso? Então, voltando a dizer, você empresário, você comerciante, às vezes não sabe que o atendente está atendendo desse jeito. Ou está pagando mal, não está valorizando o funcionário. O funcionário vai lá e desconta no seu comércio. Então veja, façam reunião, como disse o exemplo aqui, Marcos Menezes, reunião de alinhamento, o que precisa ser ajustado, o que precisa ser melhorado. O comércio de Tobias Barreto e a maioria da sociedade, do povo tobiense, vive da Luiz Alves, vive do comércio. Gente, assim como fui eu de Tobias, pode ser um baiano que vai atrás de um zip. E o baiano vai lá e não volta mais não. Porque eu, para falar a verdade, eu vou nessa loja porque é sortida de tudo. Agora, de um bom atendimento, me perdoe. Mas disse que abriu outra, né? De botão, dessas coisas de miudeza. Eu vou mudar. Porque eu não sou obrigada a ser mal atendida.
5: Eu acho que a pessoa tem que andar de banho.
1: Rapaz, eu fiquei assombrada com o mau atendimento de um adolescente lá, ué. Eu sei que esse povo novo é só nos esporro, como diz a gente, esporro. Mas eu tenho um adolescente na galeteria que eu oriento antes de poder atender. Dê bom dia, dê boa tarde, muito obrigado, porque a gente tem que orientar esse povo novo. Senão é tudo sem noção. Se a pessoa der obrigado, ela dá de nada. É. A gente tem que orientar com um sorriso no rosto, porque ninguém está obrigado, né? A ouvir sua cara feia, ou ver sua cara feia, porque ninguém tá, não tem problema, não tem culpa dos seus problemas. Então você deve atender bem os seus clientes e oriente seus funcionários. Você, patrão, né, valorize os seus funcionários também, porque a cara feia é grande. Não fale meu nome. Tobias está precisando, né, de um Ministério de Trabalho. Estão fazendo as pessoas de escravo. E funcionário desconta do cliente, Marcela. Paga pouco e trata como bicho.
11: A respeito até das fábricas,
1: né? Olha outra das fábricas. Cindy Schilder encontrou uma pessoa e disse o quê? Bom dia, Cindy.
11: Tô triste porque eu não tô podendo ouvir mais o programa de Marcela.
1: Por quê, Cindy?
11: Não pode colocar o rádio e fui proibida de usar os fones de ouvido.
1: Cara, eu fico besta com o ser humano, Valdemir. Valdemir, eu fico besta porque eu trabalhei em fábrica, pedal de máquina, cortando pano, pintando lençol, o que você pensar, eu já trabalhei. E o meu fone, o que me fazia distrair minha mente, a não aguentar aquele calorzão nas pernas e na bunda, era o fone de ouvido, era ouvir Antônio Raimundo, era ouvir Valderlan, era ouvir o meu colega, que Deus bote em um bom lugar, Miguel Alves, Elmo Luiz Kruszewski, Sérgio Oliveira. tantos e tantos e tantos colegas de rádio que eu ouvi e passava o tempo. Valdemir na Ilha, o rádio, o fone, oi. O fone, oi. Ouvi muito nosso Sim, colega é lá. Bravo, viu? Sim, eu ouvi muito nosso colega. Como é o nome dele, Valdemir? Valdemir, como é o nome do velhinho? Trabalhou comigo, que foi nosso... Que foi repórter. Reginaldo. Ouvi Reginaldo. Raimundo Ribeiro. Espetacular. A voz inconfundível. Raimundo Ribeiro. Que Deus bote um bom lugar. Balinha de Jesus. Teve outro também. Olha que tempo. Anjinho da Clube. Pedro Menezes. Ricardo. Ouvia muito deles. Mas por quê? Porque o meu patrão... deixava eu ouvir o meu rádio, né? Trabalhei na AWS Bordados, o meu compadre William. Trabalhei no Camelô Tecidos. E todos eles deixavam eu ouvir o meu fone para passar o tempo, né? Meu fone de ouvido, ouvindo rádio. Então, gente, patrão, pelo amor de Deus, o que é que está atrapalhando, né? As fábricas, ligar um rádio. Determine, olha... Já que vocês, eu não quero que vocês se empatem para estar trocando de canal, mudando de emissora, eu vou deixar aqui, ó, deixe esse ligado e pronto. Mas ninguém está obrigado a estar em cima de uma máquina, num calor da desgraça, desculpe o termo, né? Esquentando a bunda, que muitas das vezes a hora do lanche só é 10 minutos. E não estou aqui tocando terror não, mas não é nada demais você ligar o seu fone de ouvido não, para deixar passar o tempo, gente.
5: Eu ligava.
1: Você tá doido, isso aí é... E o que é isso, gente? Pelo amor de Deus, que mundo a gente tá? Bananão, bom dia, meu querido.
13: Bom dia, Fernanda. Ô, Marcela, você tá pensando que é uma loja só, é? Que atende mal, hein?
1: Atendimento ruim da gota.
13: 80%, 80% aqui do meu marido atende mal. Tô dizendo de coração, é que o Bananão tá falando. Eu digo que eu vou para a conversa, eu sei. Você imagina a pessoa que vai, às vezes, olhar. Quem vai comprar é atendido mal, mas quem vai olhar? Eu digo que aqui em casa tem visita sempre, e vem aqui e diz, rapaz, algum baiano é parente da gente. E diz, rapaz, o baiano tem que tomar uma lição, a escola, ir para a escola, aprender como é que se trata a pessoa. Ah, só quer vender, só pensa em vender. Se você precisar do banheiro, não tem na loja. Tem no banheiro, diz que não tem. Eu não vou dizer que não, porque senão vai dizer que eu estou marcando.
1: É complicado, né?
13: Se você me perguntar quem, eu digo quem. Tem banheiro, diz que não tem. Pronto. Isso eu digo quando me retalho, eu digo quem é. Pronto.
1: É complicado, viu?
13: Sabe o que eu digo? Eu não devo a ninguém. Não devo a ninguém. Meus cartões em dia, meus débitos em dia. E tem que ser assim. Tem que ser igual a mim, seu Lunga. Eu sou Solunga, na depressão eu sou. Aqui teve uma loja aqui que me tratou mal, eu joguei a mercadoria no chão. Eu digo, põe a mercadoria, porque não põe não. Agora vai de parte de mim. Eu joguei no chão uma loja aí. Se quiser que eu digo, eu digo. E ela me trata assim, é bem, quando eu vou lá. Eu sou obrigado, eu estou pagando para ele me tratar mal. Eu vou na fábrica de nada, o tratamento é outro, rapaz. Todo mundo em cima de mim, o que você quer, meu velho? Liga aí no coroa. Todo mundo me... Aí você faz gosto. Você vai comprar, você compra 300 com 500.
1: É verdade, agora, verdade.
13: Você tá me tratando mal, eu comprando. A puta que pariu, rapaz. A loja daqui, só a maioria, não dizendo todo mundo não. 80% trata mal o freguês. Trata, eu digo, sou eu, Bananão. Pode me dizer que eu 10 vezes. E negócio sanitário também é outra coisa. Precisa do sanitário, eles têm sanitário, eu sei que tem sanitário aí, eu sei que a tua loja tem. E nego o sanitário. O sanitário só é isso que é funcionário para eles. Quer dizer, eu freguei no, apertado ali, eu dou ali, eu nem apertar, eu mijo dentro da loja. Pronto. Eu mijo muito, eu mijo, pronto, eu mijo dentro da loja. Não tira a tombica não, mijo não, não cai no chão aí.
1: Um abraço, Bananão.
5: Olha lá.
1: Marcela, não fale meu nome, por favor. Aqui está cheio de empresários que fazem isso. É nada e nada de fiscalização. Uma cidade como Tobias Barreto, cheio de comércio, e não tem nenhuma fiscalização. É complicado, viu, cara? É complicado. Eu fiquei triste e eu malho com a menina e ela diz, Marcelo, eu escutava você todo dia e foi proibida. E aí Cindy foi hoje e me
11: foi
1: disse...
11: Ontem. Eu encontrei com uma pessoa e hoje eu já comentei com você que tem uma outra...
1: Que fábrica. Tem outra fábrica na Lagoa Redonda também que proibiu ligar o rádio. Diga. Ligar um rádio. Rapaz, é coisa de outro mundo isso, viu?
14: Isaú Monteiro, Mara Almeida.
1: É os jornalistas, né? Verdade. Onde eu trabalho, não pode usar fone para ouvir seu programa. É bom, ali.
15: Telefone.
1: Diga. Telefone. Alô do telefone, bom dia com quem eu falo.
16: Bom dia, Marcela, com o Naldinho.
1: Oi, Naldinho, fica à vontade, meu querido. Já tá sentindo
16: rapaz, aqui já passou de ter... Eu concordo com o Bananão em tudo que ele falou. Em gênero, números e grau. Aqui já passou de ter o Ministério do Trabalho. Porque às vezes o funcionário maltrata, porque está subcarregado. O patrão, o mal culpado de tudo é o patrão. Não estão respeitando nem feriado aqui. Me diga um feriado que fecha o comércio aqui. Me diga.
1: Foi?
16: Não tem um feriado. Eles fecham em Gambela. Fecha meio dia, uma hora, duas horas. O cara vai descansar o quê? A peste? Sai do trabalho no dia anterior, 8 da noite. De manhã você tem que estar no bater. Olha que feriado bom.
1: É complicado.
16: Agora, no tempo que eu trabalho. Eu trabalhei no comércio também, aí numa loja aqui. Aí anda perto para o antigo Pichô. Eu trabalhei na máquina, ao Velocano. E quando ele fazia, a gente juntava lá, que era o feriado, a patroa dizia, vamos abrir até meio-dia. Eu digo, por mim, abre o dia todo.
1: Porque só
16: até... Agora você é doido, por mim, abre o dia todo. Né?
1: Porque não adianta
16: porque
1: nada. Não
16: tem meio-dia pra tarde.
1: Verdade.
16: Não tem nada pra fazer. Você tem que descansar o corpo, é de manhã, dormir bem, acordar mais tarde um pouquinho pra descansar. Aqui não acontece isso não, rapaz. Não tem um curso... Me diga qual foi o comércio aqui que promoveu uma palestra no CIA para levar o funcionário um psicólogo para abrir a mente dele, ter um curso. Não tem, rapaz. Só querem faturar, como o Bonan falou. Não tem um banheiro, não tem uma água. Tem quase comércio, não tem uma água mineral para oferecer à pessoa? Não tenho. Um banheiro, às vezes uma senhora toma um remédio da pressão, ou a gente mesmo, um homem, o que for, está fazendo compra ali, tem que sair nas carreiras, no comércio. Para adivinhar, não tem um banheiro.
15: Não tem um lanche
16: do
15: funcionário.
16: É. Só querem faturar. Doa quem doer, só que não deu minha cabeça a ninguém. Só querem faturar. Faturar, não trata bem o turista. Se o daqui não trata bem, piorou os turistas. Quanto ele avalia, quanto esses baianos não sofrem? Na mão desse povo. O cara vem de fora, desabanado, sabe? Às vezes não tem conhecimento com ninguém aqui, é a primeira vez. É tratado, às vezes, a maioria. O patrão que manda, quem pode, obedece quem tem juízo. Faça assim, cobre assim, trata dessa maneira. O funcionário às vezes tem culpa, mas a culpa mais é do patrão. Que recebe a ordem, tem que cumprir. Soldado mandado não tem culpa. É meu ponto de vista, Marcelo.
1: Um abraço, Naldinho.
16: Muito obrigado pelo espaço.
1: Olha, gente, eu entendo assim, sabe? Que se o meu trabalho não está servindo para mim, eu me retiro. Agora, eu não vou atender mal. Eu não sei. Cada um pensa de uma maneira, né, Valdemir? Cada um pensa. Agora, pense numa coisa que eu acho triste, é um mau atendimento aí. Porque quando parte do dono, agora de um funcionário, né? Eu não sei nem o que dizer.
17: Bom dia a todos aí da FM, do Vez Barreto. O que o Banana está falando é realidade. O Beto Barreto precisa de cursos profissionalizantes para que treine pessoal, para que tenha um melhor atendimento em todas as áreas, na linha profissional, em todas as áreas, resumindo. Não temos. Geralmente, as pessoas pedem o banheiro, não tem. A gente chega fora daqui na loja, sempre tem um banheiro.
15: Apoio.
1: 8 horas, 20 minutos, não. Chegue antes das 9. Eu tenho sorteio, viu? Galeteria Top Frango. Eu quero você, mamãe, participando. Certo? A Galeteria Top Frango está presenteando 2 brindes. Em especial Dia das Mães. Estou pedindo aqui para Maria elaborar 2 brindezinhos para a gente poder sortear. São 2 brindes para você, mamãe. Tá certo? 2 brindes. Ah, depois o apoio.
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3: 8:21.
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2: Marcela Fernanda.
3: 8:30. Eu tenho dois brindes aqui, especial Dia das Mães, montadinho. A Maria vai trazer já já. 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É, tá bom isso aí. 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

0: ação anti-inflamatória auxiliando no tratamento de gastrite, úlcera e contribuindo para a saúde no fígado. Ainda tem muitos áudios aqui.
1: Fernanda, bom dia. Aqui é Joenice. Marcela, aproveitando que você abordou esse assunto aí, e realmente, os atendentes de algumas lojas, não são todas, são todos péssimos, péssimos, péssimos. Tem que fazer uma reciclagem. Eu fui entrar num estabelecimento um dia desse para comprar mercadoria e a dona perguntou logo, você é daqui ou é de fora?
0: Oi?
1: Aí depois eu fiquei pensando, digo, não, sou daqui. Por quê? Porque ele, na cabeça deles, quem é de fora, que é o pessoal que vai comprar, tem dinheiro. Tem muito dinheiro, tem limite no cartão. E quem é daqui só vai, acho que R$1,50, R$100 para comprar. Aí o atendimento é diferente.
0: Misericórdia.
1: E ela é péssima atendente, é a dona da loja. E outra ocasião, fui entrar num estabelecimento para pegar, procurar o preço. A minha foi logo dizendo, X é no cartão, X é no Pix, X é dinheiro. Eu digo, moça, eu nem entrei na loja ainda, eu nem sei o que é que eu vou comprar. Você já vai me atender desse jeito? Então é isso, os atendentes têm que passar para a reciclagem. Por quê? Eles têm que saber atender, porque somos nós que damos lucro a eles.
0: Verdade.
1: E não tem que diferenciar quem mora, quem vem de fora fazer compra e quem mora aqui. Então, quer dizer, quem mora fora tem que ser bem atendido e quem mora aqui tem que ser mal atendido. Pois é péssimo, Marcelo. Muito obrigado.
0: Rapaz, é complicado, né? Diga aí, Valdemir. Como é, gente?
2: Eu ficar quieto.
0: Fique. Bota mais.
3: Eu bom dia, Marcela. Bom dia, Valdemir. Bom dia, Tobias. Por que não Tobias Barreto? Então, Marcela, a gente estava falando respeito a esse negócio de atendimento triste. Chama é triste, né? Que é triste. Para você chegar em qualquer comércio, ser mal atendido é triste, né? Isso aí é assim. Isso aí eu tenho enjoado. Se eu chegar em qualquer comércio, for mal atendido, não vou mais nunca lá.
0: Olha, eu tenho essa opinião também.
4: Marcela, bom dia a todos. Eu estou vendo aí, ó, sobre os atendimentos. O atendimento da grande maioria das lojas do comércio de Tobias é uma vergonha. Não vou mentir, porque você sai para outros lugares, você vê você é recebido bem recebido, bem tratado, um atendimento perfeito, explicação sobre o produto, e aqui não. Mas isso reflete mais também a questão dos patrões, viu, Marcela? Que muitas vezes não valorizam os seus funcionários, trata muitas vezes os funcionários mal, não pagam o necessário, o correto que é. E aí como é que o funcionário vai tratar bem o cliente? Quer que o cliente trata bem? Quer que o... E sobre a questão das fábricas, a grande maioria das fábricas aqui, pois, esses caras, esses patrão dono de fábrica aqui, trata mal o funcionário. A verdade é essa. Muitas vezes não agrada o funcionário, não tem uma palestra, não tem uma conversa boa com o funcionário. Aí como é que o cara vai exercer um trabalho bom? Eles têm que entender que o funcionário fica a maior parte dentro da empresa, prestando serviço, porque junto com a família, com a própria família daquele funcionário, é complicado.
0: É complicado. Leandro, obrigado pela sua participação, viu?
5: Tem final de ano com fraternização.
0: Ah, eu acho uma hipocrisia.
5: Das grandes.
0: Judeia, o ano todo, quando é final de ano, chega a fazer reunião de confraternização. Me poupe. Libera os áudios.
6: Bom dia, Marcela. Aqui é a Liama do Conjunto Irmandunça. Marcela, quero ganhar esse brinde do Dia das Mães.
7: Repita, por favor.
6: Bom dia, Marcela. Aqui é a Liama do Conjunto Irmandunça. Marcela, quero ganhar esse brinde do Dia das Mães.
7: Leandra?
6: Bom dia, Marcela. Aqui é a Liama do Conjunto Irmandunça. Marcela, quero ganhar esse brinde do Dia das Mães.
0: Eu não quero assim. 8h35, quem é que está, né, presenteando as mamães no dia de hoje? Eu disse a galeteria Top Frango. 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
5: Telefone.
0: Alô, do telefone, bom dia. Com que eu falo?
8: Bom dia, Marcela.
0: Bom dia.
8: Bom dia, ouvinte da Tobias FM. Como eu sou ouvinte de programas sem parar diretamente toda a programação da Tobias FM. Então, Marcelo, eu estou ouvindo aqui pessoal começando nos comentários sobre as lojas, o atendimento. Isso não é só nas lojas, não. E não é só em Tobias Barreto, não. Muitos lugares realmente tem funcionário treinado, sim. Tem funcionário educado, com certeza. Que a gente também chega, sente o prazer de comprar. Às vezes a pessoa vai, não só olhar, vai só olhar, chega lá e compra só por causa do atendimento. Mas tem uma lanchonete aqui em Tobias Barreto. Você não é só o atendimento, mal educado e quer que a pessoa coma aquilo que ele fizer. A semana passada eu mandei pegar 3 pastéis de carne, ainda mais igual, sem salada. Os 3. Após a cabrunca da funcionária virou as costas, eu fui pra lá, acho que mandou a menina fazer o que quis e chegar, isso, mandou, né? A gente não vai estar abrir o pacote pra olhar. Quando chega em casa, que a menina chega com o pastel, todos 3 com salada. Ah, não, devolve agora. Foi lá, devolve. Chega lá, não sabe o que fizeram. Pegaram, fizeram o que? Tirar a salada do pastel e mandaram de volta. Eu não fui para a justiça, por causa que acho que ficava até feio isso. Mas na próxima vez que essa lanchonete fizer isso, eu vou comprar assim nela ainda. Com certeza que é para ela fazer isso. Porque não existe, não. Você comer aquilo que você não gosta, comer aquilo que você não pode. Horrível, horrível. E é uma lanchonete que, Ave Maria, tem programa, tem propaganda do rádio, que misericórdia. Tudo mentira, tudo mentirosa, a propaganda. É horrível, Marcela. É isso mesmo, obrigado. E é só um desabafo. É pra ver se essa pessoa escuta e começa a trabalhar melhor.
0: É o que eu tô dizendo, olha. Atendimento ruim. Eu, cada um pensa de uma maneira. Se o meu patrão não tá, tchau, tchau, meu querido. Obrigado pela sua participação. Se o patrão é ruim comigo, né, não paga o suficiente, eu não sou obrigado a... Eu penso assim. Ah, porque eu recebo mal. Mas o cliente não tem nada a ver, não. Eu vou judiar o cliente por isso. Se você concordou em receber X, foi acordo seu e seu patrão. Agora, um mau atendimento. Por quê? Cara feia. Porque eu pago mal, porque eu recebo mal. Cada um pensa de uma maneira. Agora, que patrões, empresários, Luiz Alves, Avenida 7 de Junho, aprenda a fazer reunião, como o Marcos Menezes sempre diz, reunião de alinhamento, para poder ver o que precisa melhorar, o que precisa, porque o povo não volta, não, mau atendimento, viu? Alô do telefone, bom dia, com que eu falo?
9: Bom dia.
0: Com que eu falo?
9: Josefinha daqui da Missionária.
0: Fica à vontade, Zefinha.
9: Eu gostaria de participar, Marcelo.
0: Quem é que está presenteando?
9: A galeteria Top Frango aí na Rita Maninha Pede, para a próxima que é tudo.
0: Tá valendo, boa sorte, viu?
9: Obrigada.
0: 8:39. É, quando se fala de...
10: Bom dia, Marcela. Aqui é Nilva, do Pai de Pedro. Quero participar, viu? Quem está presenteando as mães, a galeteria é Top Frango.
0: Nilva.
10: Bom dia, Marcela. Aqui é Nilva.
0: Bom dia, Marcela. Padre Pedro. Bora, bota para dentro. Até aqui eu tô com 2 anunciantes aqui. Está aqui no Alô do telefone, bom dia, com quem eu falo?
11: Bom dia, minha patroa.
0: Bom dia, meu patrãozinho, como é que o senhor está?
11: Tudo bem, graças a Deus. Nosso Senhor abençoe vocês, que trabalham nessa rádio, toda a família brasileira. E os anjos, os velhos, as crianças, que Nosso Senhor abençoe todo mundo. Saúde.
0: Amém.
11: Mas ela falando sobre esse negócio de concessionário com pratão, eu acho que, de meu jeito, quer dizer, eu acho que a pessoa não tem nada a ver com o pratão. A pessoa chegou numa loja, aquele concessionário que tiver ali tem que receber bem as pessoas. E o pratão, se o pratão for ruim, não tem nada a ver com o pratão, tem a ver com ela. Tem a ver com ela. Chegando numa loja, o que é que o senhor quer? Estou aqui, bom dia, boa tarde, boa noite, pode ficar à vontade aí. A pessoa tem que ser assim. Eu chego nessa loja, aviso aí o pessoal, é alegre e satisfeito naquela loja lá perto da, de frente do G. Barbosa ali, ou de frente à loja Bigs, todo satisfeito. Eu vou ali, às vezes eu vou comprar um bolo ali nessa casa do bolo aqui, aí na avenida aí. Quando eu chego lá, bom dia, minhas patroas, bom dia, você quer o quê? Aí atende bem. Na hora que ela chega assim, bom dia, meu patrão, eu digo, olha, se eu por o tratado que vocês tratam aí, alegre e satisfeita. No lugar de, eu ia comprar, no lugar de comprar um bolo, se eu tivesse conselho, eu comprava tudo de uma vez, porque ela recebe as pessoas alegres e satisfeitas. Então é isso aí, a pessoa não tem nada a ver com o Platão, ele tem a ver com a pessoa que está vendendo ali, atender as pessoas bem, quem chega, pode ser quem for. Eu acho que, no meu haver, eu acho assim. Pouquinho aí, eu trabalhava aqui no Altitanga aqui, do Denito aqui, o Denito não é muito bom não, mas quando o pessoal chegava, eu dizia assim, é o que, meu patrão, bom dia, o que se quiser, pode levar o que quiser aí. Vende dinheiro, vende fiado. Então, é isso aí. E aí muita gente dizia, Xerém, eu só compro na Quitanga de Denis por causa de você, porque você atende bem as pessoas. Então é isso aí, não tem nada a ver com o patrão, tem a ver com a pessoa. Um bom dia e muita saúde para vocês tudo aí.
0: Amém, seu Xerém. 8:42. Quem vai falar primeiro, meninas? Alô, do telefone, bom dia.
12: Bom dia, Marcela. É Nilza do Conjunto Mandusa.
0: Quem?
12: Nilza.
0: Já tá valendo, viu, Nilza? Nilva,
12: Marcela.
0: Né?
12: Nilza.
0: Não foi quem participou pelo WhatsApp? Já colocou seu áudio, viu? Obrigado. Alô, do telefone, bom dia, com que eu falo? Gente, eu tô com pressa porque o horário já tá vencendo de novo. Alô, do telefone, bom dia, com que eu falo? Não dá. 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
15: bom dia, Marcela. Bom dia, Vladimir. Bom dia,
0: Zaias, Cid. Bom dia.
15: Marcela, quer participar da promoção?
0: Bota Silvano da padaria.
16: Bom dia, Marcela Fernanda. Sou Aline Santos, sou ouvinte de todos os dias. Eu quero participar. Quem está presenteando aí as mães é a Galeteria Top Frango. 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
17: Bom dia, Marcela. Quem está presenteando é a Galeria Top Frango. Aqui quem está falando é Raimunda, do Conjunto Agripinho 3.
0: Tá valendo. Galeteria. Alô, do telefone, bom dia, com quem eu falo?
18: Bom dia, Marcela. É a Adriana, da Lagoa do Calvão. Eu queria participar do sorteio.
0: Me diz aí quem tá presenteando com mimo.
18: É a Galeteria Top Frango.
0: Tá valendo, viu, Adriana? Boa sorte.
19: Bom dia, Marcela. Eu sou sua ouvinte número 1 e quero participar da promoção aí. Para dar o presente à minha mãe aí, viu? 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E um feliz Dia das Mães para todas as mães do mundo e da cidade de Tubio Barreto, em especial para a minha mãe, Roseli Santana.
0: Tá valendo, viu, Fabiola?
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21: Marcela, eu quero participar do sorteio. Quem está sorteando é a Galeteria Top Frango, Vanessa da Rua Castelo Branco.
0: Tá valendo.
22: Bom dia, Marcela, aqui é Alda, vizinha clínica da família, Rua José Livânio do Santo. Marcela, quem está presenteando as mães. Eu sou mãe, não tenho mais mãe, mas é para mim mesmo se eu ganhar.
0: É meu auto-se presente. Presentear, né?
22: É a Galeteria Top Frango, né, Marcela? Você sabe, né? Caipira não fala direito, mas deu para desenrolar.
0: Tá valendo.
22: Então, bom dia.
0: Bom dia.
23: Bom dia, Marcela. Aqui é a Lente Maria do Carmo. Quero participar. E quem está presenteando o Dia das Mães é a Galeteria Top Frango.
0: Pronto.
24: Bom dia, Marcela. Eu quero participar da promoção. Eita, a Galeteria
0: que o povo
24: Top
0: até
24: Frango.
0: Pagar a da
24: o nome
0: testa,
24: é
0: né,
24: Nana. Não. Bom dia, Marcela. Eu quero participar da promoção. A Galeteria Top Frango. Meu nome é Nana.
0: Nana. Nana, da onde?
19: Marcela, eu já trabalhei numa fábrica. Que eu fui no banheiro 3 vezes de manhã, né? Quando eu fui sair, a patroa estava na porta do banheiro olhando o que eu estava fazendo, minha irmã.
0: Creio.
19: Pra você ter noção como é a fábrica do meu Barreto. Fiscalização já! Já! Sextou, por isso que eu tô alegre, fiquei engraçado, já sexta-feira, já tá na hora de ir pra casa.
0: Se trabalha na fábrica, tá ouvindo a gente, né?
25: Aqui é Biane, do Agripinho 3, Marcela. 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
0: Pronto.
26: Bom dia, Marcela. Tudo bem? Aqui quem fala é Rian. 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Próximo aqui ao IBV. Quem está presenteando, né, nesse Dia das Mães é a Galeteria Top Frango. Certo? Um abraço.
0: Tá valendo.
1: Bom dia, Marcela. Aqui é Raimunda, do bairro Santa Rita. Eu gostaria de participar da promoção. O melhor frango é top no frango.
0: Oito horas.
2: Fernanda, que é Eliane.
0: Tá valendo.
2: A galeria Top Frango. Quero participar, viu?
0: Pronto.
2: Sorteio Dia das Mães.
3: Bom dia, Marcela Fernanda. Aqui é Eliana. Eu quero participar da promoção.
4: Bom dia, Marcela. Aqui é a Brenda do Conjunto Irmão Dulce.
0: Fica com a Vamos botar o ponto sem fila.
4: Frango. Quero ganhar pra dar a minha mãe.
0: Segura aí, Valdemir. Vamos botar os meninos aqui e depois a gente sorteia. 8:51. 8:51. Isaías, bom dia com Jesus. Bom dia, Camilona.
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0: 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Valeu. Tem previsão, Camilona? Da inauguração?
13: Próximo mês.
0: Amém. Se Deus quiser, nós estamos lá. Um abraço, meninos. 8:57. Eu tenho 3 brindes. O patrão me liberou e eu tenho 3 brindes. Tem um que é... Eu que escolhi, né? Tem um que é caprichado. O outro é mais 2 que é brindes, né? São 3, tá bom? Vamos.
5: Veja aí a sua lista. Aí, tá na sua
0: nota. E não, bota vocês, eu não.
5: É pra você ler o nome, princesa.
0: Oi,
5: que eu vou sortear na live pro povo ver o nome. Tá na live, Valdemir?
0: 8:57. Bora? Esse. Traga logo.
5: Olá, Marcela. O número saiu agora.
0: 7. Nós vamos contar como? Bora.
13: De cima pra baixo.
0: Daqui, vá, conto, você é responsável. Contar. Bota 3.
5: Número 7. Já
13: número 7.
5: Aí, quem foi a pessoa do número
13: 7? 1, 2, 3, 4, 5, 6, 7. Leni. Leni, conjunto irmã Dulce. Esse?
0: Leni. É Leni?
13: Leni.
0: Leni do Conjunto Irmã Dulce, a senhora ganhou um brinde. Por gentileza, quando vier pegar, traga a sua identidade, porque para a gente não pegar e dar a outra pessoa, né, Valdemir? Bota. 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
13: Raimunda Santa Rita.
0: Dona Raimunda Santa Rita, a senhora acaba de ganhar um brinde da galeteria Top Frango, viu? Tem mais?
13: Fechou, tem mais?
5: Foram dois.
13: Leiro,
5: conta com a Dulce, Raimunda Santa Rita. Isso. O próximo, para sortear, são 3?
0: É, a Rocha.
5: Pronto.
0: 8:59.
13: Número 4.
0: 8:59, é Dia das Mães, tem sorteio, tem brinde.
13: Aline Santos, travessa, alguma coisa aqui que eu não entendi não. Travessa o que aqui? Vocês
5: querem? Deixa eu ver, nem a minha letra das
0: Aline.
13: Ela escreveu e não lembra.
0: Eu acho que eu lembro do WhatsApp dela, foi no zap.
5: Minha filha, já foi aqui, então eu não sei não.
13: Aline sabe, né?
0: Aline, minha Santos, filha. Santos, você ganhou um brinde, viu, Aline? Aline, minha filha, você ganhou um brinde.
26: Vamos?
0: Obrigado, Camilona. Obrigado, Isaías. Obrigado, Cindy Schilder. Obrigado a todos vocês. Lembrem, viu, gente? Mãe é um bicho sagrado. Quando a gente fala bicho, é porque é o popularmente falando, mas é um tesouro aqui na terra. Honre, né, com atitudes. Presente é muito bom, mas a atitude é bem melhor. E não é um dia, não, que você precisa valorizar. É a sua vida toda foi quem te deu a vida, foi quem cuidou de você, foi quem perdeu noite e ainda perde, porque se você passa por um problema e você partilha para sua mãe está ali em oração 24 horas, né? Mãe é sagrado, eu digo a você, eu mato e morro pelos meus filhos, eu dou a minha vida, eu trabalho de sacrificar, mas pelos meus filhos, é para meus filhos, em tudo em torno dele, meus filhos, meu neto, eu dou a minha vida. Se doer um cotovelo em meu filho, um dedo, para mim está doendo também. Então, mãe é isso. Mãe é dedicação, mãe é perder noite, mãe é muitas das vezes amar e às vezes não ser reconhecida, mas valorize a sua mãe, honre com atitude e também com presente, viu? Não venha me dizer que eu vou dar um negocinho que, mamãe, eu estou sem dinheiro, não, eu sou mesmo, eu gosto de presente bom. Bom, porque eu sou uma mãe tanta, e quando eu vou dar presente, não é presentinho, não. Quero um presente bom. Aí se aperta para pagar. Uhum. Mas, rapaz, bora. O recado tá dado.
7: Tchau.
0: Tchau, um abraço.
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14: 9:03.
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2: Muito bem, conferindo a hora certa comigo, agora 9h19. Bom dia.
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1: 9 horas 21 minutos, 9h21. Tá chegando na frequência do seu rádio nessa manhã maravilhosa de sexta-feira, dia 8 de maio de 2026. Uma feliz sexta-feira, meu povo. Bom dia, bom dia, bom dia, cidade. Bom dia, Brasil. Bom dia, mundo.
2: Bom dia, eu sou.

Olha, gente, tô chegando, primeiramente agradecendo a Deus por mais um dia, por mais uma oportunidade de estarmos juntos comunicando com muito amor. Gratidão, meu Pai, pelo dom da vida, né, pela respiração e por ter vocês aqui também, o nosso combustível diário. E a gente começa amanhã muito bem, na frequência da 87,9, com uma programação 10 a 10, junto com você. E você já agradeceu hoje a Deus? Já agradeceu? Ainda não? Mas ainda dá tempo, viu? Sabia? É, você tá trabalhando, tá acordando, tá tomando aquele café, né, agradece. Mas Larissa, se eu parar pra pensar, não tenho motivos pra agradecer. Que pecado, viu? Só de você, independentemente da sua situação hoje, só de você ter acordado, só de você ter respirado, é mais uma oportunidade, é mais um presente que Deus nos deu pra vivermos e fazermos a diferença e vivermos o extraordinário. É o que merecemos. Agora são 9h22, 9h22. Eu sou Larissa Rotai, comandando essa manhã maravilhosa dessa sexta-feira, e hoje é aquele dia, né? Eu não me responsabilizo por essa programação. Que a partir de agora, quem monta a nossa playlist musical é você, tá bom? Olha, 799-9996-8790. Esse é o WhatsApp da galera, pra você ligar, pra você interagir, pra você participar. Fique inteiramente à vontade. Ah,

0: 9h24, 9h24!
1: Obrigada, Senhor, por tudo.
0: E nada melhor do que a gente começar a nossa manhã falando de festa boa, bora, vem comigo!
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0: Natália, junto com você agora, 9 horas 27 minutos. É amanhã, a gente já vai começar liberando o sorteio. Eu tenho 3 áreas VIPs, tá bom? Três áreas VIPs pra você poder participar junto com a gente. Pra você curtir Thiago Aquino, Anderson Garotinho, Daniel Filho, Joaquim Vaqueirinho. São mais de 12 horas de festa. É pra você amanhecer o dia, então leva os óculos escuros e você vai curtir a quarta missa do vaqueiro que vai acontecer amanhã no distrito de Lagoa Redonda. 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Eu tô sabendo, né? Um passarinho verde me contou que pode levar os óculos escuros aí, que o Thiago Aquino promete.
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0: E olha, na área VIP tem várias vantagens pra você, tá bom? 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Afinal, hoje eu vou fazer diferente, serão 2 ganhadores. Um ganhador vai levar a mala, aí o outro vai procurar a mala. Um ganhador vai ganhar 2 áreas VIPs e um ganhador irá ganhar 1 área VIP. O solteiro ganha 1, né? Quem tiver a malazinha ganha 2.
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0: e o que foi que você teve que ver?

0: a partir de agora você pede a sua música preferida, você pede o Thiago, você pede o Anderson, você pede também o Leandro Pedreiro, que ontem participou ao vivo junto com a gente e deu um showzaço. Inclusive, né, o Murilo entrou em contato pra colocar o Anderson Garotinho hoje, mas infelizmente eu não tenho condições, né, isso por conta do horário, que daqui a pouquinho a gente libera mais sorteio pra você. Segura aí esse coraçãozinho, que hoje o programa promete.
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0: E claro, né? E claro, né? Tem que ter o melhor que temos. O quê?
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0: Quem ama, ama menos que eu, né? Mas vai ficar pra uma próxima, né, Thiago? É, vai ficar pra uma próxima. Lalinhão tá podendo nem tomar uma água com gás. Quem virar o resto? Sempre o show do Thiago Aquino, meu amor. Tá olhando pra cara dele tomando água. Aí é peleja, né? É peleja. Faltará oportunidades, até porque não sei vocês, mas já perceberam que o Thiago aqui não tá entrando em Sergipe, daquele jeito que eu sei que vocês amam. Vamos curtir um pouquinho, vamos entrar no clima da quarta missa do vaqueiro, bora, 9h31, participa junto com a gente. Olha, já tá aqui a Pombinha, bom dia mais linda, minha atração preferida é o Thiago Aquino. Valeu, Pombinha, Pombinha, irmã de Baldinho. O Baldinho tá aí na Secretaria de Esporte ouvindo a nossa programação, tá, Baldinho? Com certeza. E olha, vamos ativar a sexta-feira, bora? Afinal, hoje é sexta-feira, meu povo. Já pode, produção? Já pode, produção?

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0: Salles, o pai, no hit do carnaval 2026 da Panameira. Pra você já tiver essa sexta-feira, tá fazendo faxina, mulher? Tá fazendo a faxinazinha? Né? Tá fazendo aquela faxinazinha? Bom, não sei você, mas lá em casa já tá dando um grau, né, Jó? Daquela faxina boa, aproveitando aí esse climazinho.
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0: Eu não sei vocês, mas chega sexta-feira, me dá um tique nervoso.
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0: Me beija, vai, me beija, me beija.

0: é sucesso, as melhores você ouve aqui na programação da 87,9. Agora 9 horas, 40 minutos, 20 minutinhos, faltando pras 10. 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Agora 9h42. Olha, Gidelson do restaurante Sabor da Comida Caseira aqui com a gente. Oi, Gidelson, bom dia.
1: Bom dia, minha amiga Larissa. Manda um alô aí pra galera do Sabor da Comida Caseira. Tá todo mundo ligadinho no seu programa aqui, viu? Amo. Chama ela. Todo mundo com a expectativa dessa grande festa amanhã.
0: Olha.
1: Manda um alô aí pro Sabor da Comida Caseira e um abração pra você, minha amiga Larissa.
0: Valeu, Gidelson. Tem comida boa por aí, né? Deixa eu ser liberada do tratamento que eu tô, que aí eu vou fazer um estrago aí.

0: fanatismo.
1: Oi, bom dia.
2: Bom dia, Larissa Rotaia, que é a Pamela do Povoado Mundo. Eu gostaria de ouvir uma música de Anderson Garotinho, só pra curtir mesmo, viu? Estou ligadinha aqui na fábrica, Cauane. E queria participar aí dos ingressos, né? Estou ansiosíssima pra ir pra essa festa com meu boy, viu?
1: Olha só, ela já ganhou dela, agora ela quer o da mala, não é isso, Pamela?
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1: Bom dia, Lari. Gostaria de pedir uma música de Xande Pilar, Está Escrito, pra começar o dia bem, que hoje é aniversário do Fenômeno. Um abraço. Valeu, Wesley. Wesley da fábrica Arte Plus. Pedindo aí sucesso de Xande Pilar. Toco pra você na sequência, tá bom?

0: Oi, Lari. Oi, Lari, já tô ligadinha, quero participar da promoção Juliana. Ah, Juliana tá me ouvindo só assim, ó. Deixa eu mostrar pra vocês. Em um, ela só lacrou, minha gente, com as bocas de som do tamanho da lasqueira. Aí no Vila Verde, a Juju. Ai, agora. Fia, ela brocou. Posso postar no Instagram? Posso? Que a pressão é essa? Ai, gente, pena que eu não posso tomar uma. Não, zero álcool, meu Deus do céu. Que tique nervoso uma hora dessa. Sorria, vá, meu amor. Por quê? Quando percebi seus defeitos, só comigo era perfeito. Não tem jeito, você vai chorar por mim. Ai, meu Deus, você tá maltratando o coraçãozinho da locutora.
1: 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Mas no fundo meu coração grita, fica aqui.
0: Vamos botar a música no Rádio do Povo, bora? Porque daqui a pouquinho eu vou liberar mais promoção no ar.

0: 9h46, vamos botar música no Rádio do Povo. O que é que você pede aqui? A gente toca. Jesus. E olha, pra você aí, onde quer que você esteja ouvindo a nossa programação, muito bom dia pra vocês. Muito obrigada pelo carinho da sua audiência. É uma honra, viu? Fazer parte do seu dia e, claro, tá te levando alegria. Porque coisa ruim, meu amor. A gente deixa guardado no potinho e joga pra Iemanjá. O negócio é ser feliz.
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0: Agora aproveita, dá o play, aumenta o volume, nada melhor. Essa música, ela é incrível, minha gente, ó. Chega a limpar a alma, bora? Vamos com o Grupo Revelação? Tá escrito? 9h46. Você pede, a gente toca. 14 minutinhos faltando pras 10.

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maravilhosos, lindos e bonitos demais, casando certinho com seu desejo, rolando aqui pra você. Agora são 9 horas e 56 minutos, 4 minutinhos faltando, né, para as 10 da manhã.

0: 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E agora 9h58. 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
1: 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Vamos mandar um alô aí. Você sabe que meus amigos trabalham todo mundo junto, né?
0: Todo uma mundo.
1: Chamada presença.
0: Isso mesmo.
1: Então manda um alô aí, porque a namorada tá atrasada com ele, sabe? Então você manda um sorriso maroto aí pra galera lá, por favor.
0: Eita, coteado, meu Deus do céu. Você botou pra lascar a vida do pobre agora. Quer dizer, fulano largou quem?
1: Sexta-feira. Manda um sorriso maroto aí, por favor.
0: Vou botar um sorriso maroto pra galerinha da presente, pra meu gerente pé quente. Tchau, irresponsável.
1: Sextou.
0: Sextou. Tchau, tchau. Valeu, Bruno. 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
2: Bom dia, Larissa.
0: Com quem eu falo?
2: Maragóis, da Lagoa do Cavalo.
0: Maragóis quer participar dos quais sorteios? Dos dois? De um?
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0: Pronto, valeu então. 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
0: Pronto, você já está participando, viu? Cruz dedinhos e
2: os outros sorteios qual, Larissa?
0: 3 áreas VIPs pra você curtir, Thiago Aquino, Anderson Garotinho, Daniel Filho, Joaquim Vaqueirinho e muito mais amanhã na Arena MS. Tá bom?
2: Ok. Obrigado.
0: Valeu, tchau, tchau.
2: Tchau.
0: Olha, eu vou break, viu? O gerente liberou e eu vou break das 10 e eu volto já já trazendo pra você mais música. Não sai da sintonia que rapidinho eu tô de volta. É pra galerinha aí que mandando mensagem, interagindo na nossa programação. Não vai ficar ninguém de fora, não vai ficar ninguém de fora, não. Segura aí, rapidinho, já já eu volto.
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5: 10:04.
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1: De volta ao som de Solange Almeida e Fagri, Jardins dos Animais. Agora 10h12.

da Fagner Jardins dos Animais, rolando aqui pra você. E por aqui tá rolando muita coisa boa, tá rolando sorteio, tem uma área VIP pra você curtir, Thiago Aquino, Anderson Garotinho, Joaquim Vaqueirinho, Daniel Filho e muito mais. E eu tenho 2 vale-compras no valor de R$100 cada pra você aí, né, poder aproveitar no Lojão Faz Solto. E homens não podem participar, tá? Não, só as mulheres. Só as mulheres. 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Agora 10h17.

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0: 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Oi, ouvinte. Bom dia, tudo bom?
2: Bom dia, Larissa. Aqui é a Lain do Maria do Carmo. Gostaria de ouvir a música de Toque 10, Lágrimas Reais. E ofereço para todos que estiverem escutando a rádio da Tobias FM.
0: Certo, valeu, Elaine. Vou tocar assim para você, tá? O sucesso de Lágrimas Reais na voz de Toque 10. Valeu! Vamos aqui liberar mais um aqui, a Raimunda. Oi, bom dia, Larissa. Aqui é a Raimunda. Né? Gostaria de participar da promoção. Gostaria de ouvir a música de Leandro Pedreiro. Pronto, já já também você ouve aí a música do Leandro Pedreiro, né? A Juliana no Vila Verde. Vou postar sim, já já. Bom dia, Lari. Quero ouvir Tiago Aquino, Nadson Ferinha. Felizes 10%. Aninha da Rua do Bolo. Valeu, Aninha. Toco na sequência. Teve treino hoje. Menina, hoje eu não acordei. Hoje eu acordei. Foi 6 horas da manhã. Apaguei de ontem pra hoje, né? Sem açúcar, tá osso. Tem que ir sustente. É. Ai, meu Deus do céu. Libera mais um ouvinte aí, vai. Libera mais um. A Val da Bela Vista também quer falar com a gente. Oi, Val, bom dia.
3: Bom dia, gato, quero participar. A minha melhor atração é Tiago Aquino. Toca aí uma música dele, tá?
0: Pronto, toca assim na sequência. Segura aí que eu já toco. Oi, Mara, bom dia.
4: Bom dia, Larissa. Quero participar do sorteio. Lojão tá solto. Mara da Bahia.
0: Valeu, Mara. Beijo carinhoso pra você. E olha só, tá chegando aqui sucesso de Toque 10. Na sequência, Tiago Aquino e muito mais. Ah, pra você também curtindo a gente aí no Fabricante. Muito bom dia pra você. As fábricas, né? Que estão interligadas na 87,9. Bom dia.
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1: 70% aí do mundo tá casado com alguém que não é seu. 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
1: Aqui é o Brasil. Essa aqui vai estar na boca da galera, na verdade, né, meu irmão?
2: É muita gente que tá junto.

0: é desse jeito que eu vou o break das 10h30 e eu volto já já liberando mais sorteio no ar.
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3: 10h30.
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1: De volta, agora 10h37, ao som de Wesley Safadão e Silvânia Aquino. Com esse EP do Meu Forró é Mundo.

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0: Toma uma vez, não deixa de amar. E Gil no Linha. Que música boa, claro, você ouve aqui na programação do 87,9, agora 10h44. 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Agora 10h45, tem muita música boa pra rolar por aqui, claro, né? Você pede e a gente toca. Leandro, o pedreiro, quem pediu foi a nossa ouvinte aí, né? Isso, a nossa ouvinte Raimunda, e você vai ouvir agora. Amanhã tem ele na quarta missa do vaqueiro.
1: Sentimento, meu patrão. Essa música dá vontade de tomar uma, viu? Senta dois. Isso é o bregão do pedreiro. Vem comigo.

0: Pedreiro participou ao vivo aqui junto com a gente. Confesso que me surpreendi, viu? A voz dele tem que respeitar. E aí você vai curtir amanhã, ó.
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0: Deixa eu dizer pra vocês que eu gostei mais na voz dele do que da de Pablo. Vocês acreditam?
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0: Olha, vamos levar aqui rapidinho, Dona Neuza. Oi, Dona Neuza, bom dia.
2: Larissa, então, quer participar. Lojão pau solto. Larissa, passa a moça Amado Batista, aquela que diz mãe.
0: Amado Batista, mãe.
2: Para
0: tem
2: mim,
0: essa também,
2: gosto,
0: é? Vou procurar.
2: E para todas as mães. Dona Maria das Dores, no conjunto Maria do Carmo.
0: Certo.
2: Ela gosta também de Amado Batista.
0: De Amado Batista? Pronto. Já viu ele com o Gustavo Lima? Que música linda também. Vou dar uma procuradinha, viu? Oi.
3: Larissa, bom dia. É Rose do Conjunto Padre Pedro. Eu gostaria de participar da promoção. A promoção que vende mais barato é o Pato. É Rose do Conjunto Padre Pedro, viu?
4: É o quê?
3: Minha gata. Rose. Também quero ganhar esse ingresso.
0: O ingresso. Você quer pra tudo.
3: Da festa de sábado.
0: Olha, menina.
3: Tiago Aquino. Luanzinho e o Pedreiro. Rose de novo do Conjunto Padre Pedro.
0: Valeu, cheiro carinhoso pra você.
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0: Seu nome, minha filha, ela falou e eu não entendi. Rosângela, um cheiro carinhoso pra você, viu? Foi a Rosângela. Vamos à linha 1. Alô, você do telefone, bom dia. Alô, você do telefone, bom dia.
6: Bom dia. Alô, bom dia.
0: Oi, Bila Bilu, tudo bom?
6: Ai!
0: Bila Bilu, Bila Bilu.
6: Ai, você estava muito triste, já estava sem telefone,
0: ai,
6: minha linda.
0: Deus, estava sem telefone, foi o que foi que aconteceu? Tá com
6: ela
0: a parede.
6: Me roubaram meu telefone, eu estava deprimido, sem telefone, meu Deus, não consegui falar.
0: Oi, João, deixa eu falar uma coisa pra você, que sintonia nossa, viu? Hoje eu acordei pensando, eu digo, hoje eu vou mandar alô pra João e pra Celinha, que eu tô com saudade, lembrei agora.
6: Ai, que boa aparência, mulher. Você não aparece?
0: Agora eu só vou aparecer depois que acabar meu tratamento, porque eu só tô no tratamento de brisa e água, não posso comer nada, praticamente.
6: Ah, meu Deus, como é ruim.
0: Ah, é horrível.
6: Mas, como diz assim mesmo, com brisa e água, assim, aparece, sim.
0: É, aparece, sim. Mas diz aí, meu amor, o que é que você manda na nossa programação?
6: Assim, eu liguei, deixa eu matar minha saudade, porque não veio Raíssa. Eu vou lá, quando eu vou na Raíssa, não está.
0: É, não tô, verdade.
6: É, pra se ver é difícil, porque você agora, ninguém se vê. Você tá, virou empresária, que ninguém vê você, é difícil.
0: A bicha tá estourada.
6: Adoro.
0: Oi, Nan, já chegou por aqui também,
6: eu quero pedir uma música, se você puder, de Ana Castelo.
0: Ana Castelo, certo.
7: Oi, coroa.
6: Qualquer... Oferecer a Dominique lá no JJ Bordado, toda a turma dele lá do JJ Bordado.
0: Uhum.
6: Tinha duas amigas que estão aqui comigo, Johanne e Jessiquinha.
0: Johanne e Jessica, você não está trabalhando assim, não, é?
6: Estamos aqui ouvindo, porque hoje tudo de folga, né? Estou aqui ouvindo o programa, não posso perder, né?
0: Está ouvindo.
6: E para me curtir, que eu estou só curtindo agora as mulas, não estou nem namorando esses dias.
7: O que foi, coroa? Que você não dá bom dia a mim?
6: Ah, não, eu tô aqui deliciosamente, não tô namorando essa semana, porque estou de folga.
0: Oi, a menina, fechou, tá de folga, né?
6: Agora, essa semana daqui a 8 dias,
7: viu?
6: Hein?
7: Meu jantar essa semana.
6: Olha, eu tô esperando, né, porque infelizmente vocês,
7: compadre,
6: Deus só me conta.
7: Eu, meu compadre, doutor Vinícius, Netinho e Dalvânio.
6: Ah, e quanto, meu Deus, vai ser, então vai ser uma flores, né?
0: Um jardim, né? Um jardim botânico, tudo jardim, né?
6: Vai ser um jardim, de certeza, jardim florido.
0: Um jardim florido.
6: Pois tá bom, Larissa, estou aqui só na escuta, viu? Pronto. Tchau, tchau, um cheiro no coração.
0: Sua música tá no ponto, eu toco na sequência, valeu?
6: Ok, brigadão. Tchau,
0: tchau. Tchau, tchau. Beijo. Eita, meu Deus do céu. E olha só, agora são 10 horas e 53 minutos. E olha só, quem chegou por aqui foi o Guilherme da Blá, né? 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Bom dia, Guilherme. 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
0: 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Ninguém
8: Pronto.
0: Liga ainda, viu? Só quando ele estiver valendo.
8: Posso fazer a pergunta?
0: Pode, deve.
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0: Qual será? Liga, liga, liga, liga, liga, liga, liga! Ligou 4 de vez, aí agora tem que vamos à ligação. Vamos lá, ligação. Eu liberei a ligação normal, vamos lá. Diz aí, atende o telefone, Guilherme.
8: Alô, bom dia, com
0: Dona
8: quem
0: Maria
8: eu falo?
0: Dona Maria desligou, perdeu. Dona Maria desligou, perdeu.
8: Poxa, bem na hora do alô.
0: Bem na hora do alô. Bem na hora do alô. Dona Maria perdeu, agora sim, vamos lá. Fala.
4: Bom dia, Mara agora da Lagoa do Cavão.
8: Mara, bom dia, Mara, como é que você está?
4: Estou bem, graças a Deus.
8: Ó, tá pronta pra responder a pergunta?
4: Tô sim.
8: Em qual loja você...
0: Abaixa o volume do seu rádio, Mara, por favor.
4: Tô baixando agora.
0: É, pronto, e me ouve pelo celular, certo?
4: Certo.
8: Ó, em qual loja você vai poder comprar e vai ter 100 dias pra começar a pagar?
4: Habla.
8: Aê! Palmas, palmas, palmas pra Mara.
0: A Mara da Lagoa do Carvão, você pode vir retirar seu brinde aqui nos estúdios da Tubes Barreto FM até às 17 horas, tá bom?
4: Tá ok, tá. Obrigada.
0: Valeu.
4: Feliz Dia das Mães.
0: Obrigada, meu amor. Pra você também,
8: ó,
0: viu?
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0: demais.
8: Você vai perder.
0: Proporciona isso pra você. Um cheiro, Guilherme. Até as próximas, se Deus quiser, né?
8: Um cheiro. Aguarda todo mundo lá, viu?
0: Valeu. Olha, gente, 10h59. Eu vou break das 11, tá? Que eu tô em cima. E eu volto já já. Volta pro break, tem na Castela pra rolar por aqui. Tem muito mais. Então não sai da sintonia. Rapidinho, rapidinho. E eu já estou de volta.

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2: 11 horas em ponto.
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5: Eu estou de volta ao som de Sorriso Maroto para essa turminha boa da Fábrica Presense. Agora 11:08. Essa também vai para você, viu, Manuel? Aí na Mamoraria J. Lima.

0: sucesso pra você do Sorriso Maroto, rolando aqui na 87. Na 87,9, você aí curtindo a nossa programação. 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Agora são 11 horas, 15 minutos. Vamos liberar a turminha boa aqui. Oi, ouvinte, bom dia.
1: Bom dia, Larissa. Aqui quem tá falando é Vanildo Pedreiro. Queria participar do sorteio aí. E o estourado é Thiago Aquino. Com certeza, vascaíno forte aí. E queria desejar um feliz Dia das Mães para todas as mães, principalmente a minha.
0: Pronto, valeu, Evenildo. Valeu, já está participando, tá bom? Bom dia, Larissa. Gostaria de participar do melhor lojão, lojão Façouto. Meu nome é Lívia, moro aqui na Avenida José Raíto de Andrade. Passe uma brega aí de Anderson Garotinho, dia 16, é logo ali no povoado Barriga Cavalgada das Mulheres. Estou te ouvindo, hein? Quero ganhar pra dar pra minha mãe. Valeu!
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0: É a cunhada de Bodinho, não é isso, Lívia? Ótima manhã pra você, obrigada pelo carinho da sintonia. Oi!
3: Bom dia, Larissa. Aqui é Dido Irmanduce. Gostaria de participar do sorteio. O melhor lojão com preços baixos é o Façouto, em Tubis Barreto.
0: Valeu! Já está também participando junto com a gente. Muito boa sorte pra você, tá bom? Vamos aqui. Libera mais um. Libera mais um aí, produção. 11 horas, 16 minutos. Oi!
4: Bom dia, Larissa. Aqui é a Alicia do Conjunto Irmanduce. Eu gostaria de participar do sorteio. Lojão mais barato, Tubis Barreto. É o lojão Façouto.
0: Valeu, sua linda. Olha, a família toda. Eu gosto assim, Brasil.
5: Bom dia, Larissa. Aqui é a Cleide do Irmanduce. Eu quero participar do sorteio. O melhor lojão que vende mais barato é o lojão Façouto.
0: Valeu, sua linda. Olha, tá vendo? Stephanie também já chegou por aqui, né? Isso, Stephanie? Pronto, na sequência vocês, viu? Se ganhar aí, divide o Vale Compras, que tá na sequência aí a família, né, Góis? Oi, dona Marilene. Bom dia.
6: Bom dia, gata.
0: Bom dia.
6: Gostaria de ouvir a música de Leandro Pedreiro, viu?
0: Já toquei aí, viu?
6: Já curti aqui, aqui lavando as roupas. É Marilene, Conjunto Irmanduce.
0: Valeu, dona Marilene. Muito obrigada pelo carinho da sintonia. Já toquei aí o sucesso que a senhora pediu. Muito obrigada. Continua junto com a gente.

Agora são 11 horas 17 minutos. Onde quer que você esteja ouvindo a nossa programação, muito obrigada pelo carinho da sintonia. Essa turminha boa que está nos acompanhando também lá na Ducati, não é isso? Muito bom dia para vocês. Quem está chegando por aqui é a musa Priscila Senna. Te amar. 11:17.

0: minha querida. E Cindy aí, viu? Eu não tenho mamãe, né? Cindy, minha mãe é falecida. E a gente fica só na esperança, né? Na saudade dela, né, Cindy? Mas eu digo assim, as pessoas que têm sua mãe, os homens, mulher, pelo amor de Deus, cuide bem de sua mãe. Porque você só tem sua mãe quando está viva. Depois que morre, você fica na saudade. Você fica na esperança, mas não consegue. A falta de sua mãe é grande no coração da gente, né, Cindy?
1: Isso mesmo.
0: Nós ficamos na lembrança, a gente chora num dia das mães que está chegando. E é isso aí, Cindy. Vocês que têm suas mães, né, dê um abraço nela, cuide dela bem, enquanto ela está viva. Tchau, um abraço, Cindy.
1: Tchau, Cacá, um abraço. Isso mesmo, tem que cuidar em vida, dar amor em vida. Como diz a música do Zezé de Camargo Luciano, flores em vida. Então, esse Dia das Mães, que você aproveite sua mãe ao máximo. Tem muitas pessoas que passam o Dia das Mães, têm saudade de suas mães, mas quem tem aqui, que faça por onde homenagear todos os dias, né? Não só no dia nessa data. Olha, gente, Sergipe alcança o quarto lugar no ranking nacional em transplantes de córneas. O crescimento nos transplantes de córnea em Sergipe reforça o avanço da rede com 142 córneas captadas entre 2024 e 281 em 2025. Enxergar o mundo para muitos é algo natural, para outros é uma conquista que depende de um gesto de solidariedade. E nos últimos anos, Sergipe registrou um crescimento na realização de transplantes de córneas, alcançando o quarto lugar no ranking nacional. O trabalho desenvolvido pelo Banco de Olhos do Hospital de Urgências de Sergipe, o governador João Alves Filho Uzi, tem sido essencial para desenvolver não apenas a visão, mas também a perspectiva de vida de dezenas de pacientes. Mesmo em meio ao luto, muitas famílias optam por ajudar outras pessoas. No Brasil, o transplante de córnea foi o mais realizado em 2025, com 17.790 procedimentos, segundo informações da Associação Brasileira de Transplante de Órgão, o ABTO. Dados da Central Estadual de Transplante de Sergipe apontam um crescimento significativo nos últimos anos. Em 2024, foram registrados 70 doadores de córneas e 223 transplantes realizados. Já em 2025, 245 transplantes de córneas foram feitos, o que colocou Sergipe em quarto lugar no ranking nacional em 2026, até 4 de maio, que foram feitas em Sergipe 64 transplantes de córnea. É como diz, um ato de amor, porque durante um luto, as pessoas que optam aí ajudar outras famílias é muito lindo mesmo. Que outras pessoas também possam ser doadores, né? E graças a Deus, Sergipe tem aí esse número significativo de transplantes que vem ajudando aí outras pessoas. A história de André Santos, de 29 anos, morador do bairro Santos Dumont, em Aracaju, é um exemplo dessas transformações. Aos 8 anos de idade, ele começou a enfrentar dificuldades para enxergar e, ao procurar um oftalmologista, descobriu que tinha ceratocone. O diagnóstico trouxe apreensão para toda a família. Filho de uma trabalhadora doméstica, André viu de perto as limitações impostas pela realidade financeira, mas também encontrou no sistema público de saúde uma oportunidade decisiva. Ficamos bastante preocupados, minha mãe ficou em choque, na época a dificuldade era enorme, mas como conseguimos todos os encaminhamentos com o SUS, o Sistema Único de Saúde, isso ajudou bastante a todos nós. Fiz o transplante e a cirurgia mudou minha vida, disse aí André. Acesso ao SUS foi um caminho para o transplante que mudaria sua vida. Com a recuperação da visão, vieram também novas possibilidades. Hoje sou formado em pedagogia, mas isso tudo aconteceu porque tenho uma nova visão, um novo olhar, afirmou aí André. Como diz, né? Um olhar muda tudo. E o impacto desse gesto é significativo. Um único doador de córnea pode beneficiar até duas pessoas, devolvendo a elas a possibilidade de enxergar. Com a autorização, inicia-se o processo de captação e preservação das córneas, seguido por análises clínicas e avaliação especializada. Só então o tecido é liberado para a central de transplante para realizar a distribuição para os pacientes que aguardam pelo procedimento, contou aí Flávia. Então tá aí, Sergipe em quarto lugar em doadores de córneas. Não.

0: Já chegaram o pessoal?
1: Marquinhos.
0: Boa tarde.
1: Boa tarde.
0: Marquinhos da CDL já está chegando por aqui para falar com a gente. Hoje que tem uma noite especial aqui em Tobias Barreto, que vai movimentar aí ainda mais o comércio da nossa cidade, que é a noite Mães Brilhantes e Noite Radiante, não é isso mesmo?
1: Isso.
0: Boa tarde, Marquinhos.
1: Boa tarde.
0: Cindy.
1: Cindy, um prazer estar aqui falando com vocês e com todos os ouvintes da Rádio Tobias FM.
0: E como quer dizer, hoje, Marquinhos, vai ter aí uma movimentação no comércio de Tobias Barreto, que vai se estender aí o horário de atendimento.
1: Exatamente,
0: ao pessoal.
1: Exatamente. É um, como você falou aí no início, é Noite Radiante, Mãe Brilhante.
0: Sim.
1: É uma ação de parceria entre a Prefeitura de Tobias Barreto e a CDL, na qual o comércio estenderá, vai abrir das 19 às 22 horas, comércio da avenida. A avenida estará fechada nos dois sentidos, do Posto Bel até ali onde era antigamente o Padre Ranulfo, que é aquela rua da delegacia.
0: Sim, sim. Até ali o final mesmo, praticamente já na segunda etapa, que foi entregue recentemente, né?
1: Exatamente.
0: Até ali. Serão quantas lojas que irão participar, mais ou menos assim, dessa campanha para hoje estar aí aberto o comércio?
1: Olha, a gente fez uma pesquisa e a maioria aceitaram, entendeu?
0: Sim.
1: Ali tem na faixa de 50 lojas, então a maioria estará aberta. Tanto é vestiário, como também ficou acertadas e trabalha com móveis.
0: Sim.
1: Entendeu? Então, também aberto.
0: Acho que o que abrange mais ali é a Avenida 7, né?
1: Isso. Essa é a segunda, a gente fez uma ação no final do ano passado. Ficou aberto para as vendas de finais de ano. Como mês de maio, mês da manhã, é o segundo mês em vendas, melhor para o comércio, então a gente decidiu fazer de novo essa ação, para que fomente mais o comércio, né?
0: O mês das mães é um dos meses que mais vende, então.
1: Isso. Segundo pesquisa aí, é mais de 15 milhões que segura no país isso, né?
0: Sim.
1: Em vendas nessa época. É o segundo mês melhor em vendas.
0: E para quem ainda não comprou o presente da mãe,
1: essa é a
0: hoje vai ter uma grande oportunidade, né? Que o comércio vai estar aí aberto, então será até as 22 horas.
1: Exatamente.
0: Até as 10 horas da noite.
1: Exatamente.
0: Os dois lados da avenida, vai ter alguma apresentação, algo diferente, assim?
1: As lojas ficaram a cargo delas, entendeu?
0: Sim.
1: Enfeitar, ajeitar. E a ação da gente foi o quê? De correr atrás, de conseguir essa avenida em si fechada.
0: Qual a mensagem aí que a CDL pode deixar para todas as mães de Tobias Barreto? E fique à vontade para qualquer coisa que você queira estar acrescentando.
1: Então, a gente deseja um Dia das Mães repleto, muita felicidade. Que mãe é o quê? É tudo. Tudo que a gente tem. E o filho que ainda não comprou seu presente, que dirija-se até a avenida à noite, aproveite e compre e deixe sua mãe ainda mais feliz.
0: Tá aí. Marquinhos trouxe aí a informação. Hoje a Avenida 7 de Junho promete aí um movimento em homenagens ao Dia das Mães e vai ter muitas opções de presente. Afinal, a Avenida 7 de Junho a gente sabe que é um comércio enorme aqui na nossa cidade. Então, você que ainda não foi comprar o seu presente do Dia das Mães, aproveite que hoje vai estar até as 10 horas. Os dois lados da avenida, até para passear hoje, é maravilhoso.
1: Se torna um calçadão. Né?
0: Vai se tornar um calçadão, porque é ótimo. Quando tem o Esporte Movimento que fecha um lado da avenida, você já vê que é aquele movimento que é maravilhoso para ir passear com os filhos. Então, hoje aproveite
1: e vão até lá.
0: Que vai estar os dois lados.
1: Exato. A gente quer agradecer à prefeitura
0: por
1: estar nos ajudando, ao secretário de Rafael, de Indústria e Comércio, a Alana, que nos assessorou muito com os carros, com as coisas. Então, muito obrigado.
0: Assessoria de comunicação, não é isso?
1: Muito obrigado.
0: Alaninha, é top.
1: Perfeito,
0: ela. Maravilhosa. Então tá aí, hoje o Comércio Tobias Barreto vai estar aberto às 10 horas da noite na Avenida 7 de Junho e você pode estar indo passear, levar sua família, comprar aí o presente da sua mamãe e, querendo ou não, movimentar o nosso comércio local, que é uma data muito importante, é a data do Dia das Mães. Não deixe de presentear a sua mãe, vá até a avenida, compre, que hoje a avenida vai estar aberta. Muito obrigada, viu, Marquinhos? Tem algo que você queira estar acrescentando?
1: Não,
0: fique à vontade.
1: Só agradecer pelo espaço e desejar a todos aí que seja uma noite mesmo iluminada e brilhante. Né?
0: Iluminada.
1: E também o tempo está aí querendo mudar, mas que esteja aí aberto
0: É, Deus queira que segure um pouquinho. Acho que não. Acho que a noite vai ser como essas outras noites. Foi tranquila, né? Não teve essa chuva toda.
1: Exatamente.
0: Esperamos que seja assim. Então, você que vai aí ainda comprar o presente da sua mãe, hoje a Avenida 7 de Junho vai estar aberta, como o Marquinhos mesmo acabou de informar. Segmento de imóveis, vestuário. Vai ser até ali a...
1: Gumercindo Bessa.
0: A Gumercindo Bessa, que é a esquina que dá acesso para a rua da delegacia. Então vai estar aí fechada para você ir passear, aproveitar o comércio todo aberto. Então, muito obrigada, Marquinhos.
1: Nós é quem agradecer pelo espaço.
0: Tá bem, até o final do programa a gente vai aí, tá lembrando e divulgando para você também aí que não comprou seu presente, aproveitar esse momento e aproveitar o comércio Tobias Barreto para estar indo comprar o presente da sua mamãe. Muito especial. Olha, gente, outra informação agora que eu trago aqui para Tobias Barreto FM. Tchau, tchau, Marquinhos. Obrigada a você. Em relação a uma adutora, o rompimento da adutora que foi registrado em um povoado de Japaratuba. O rompimento da adutora registrado no povoado de Japaratuba, que aconteceu no dia de ontem. Aí, computadorzinho, me ajude, por favor, que eu não botei essa matéria no celular e eu preciso de você aberta. Uma adutora rompeu no trecho entre os povoados São José e Sapucaia, no município de Japaratuba, no final da manhã desta última quinta-feira. A informação foi confirmada pela Iguaçegipe, que afirmou que o rompimento teria sido causado por terceiros. Nas imagens registradas, é possível perceber aí a força da água que jorra da adutora no trecho da ponte sobre o rio Japaratuba Mirim, conhecido como Riacho Preto, e que fica antes aí da entrada do povoado Sapucaia. De acordo com a Iguá, equipes operacionais atuaram no local e concluíram os reparos às 18 horas da última quinta-feira, ontem, onde o abastecimento foi comprometido e será retomado de forma gradual em até 24 horas, abrangendo os povoados Matadouro, Marimbondo e São José. A concessionária destaca ainda que o dano foi causado por terceiros. Negocinho bom para esse povo desses povoados. Além de ter rompido, daqui que volte aí o procedimento e saber que foi causado por terceiros. Só a graça de Deus, viu? Porque falar dessa igual, só a graça de Deus. Deixa eu ver se Valdemir volta aqui pra gente ir liberando alguns áudios, que já já a gente também já vai liberar sorteio de cashback pra... em homenagem ao Dia das Mães, né? Que é domingo. Então... a gente já já vai liberar o telefone para as pessoas irem ligando. A gente vai fazer por ligação, né, Valdemir? Isso. E alguns áudios que alguém for mandando. Também não se estenda com os áudios. Você manda o seu nome completo, a pergunta que eu vou fazer, qual é o aplicativo que dá uma moto todo final de mês e ainda você concorre em uma casa no final do ano. Você sabe quem é? Você sabe qual o aplicativo que é? Então, aplicativo Compre Sem Fila. Então, você que for participar, eu vou fazer essa pergunta. E se você for mandar o áudio, você já dá a resposta falando que é o aplicativo. Qual é o aplicativo que dá uma moto todo mês e ainda você concorre a uma casa no final do ano. Aí você já responde de seu nome e o bairro que você mora, que a gente, na hora de fazer o sorteio, a pessoa que for sorteada, você vai passar o contato. Vamos aí.
2: Eu tô com Siri escutando você, viu?
0: Boa tarde.
2: Valdemir tá na técnica, né?
0: Helenilson.
2: Tô aqui escutando aqui em casa, viu? Valeu. Eu só queria uma coisa sua só.
0: Ok.
2: Queria uma coisa sua. Seu pai é o Luiz, eu conheço. De boa. Cedo, um abraço pra você, viu? Valeu. Um abraço pra você, Helenilson. Pra
0: Valeu, Helenilson. Helenilson já tá naquele jeito. Hoje é sexta-feira.
3: Oi, Cindy, boa tarde.
0: Boa tarde.
3: É o nome do aplicativo que dá esses prêmios, casa, moto. É o Corpo Sem Fila, viu?
4: Fabiola Santana.
0: Fabiola Santana. Já está participando, dona Fabiola.
2: Oi, Valdemir. Choveu, Valdemir. Trovoou, Valdemir. Ah, é.
0: Já choveu, viu, Naldinho? Lá na Horta de Helenilson, já molhou.
5: Boa tarde, Cindy. Boa tarde, Valdemir. Boa tarde a todos os ouvintes da Tobias FM. Cindy, eu quero participar também do cashback.
0: Vamos lá.
5: É o Compre Sem Fila, viu?
0: Boa Dona
5: melhor
0: Zefinha.
5: Aplicativo, compra sem fila.
0: Já está,
5: tá bom? E a Zefinha da Castelo Branco, Deus
0: Dona
5: abençoe
0: Zefinha
5: a todos,
0: Castelo
5: boa tarde.
0: Castelo Branco, já está
4: boa tarde, Cindy, é Vanessa da Rua Castelo Branco, o nome do aplicativo é Compre Sem Fila.
0: Lembrando boa. Que a pessoa que for ganhar o cashback do aplicativo Compre Sem Fila, você tem que ter o aplicativo no seu celular, viu? Porque senão você não recebe o cashback. Então, quem esteja participando já tem que ter o aplicativo instalado no seu aparelho celular.
6: Boa tarde, Cindy.
0: Boa tarde.
6: O aplicativo que dá uma moto todo mês é o aplicativo Sem Fila. É, meu nome é Rosângela, moro aqui na Rua Projetada. E um feliz dia das mães, Cindy, para você. Viu? Que Deus dê tudo de bom à sua mãe, Deus dê força a ela e tudo. E a você também.
0: Amém, obrigada. Ai, tem dias que eu esqueço que eu sou mãe. Meu Deus. Eu já sou mãe, nem acredito que eu já sou mãe. Diga aí, Valdemir.
7: Ô, Cindy.
0: Oi.
7: Cindy, aqui é Cacá. Cindy, eu queria certo, saber, Cindy, qual é o comércio, Cindy, de Tubes Barreto, que vai estar aberto.
0: A Avenida Passa 7
7: mim,
0: de
7: por favor,
0: junho.
7: Cindy. Obrigado.
0: Cacá, a Avenida 7 de junho vai estar aberta até às 10 horas hoje. Você que ainda não comprou o presente da sua mãe, aproveite que hoje o comércio do Tobias Barreto vai estar aberto e você vai aí passear, dar uma voltinha, aproveitar que está aberto, comprar o presentinho da sua mãe, vai ter segmento de imóveis, vestuários, aquelas lojas ali que tem muita loja também de bijuteria, tem loja também de maquiagem, vai estar tudo aberto, viu, gente? Então, aproveite e vai fazer suas compras.
8: Então, nesse caso, a Itugói não vai participar, porque ele não entende dessas coisas, não sim.
0: Eita.
6: E é Fio que tá falando.
0: Cheiro, Fio. Pois tá certo. Dona Juliana, oi. Fio tá lembrando.
5: Boa tarde, Cindy. Quer participar do sorteio? O nome do aplicativo é o Compre Sem Fila, viu? E sorteio a moto. Tainara do Maria do Carmo.
0: Tainara do Maria do Carmo. Maria do Carmo, deixa eu anotar aqui, Maria do Carmo, já está participando. Tem mais? Ó, oh, então, vamos. Ninguém ligou, não foi? Então, deixa eu vir trazer aqui outra informação enquanto isso. Ó, oh, e o goleiro Bruno voltou aí a ser preso no Rio de Janeiro após 2 meses foragido. A captura ocorreu após uma ação conjunta de setores de inteligência da PM do Rio e de Minas Gerais, onde o atleta estava foragido desde o começo de março, após descumprir regras da liberdade condicional. O goleiro Bruno Fernandes, condenado pelo homicídio da modelo e ex-namorada Elisa Samúdio, foi considerado foragido da justiça há cerca de 2 meses. Ele foi preso na noite dessa última quinta-feira, dia 7, em São Pedro, na Aldeia, na região dos Lagos, no Rio de Janeiro. O mandado de prisão assim havia despedido no dia 5 de março, após a vara de execuções penais estender que o ex-jogador do Flamengo descumpriu regras da liberdade condicional. No dia 15 de fevereiro, Bruno viajou para o Acre sem autorização judicial para jogar pelo Vasco, Acre, e não retornou ao regime semiaberto quando determinado pela justiça. No regime semiaberto, o condenado ainda cumpre pena sob custódia no Estado, com possibilidade de sair para trabalhar ou estudar. Já a liberdade condicional permite que a pena seja cumprida em liberdade desde que o beneficiado siga regras impostas pela Justiça. O Ministério Público do Rio de Janeiro argumentou ainda que Bruno deixou de atualizar o endereço por 3 anos. Já era para estar preso. Já deixou de atualizar por 3 anos? Não existe isso. Não respeitou horários de recolhimento, frequentou locais proibidos, como um jogo no Maracanã em fevereiro, e fez outras viagens sem autorização judicial, incluindo a presença em um estádio em Minas Gerais. A família de Elisa diz estar aliviada após a prisão do goleiro Bruno. O Bruno foi preso em 2010 pelo assassinato da ex-namorada de Elisa Samúdio. O crime teve grande repercussão internacional. O goleiro foi condenado em 2013 a mais de 22 anos de prisão por homicídio, ocultação de cadáver, sequestro e cárcere privado de Elisa. Até hoje ninguém sabe onde a mulher está. Ninguém nunca viu e foi recentemente encontrado o passaporte dela em outro país, em Portugal, se eu não me engano. foi encontrado recentemente, ainda tem isso, viu? E eles nunca tiveram um enterro digno, o filho dele aí tá aí, cresceu e segue até a profissão do pai, que também a Elisa também era goleira na época. Ela era ex-modelo, mas também era goleira, tinha algo do tipo. E foi preso aí o Bruno. Alô, telefone, boa tarde, com quem eu falo?
9: Boa tarde. Ô, moça, aqui foi que eu ganhei no sorteio de Larissa, da Fasolto. Como é que eu posso pegar?
0: Do Fasolto?
9: Sim.
0: Foi o quê que a senhora ganhou?
9: Foi a coisa no programa de Larissa. Agora não sei o nome foi que eu ganhei. Isso aqui
0: foi o Vale Compras, né, não? Como é seu nome?
9: É?
0: Como é o nome da senhora?
9: É Bia do Santo Dumont.
0: Bia do Santo Dumont, né?
9: É.
0: Esse aqui é o... Porque tem um aqui da... Da Blá, mas é outro nome. Eu vou fazer o seguinte, ligue depois das 14h, ou então mande um WhatsApp, que eu vou ver com a Larissa e passo a informação para a senhora, viu?
9: Ô, mulher, eu não coisa WhatsApp, eu não sei, não sou sei, tá só verdade? Fazer ligação.
0: Ah, então
9: tem como ligar, certo. Então, às 14h?
0: Ligue às 14h, que a gente já vai ter resposta, que eu vou mandar, entrar em contato com a Larissa e aviso a senhora, tá certo?
9: Pronto, tá bom.
0: Tá bom, tá, tchau.
9: Tchau. Não, tchau.
10: Boa tarde, Cindy. Quero participar do sorteio. O nome do aplicativo é o Compre Sem Fila, viu? E sorteio a moto. Tainara do marido do carro.
0: Já coloquei, Tainara.
11: Boa tarde, Cindy. Quem tá falando é Nalda, da Praça de Lemos. Nalda. O aplicativo é o Compre Sem Fila. Tá sorteando, viu? É o Compre Sem Fila.
0: O melhor aplicativo da sala é o
2: Elenilson. O Compre Sem Fila. É a resposta só correta, viu? Valeu, valeu. Oi, Siri. Um abraço pra você, pra você, pra Evo Luiz, pra Valdemir Barreto, pra todo mundo, viu? É o Compre Sem Fila, Elenilson, povo das Candeias.
0: Elenilson das Candeias, quer participar também, quer ganhar um cashback, né, Elenilson? É só fazer só comprar no aplicativo, na loja que você quiser. Se você entrar o cashback, você vai na loja que você quiser, ó, e já faz o seu pedido.
9: Onde que eu pego com o meu presente que eu ganhei aí do programa de Larissa, sabe onde que eu pego?
0: Você pegou com, você ganhou com
9: e também eu vou querer participar desse aplicativo aí, Compre Sem Fila. Bota meu nome no sorteio também. E a Lenide, quando eu tenho uma dúvida. Então, uma boa tarde.
0: Olha, Lenine já quer participar de novo. Toma, já ganhou de manhã, quer de novo, né, Lenine? Pois tudo certo, tá aqui seu nome, Lenine do Conjunto Irmã Dulce. E o seu presente tá aqui, viu? Tá separadinho já com seu nome. É só vir aqui na rádio que você pega. Lenine do Conjunto Irmã Dulce também tá participando. José Domingos Viana, ali é da onde? Boa tarde, Lulu. Jesusa Rodrigues e família está aí acompanhando o Tribuna do Povo. Na Praça Dom José Tomás. Aí. Tem mais.
9: E a hora que eu posso pegar?
0: Qualquer hora. Tá até agora. Se quiser, pode vir. Que você já tá aqui separadinho, viu? É só você querer. Trazer. Vai ganhar aí um cashback. Você que quiser participar para ganhar um cashback de R$50. Deixa eu ver aqui outra informação que eu tenho para trazer para vocês. Quem? Justiça manda prender filho de prefeito em Alagoas, denunciado por matar homem e usar assessor para assumir crime. Eita, é coisa que a gente lê nesse mundo, viu? Não, minha filha, é coisa, viu? A Justiça de Alagoas determinou na quinta-feira, dia 7, a prisão preventiva do filho do prefeito de Pindoba, denunciado por matar um homem em um acidente de trânsito em Atalaia, no interior de Alagoas, utilizando um carro oficial da prefeitura. O acidente aconteceu em 11 de fevereiro de 2025. A Polícia Civil tenta cumprir o mandato de prisão contra José Cícero Cardoso Costa Júnior, de 30 anos, em 5 endereços diferentes, mas não localizou. Ele é considerado foragido. Ao G1, o delegado Gustavo Pires informou ainda que, após o acidente, Thales Rafael da Silva, assessor de comunicação, tentou se passar como condutor do veículo no momento do acidente.
12: Isso aqui é amor.
0: A prática é caracterizada como crime no Código Penal Brasileiro, com pena de 3 meses a 2 anos de reclusão. A reportagem entrou em contato com a assessoria de comunicação da Prefeitura para saber se, na época do acidente, José Cícero Júnior tinha alguma função na gestão que justificasse a condução do veículo, mas não houve retorno. Misericórdia, é coisa que a gente vê nesse mundo, viu? O cara matou o outro atropelado, que não deram informação se ele trabalhava na prefeitura para poder estar dirigindo o carro da prefeitura, né, na época. E ainda o assessor de comunicação que ia acertar o B.O. era...
12: Isso é que é amor.
0: Não, é falta de amor próprio, diga assim, né? Ele estava indo visitar os pais e a esposa em Belém. Era um percurso que ele estava acostumado a fazer desde o acidente. Veja aí, Valdemir, se eu termino de ler a matéria. Esse negocinho aqui, fecha aqui. E vai baixar, aí. Desde o acidente, a família está destruída, precisando de acompanhamento psicológico. Francilânio tinha acabado de completar 30 anos, disse um parente que preferiu não se identificar. Francilânio foi o homem que veio a falecer no acidente. A vítima teve o pé e dois dedos da mão decepados pelo acidente e ficou... Baixa aí, Valdemir... E ficou 8 dias internado no Hospital Geral de Estado, HGE, em Maceió, onde morreu. Francilânio deixou os pais, duas irmãs, esposa e uma filha de 6 anos. É como diz, ruim é para quem morre, viu? Porque o restante continua vivendo. Bom ou ruim, mas continua vivendo. E eu lhe digo, quem perdeu a vida e quem fica com a saudade é a família. Porque não vou dizer nem mulher, porque hoje em dia se conta a que vai sentir saudade. É nos dedos, viu? Porque o negócio é sério. Quem sente é uma mãe, é um pai. Porque hoje em dia, os lutos de hoje em dia, crê em Deus, pai. É diferenciado, viu? Aquele negócio que a vida continua, tão caminhando rápido demais. Né não, Valdemir? Olha, bota aí o Aldinho pra gente ver.
7: Rapaz, trovoada é interessante, né? Passa num lugar e não passa em outro. Aqui não passou não essa trovoada, essa chuva. Foi o dia todo de sol, mas tem região aí que chove muito, né, Rodrigo?
0: Pois, lá em Helenius das Candeias, menino, tem um toral daqueles.
13: Boa tarde, senhor.
0: Boa tarde.
13: Tá dando cashback, é o Pobre Sem Fila, Nilza do Conjunto Irmã Dulce.
0: Nilza do Conjunto Irmã Dulce já está participando. Deixa eu colocar aqui, Conjunto Irmã Dulce.
12: Comprar uma roça lá na região de
0: Helenilson. Oi, Valdemir. Não, você vai comprar uma roça lá na região de Helenilson, porque lá chove. Ele já está molhado. Oi, minha gente, eu pensei que agora, viu?
12: Lá é todo dia.
0: Lá, valeu-me.
12: Lá é.
0: Lá se brincar é embeber das plantas, né, não? Oi, Valdemir, pelo amor de Deus, saquei. Pelo amor de Deus. Deixa eu ver aqui. Deixa eu fechar aqui essa também. E você que quiser participar da promoção aí para ganhar R$50 de cashback, é só mandar o WhatsApp ou então ligar pro nosso número. Bota aí o número, Valdemir, para o povo lembrar de nós e ligar para participar.
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0: 12 horas e 58 minutos. Oi.
2: Nós temos terra nas Candeias, que chove na povoada de Candeias, rapaz. Que chove lá, Valdemir. Nós somos vascaíno. Nós somos vascaíno, que chove no povoado de Candeias. Povoado de Candeias, chove, graças a Deus. Terra de lugar de gente. Essa é doida, é. Povoado de Candeias é terra de homem.
0: Eita, como lá chove. Helenilson já passou o recado, viu? Ó, gente. A gente vai trazendo. Quem for participar, só entrar em contato, mandar qual é o aplicativo que dá uma moto todo mês e ainda no final do ano você concorre a uma casa. O Compre Sem Fila. Então, você quiser participar, entre em contato, mande uma mensagem, um WhatsApp, ou então até você liga para participar. E também, se você quiser passar a mensagem para sua mãe, mandar aquela mensagem de carinho, de amor, fazer a homenagem em vida, pode estar ligando para cá, mandando um abraço, ou então mandando uma mensagem também para sua mãezinha, que a gente passa aqui no WhatsApp, tá certo?
16: Boa tarde, sempre cedo.
0: Boa
16: não,
0: tarde.
16: Não vem, né? Deus te abençoe.
0: Amém.
16: Eu compro sem fila, só que não vou participar, não, viu?
0: Por quê?
16: Porque eu, quem compra é minha esposa.
0: Eu senti.
16: Beleza?
0: E por que você não quer participar para
16: quem compra é Margarida. Margarida, quer que você mande aquela foto para mim aí, pelo WhatsApp meu. Manda aí. Você tirou, que ele tirou mais você naquele dia? Se me concede. O seu nome é perto, eu cozei.
0: Oh,
16: não salvou,
0: Deus.
16: Não, seu nome. Eu dá licença. Um abraço.
0: Dá licença, eu sempre dá licença. Não salvou o número, não, foi? E pior que você ficou com o meu número. Diga aí. Ainda não divulguei meu número pessoal. Olá, bota o teu áudio.
17: Cindy, boa tarde.
0: Boa tarde.
17: É, gostaria de participar do sorteio. É, compre sem fila. Meu nome é Cirlane, aqui da Travessa Arlindo Costa.
0: Cirlane da
17: Travessa. Não tenho mãe, mas sou mãe, viu?
0: Certo, um feliz dia das mães para todas as mães que estão acompanhando aí o programa. É uma data extremamente especial. Mãe é algo sensível, viu, gente? É muito sensível. Ontem eu já estava toda emocionada na escola do meu menino, que ontem foi a homenagem do Dia das Mães de lá, do Santa Terezinha, que estava lindo, lindo, muito lindo. Foi muito... uma noite memorável, né? Muito lindo mesmo. Teve lá uma apresentação falando sobre as mães, sobre todo tipo de mãe. Mas a mãe é verdadeiramente aquela que ora pelos seus filhos, aquela que deseja o bem aos seus filhos. E existem diversas mães que são mães de coração, que não deixam de ser mães, né? Conheço uma que é o amor da minha vida, que é minha irmã em Cristo, Josefa, conhecida como Fafia. Ela é minha mãe do coração. É a mãe da Catarina. Ela foi comigo. Se brincar, eu digo que é mais mãe de Catarina do que eu mesmo que sou a mãe de Catarina. Minha irmã Fafia. Ela é minha irmã em Cristo. Então, desejo um feliz Dia das Mães para ela e para todos que estão aí, a todas as mães que acompanham, em especial a minha mãe também, Juliana. As minhas tias, que não tiveram filho, mas é mesmo ser uma mãe para mim. Minha madrinha Lourdes e minha tia Gleide. É mesmo ser mãe. Minha mãe. E além de ser minha mãe, que me criaram de pequena, agora estão me ajudando a criar os meus. Catarina e Gustavo, que estão lá na casa delas, nesse exato momento. E estão de rádio ligado, ouvindo aí a Tobias Barreto FM. Então, um abraço para minha tia Lourdes, minha tia Gleide, para minha mãe Juliana. Elas que são a minha mãe. Sou cheia de mãe, graças a Deus.
16: O seu nome? Manda um outro bebê no meu nome pra ver se aparece aqui no meu celular. Dá licença, Deus te abençoe, tamo junto.
0: Amém.
16: Feliz Dia da Mãe.
0: Já eu mando.
16: Quem for mãe, né? Quem não for.
0: É um feliz Dia das Mães pra aquela que é mãe de coração também. Toda, né? A todas as mães.
16: Dá licença. Fui. Deus te abençoe. Fica com Deus.
0: Amém. Vamos com o apoio, Valdemir. Já a gente volta com mais sorteio. Então você que não participou, pode continuar mandando seu áudio. Ou então, já que a gente voltar do apoio, você participa.
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19: 13:03
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0: de Krushevski.
1: 13 horas e 13 minutos. Olha, gente, eu não pensei em rir agora com a matéria que me apareceu, que eu tava lendo pra Valdemir, viu? Esse eu disse, não, Valdemir, esse eu vou dizer. Vizinho invade casa, nu, veste roupas íntimas de moradora e é preso aí no Goiás. Diga, que loucura, viu? Um homem foi preso após invadir a casa de um vizinho e protagonizar uma cena inusitada em Trindade, em Goiás. As imagens de câmera de segurança mostram que, entrando no imóvel, usando apenas uma cueca... não é de se rir, não, olha. Tirou a roupa e começou a circular nu pelos cômodos. De acordo com o morador, o suspeito ainda pegou peças íntimas da esposa dele, vestiu as roupas e fugiu pulando o muro de volta para casa. O caso aconteceu na última terça-feira e chamou a atenção de moradores da região. Gente, o homem sai de baby doll. Sai com o baby doll da mulher. Diga. Meu Deus. Eu não sei não o que o povo tá tendo aí na mente, viu? Esse tava... Eu não creio não. Diga aí. A pessoa entrar na casa da vizinha. Aí, se não tivesse câmera, a mulher ia notar que sumiu caçola, sumiu pijama e... ia ficar sem saber quem foi o vizinho. As câmeras de segurança mostraram que foi o vizinho que entrou. Ai, meu Deus, eu pensei em rir agora. E vestiu. Não, fia. É loucura, viu? É loucura. Libera aí, Valdemir, esse áudio pra gente ver se já é pra participar do programa.
2: Boa tarde, Cindy. Gostaria de participar do sorteio. O aplicativo Eu Compro Sem Fila, o vermelhinho. E também gostaria de mandar um abraço pro seu pai, é o Luiz. Ele é meu padrinho de crisma, nunca mais eu vi. É a Ana Paula da Lagoa Redonda, viu?
1: Certo, tchau, tchau. Ana Paula. Olha, a filhada de Elmo Luiz. Elmo Luiz tá lá pra Tabaianinha. Passa por Tobias e vai trabalhar e volta. E ele às vezes tá trabalhando remoto, é por isso que ele não tá passando muito por aqui. E tá se cuidando, né? Tá aí com problema na circulação e tá fazendo um tratamento em Salvador. Aí por isso que ele tá um pouquinho sumido. Falando nisso, vou até ligar pra ele. Que ele sumiu, sumiu mesmo. Tem uns 2 dias que ele já não manda mensagem pra mim. Não, não, fia. Tá, tem alguma coisa extra. Ou ele já foi pra Salvador e ainda não teve tempo. Mas a moto dele tá aí na casa das minhas tias. Tô aguardando ele buscar. Mas vou mandar sim, Ana Paula. Dizer a ele que sua afilhada Ana Paula da Lagoa Redonda tá mandando um abraço e um cheiro pra ele. Aviso sim.
3: Boa tarde, Cid. Valda Bela Vista. Quero participar, viu? É o aplicativo Compre Sem Fila, o amarelinho.
1: Vermelhinho, Val. É o vermelhinho. Valda Bela Vista. Deixa eu anotar aqui. Valda Bela Vista. Raimunda.
3: Ô, oh, mulher, os vermelhinhos.
1: É os vermelhinhos. Boa tarde, Cíndia. Aqui é Raimunda da Santa Rita. Quero participar da promoção do Compre Sem Fila. Raimunda da Santa Rita. Raimunda, Santa Rita. Santa Rita. Vamos colocar? Pedro Menezes? Vamos aí com Pedro Menezes.
4: Pedro Menezes.
5: Muito bem, rádio ligado, ouvinte muito bem informado, unidade móvel girando. As informações boas passam também aqui pelo nosso microfone. Ao meu lado é Salmo Leite, diretor aqui da Escola Nossa Senhora da Ajuda, da comunidade Nova Brasília. Salmo, gestão nova e você assumindo aí esse compromisso também de continuar levando a educação para o povo. Tudo bem?
6: Tudo bem, Pedro. Realmente, a gente tem tentado, né, fortalecer a educação de Tobias Barreto, contribuindo da forma que a gente vai pensando, vai ajustando, chegando sempre a uma qualidade no ensino, né? Essa é a nossa intenção, acho que é a intenção de todos os profissionais da educação aqui de Tobias Barreto.
5: Você, como muita gente, como é o meu caso e de outros, é fruto da escola pública. Então, a gente tem mostrado que a escola pública é viável.
6: Com certeza. Eu tenho dito, já que hoje Tobias Barreto, ele não perde de forma nenhuma em capacidade, em conhecimento, em qualidade de ensino para nenhuma escola pública. Nós temos os melhores professores, os melhores profissionais da educação. Está aqui na escola pública, né? Não desmerecendo nenhum professor da escola particular, mas a gente percebe que os nossos professores são capacitados. Temos visto, através do secretário Luciano, uma educação transformadora que traz aí atividades como natação, vôlei, futsal, judô e tantas outras modalidades através da Educa Tobias. Então, se uma criança de escola pública não tiver as mesmas qualidades de ensino, as mesmas quantidades de atividades que da escola particular, isso não é realidade de Tobias. Tobias tem sim.
5: Uma outra situação é que a escola tem um calendário extensivo e não para. A educação ela tem um conjunto de afazeres. E vocês já estão preparando a festa das mães.
6: Com certeza. A gente entende que a educação ela é volátil, é flexível, mas ela precisa estar sempre em constante movimentação. E agora, em mês de maio, né, a gente inicia as preparações para os festejos das mães e logo em sequência começamos a preparar para os festejos juninos, né?
5: Então, esse trabalho ele envolve também, claro, reuniões com pais, momentos lúdicos, como logo logo vem o festejo junino, e você sempre interagindo aqui com a sociedade, conversando com as famílias para interagir e manter sempre um diálogo aberto.
6: Sim, sim, é importantíssimo. Esse contato família, escola, é super importante. A gente precisa manter sempre esse elo para que a escola funcione da maneira correta. E aqui na Escola Nossa Senhora da Ajuda, aqui em Nova Brasília, nós vemos que os pais sempre estão presentes e eu parabenizo a todos os pais dessa escola. Eles sempre estão aqui cobrando, verificando como é que anda o desenvolvimento dos filhos, estão participando de tudo. Inclusive, agora nós temos quase 100% dos pais já confirmado para a festa do Dia das Mães. Então, isso é uma coisa que nos deixa muito animado.
5: Estava vendo aqui que vocês têm um depósito também, aqui na secretaria, que tem muita coisa lúdica, né? Muitos jogos, muitas coisas que vocês trabalham. E isso também dá uma leveza para as atividades, até porque vocês são uma escola que tem um público, geralmente, das fases iniciais até o quarto ano, quinto ano.
6: Isso mesmo, Pedro. A educação ela precisa ser lúdica. Uma educação tradicional até pode funcionar, entendeu? E funciona, claro que funciona. Mas hoje, nossos alunos eles têm uma desenvoltura diferenciada. Portanto, uma educação lúdica, que os alunos aprendam brincando, aprendam se divertindo, é essencial. E como aqui na Escola Nossa Senhora da Ajuda nós temos aí o maternal, o pré-1, pré-2 e também até o quinto ano, nós precisamos fazer com que os alunos tenham essa possibilidade de aprender de forma diferenciada e também que eles aprendam brincando, festejando, se divertindo, compartilhando e socializando.
5: Salmo Leite é o diretor aqui da Escola da Nova Brasília. Queremos agradecer muito e desejar muito sucesso no seu trabalho aqui.
6: Pronto, obrigadão, viu? Agradeço mais da conta a parceria que vocês da imprensa têm dado para a gente, né? A gente agradece e sabe que isso é essencial, é importantíssimo, né? Para que a escola funcione, para que haja desenvolvimento, precisa ter sempre essa parceria, não somente dos pais, não somente da sociedade, mas também das pessoas que fazem a imprensa, porque é aí onde a gente consegue divulgar os nossos feitos e também realizar as nossas cobranças.
5: Ok, então, reportagem e atividade. Pedro Menezes volta ao estúdio. Os destaques hoje da educação aqui direto da Escola da Nova Brasília, Escola Nossa Senhora da Ajuda, mas que tem o prédio com o nome de João Andrade, João Alves Andrade, que foi um tropeiro aqui e que teve também uma história e uma ligação com a própria comunidade. Esta informação e esse destaque para você que está ligado conosco. Volta ao estúdio.
0: Cindy Kruszewski.
1: Tá aí, Pedro Menezes, trazendo a informação. Olha, gente, deixa eu trazer uma informação aqui. Nas primeiras horas da manhã de hoje, sexta-feira, dezenas de funcionários de uma empresa têxtil de Estância lotaram aí as dependências do Hospital Gessé Fontes após uma suposta infecção intestinal. Deixa eu ver aqui, mais de quantas pessoas aqui, hein? Gente, é muita gente, o pessoal de uma fábrica, dezenas de pessoas, dezenas mesmo. Várias pessoas aqui, a maioria homem, tem mais homens do que mulher, tudo com uma suposta infecção alimentar. Diga aí, que negocinho. Foi aí, acho que deve ser alguma empresa que fornece alimento lá mesmo e aconteceu aí dessa turma, infelizmente, pegar aí essa infecção e lotar aí o Gessé Fontes em Estância. Deixa eu trazer uma outra informação. Não, já tô dando risada. O senhor aqui de cueca roubando as cuecas, as calcinhas da vizinha. Não, gente. Aqui em Tubia já teve um caso assim, eu lembro. Lembro que eu me acabei de rir também. Teve um caso assim, de um homem que passava e roubava as calcinhas de um fio de nocinho ali. Oh, e é coisa, viu? É coisa. O povo tá doido. O povo não tá com juízo no lugar, não. E agora com a internet aí é que a gente sabe de coisa. Antigamente deveria existir, mas não tinha tantos, né? Mas agora com a internet não tem como fazer nada escondido, não, viu? Você pensa que você não tá sendo visto, mas tem alguém ali com uma câmerazinha, ó, e um celularzinho em mão e já foi. E hoje em dia tem muita gente que tem câmera em casa. Tipo, dentro de garagem. Antigamente, câmera, quem tinha uma câmera na porta de casa era uma pessoa... Hoje em dia, até a loja de vinho, eu tava dizendo que... Vim dizer que tem. Cheguei na casa de uma amiga minha, tem um negocinho pendurado. Eu disse, o que é isso? Aí ela disse, uma câmera. Eu disse, eita, essa é das escondidas, né, não? Aí monitorava da cozinha até a sala dela. E ela tinha plugado ali no telefone, para quem tem criança em casa que precisa, né? Quem tem criança que deixa com alguém também. E também para monitorar. Hoje em dia ninguém sabe de nada, ninguém conhece ninguém, hoje em dia. É, tá todo mundo, sei que tem câmera, viu? Tem câmera em tudo que é lugar e você não faz mais nada escondido, não. Se enganem, não. As câmeras de segurança mostram tudo. Olha, gente, motorista morre após batida entre carreta e ônibus que transportava trabalhadores rural na Bahia. O acidente aconteceu nesta sexta-feira na BR-101, no trecho de Nova Viçosa, no extremo sul da Bahia. O motorista de uma carreta morreu após se envolver em um acidente com um ônibus que transportava trabalhadores rural nesta sexta-feira, dia 8, na BR-101, em Nova Viçosa, no extremo sul da Bahia. Segundo informações da Polícia Rodoviária Federal, a PRF, o acidente aconteceu no trecho entre os distritos do posto da Mata de Itabatã. Ainda não há informações sobre a identidade do motorista. A batida envolveu uma carreta de uma transportadora de produtos químicos carregada com combustível e um ônibus que levava trabalhadores para a colheita de café. Cerca de 15 a 20 pessoas ficaram feridas. As equipes da PRF, socorristas e outros órgãos de emergência foram acionados para atender a ocorrência. Por causa do acidente, a pista precisou ser totalmente interditada das primeiras horas da manhã. Ainda conforme a polícia, o tráfego foi parcialmente liberado no sentido crescente por volta das 8h20. A rodovia foi totalmente liberada às 10h45. As circunstâncias do acidente ainda serão apuradas. A pessoa sai para trabalhar, mas não sabe se volta, né? Aí. Esse motorista da carreta morreu e de 15 a 20 pessoas ficaram feridas nesse acidente aí no sul da Bahia, entre uma carreta e um ônibus que levava o pessoal aí para fazer a colheita do café. É lamentável. Final de semana chega e já começam as noticiazinhas desse tipo. Todo dia eu recebo o boletim do IML, mas eu não passo o boletim todos os dias. Geralmente eu só passo da sexta, sábado e domingo, que eu recebo até às 6 horas da manhã da segunda-feira, que é quando é atualizado. E é algo que choca, viu? Eu estava até observando. Uma morte que acontece bastante, é porque eu não, às vezes eu não divulgo detalhadamente, mas algo que me chamou a atenção é... De muita gente que morre por queda da própria altura. Sempre no boletim tem algo assim do tipo. E principalmente os sinistros de trânsito, né? Os acidentes de trânsito que, infelizmente, acontece muito, muito, muito. É como diz, é uma vida, né? É um pai, é uma mãe, é um filho, é uma tia, é um irmão, uma prima, um primo. Mas... acontece, vira notícia e a gente traz. Pastor é preso suspeito de usar falsas curas de doenças para abusar de fiéis. Sangue de Cristo tem poder. Misericórdia, Pai. Um pastor identificado como Alan Pereira, de 38 anos, foi preso pela Polícia Civil na noite dessa última quinta-feira, suspeito de abusar sexualmente de mulheres no bairro Antônio Bezerra, em Fortaleza. Segundo denúncias, ele utilizava sua posição como líder religioso para se aproximar das vítimas e cometer os abusos. De acordo com as vítimas, o suspeito realizava cultos no quais afirmava retirar objetos como pregos e agulhas dos corpos dos fiéis. E o que estavam comendo o quê? Para sair prego e agulha. Apresentando os atos como manifestações de milagres, e a partir dessa prática ele convencia mulheres a participarem de encontros particulares sob o pretexto de cura espiritual. Ainda segundo as denúncias, nesses encontros o pastor dizia que as vítimas estavam doentes, em alguns casos afirmando que elas tinham câncer como forma de justificar os abusos.

0: igreja não, porque falar um negócio desse, ter outros membros que participam, por isso que se diz, é bíblico, a pessoa tem que, no final dos tempos, muitos se levantariam como os falsos profetas. Então, a pessoa tem que ter intimidade com Deus, orar, que Deus vai revelando quem é, quem não é. É como diz, tudo é intimidade. A partir do momento que a pessoa tem intimidade, dificilmente você vai se enganar com alguém. Quando você tem intimidade demais com a pessoa, você, com o tempo, você vai vendo a malícia, o jeito, a verdade, a mentira. Você começa a pegar o jeito daquela pessoa. Então, a partir do momento que você tem intimidade com Deus, você sabe quando uma pessoa se diz ser cristã ou quando uma pessoa realmente é cristã. Então, que muitos se tenham como exemplos, porque nós vamos ver disso para pior. A partir dos tempos atuais, ninguém se brinca mais com essas coisas, não, porque, infelizmente, não serão notícias muitos desse tipo, para todos os lados. Infelizmente, as pessoas têm dessa mania, né? É bíblico até dos tempos antigos. Vamos aí ouvir o áudio.
1: Boa tarde, voz de ouro, Cid. Parabéns. Bom, também, filho de peixinho, vida. Peixinho é, é Elmo
0: o peixe
1: Luiz.
0: Maior, Elmo Luiz.
1: Parabéns.
0: Né?
1: Vou mandar um abraço para todos os brasileiros, para Soailton, né? E todas as mamães, Cid, desse Brasil. Que Deus abençoe a todos. Amém. Meu carinho, meu respeito e minha gratidão a todas as mamães desse Brasil. Né, para minha mamãe também, Dona Dominga, né, e todas as mamães. E para a senhora também, que é mamãe, né? E Marcela, e todos que faz, né, parte desse Brasil, que Deus abençoe, viu? E mandar um abraço também para seu papai, Elmo Luiz, voz de ouro, está em Itabeninha, aquele abraço para aquele povo que ele está Itabeninha. Só
0: Luiz.
1: Gratidão. Bica Marcelo, Fim Gerais, desejando um feliz Dia das Mães, no nome de Jesus, a todas as mamães desse Brasil. Um cheiro no coração de todas as mamães. Amém.
2: É, boa tarde, nossa amiga Cid, boa tarde, meu amigo. Esse grande radialista, né? Quer cortar hoje, rapaz? Quer isso? Desculpa isso, né? Então, parabéns nosso diretor, que ele foi resolver problema, né? Diretor, jornalista e artista, quer dizer. Aí colocar a nossa jornalista, que senhor não chama mais futura, não. Nossa jornalista.
0: Já sou, viu? Fazer
2: a tribuna do povo, viu? Não, tá bom demais, né? Ô, nossa amiga Sidney, quer dizer, meu amigo Valdir Barreto, seu amigo Ayrton Góes hoje está no Fegurife Aguiar. O senhor faz o apoio cultural aí, né? De manhã, das 6 às 7. Ô, nossa amiga, assim, o senhor acaba da risada com esse rapaz aí, que é um grande ali. Ele disse que quando é 6 horas, eu já estou lá no... na porta do comércio. Que diacho é isso? É para... Isso é uma figura, meu, aquele abraço.
0: Que alegria.
2: Obrigado.
0: Seu Ailton chega gachou agora, viu? Toma, chega gachou. Vamos lá ouvir.
3: Será que foi ele que carregou as calcinhas das mulheres? Me diga aí se foi ele. Repara aí se foi ele que carregou as calcinhas da vizinha. Pergunta aí a ele. Puxa saco, puxa saco, puxa saco.
0: Choveu no pau de pedro, viu? Choveu no palpeiro. Eita, povo engraçado. Oi, deixa eu trazer aqui uma outra notícia. Vídeo de um alemão fazendo ataques racistas, mas é surpreendida por brasileira. Também consigo falar alemão. Uma moradora do país há 8 anos, Ionara, que é natural do Ceará, registrou quando uma mulher que, acreditando que ela não falava o idioma, passou a ofendê-la, onde ela contou ao G1 que essa não foi a primeira vez que passou por essa situação. Veja como são, olha, achando que a mulher não falava, se deu mal, viu? A brasileira Ionara usou as redes sociais para expor um flagrante de racismo e xenofobia no aeroporto de Frankfurt, na Alemanha, nessa última quinta-feira. A moradora do país, há quase 8 anos e casada com um polonês, Ionara, que é natural do Ceará, registrou quando uma mulher que, acreditando que ela não falava o idioma, passou a ofendê-la ao ver que ela e as amigas estavam com uma bandeira do Brasil e falavam português. Sim, você é o exemplo do Brasil, né? Com essas narinas. Como isso é chamado lá? Nariz de gorila? Macacos gritando e uivando? Você pode deixar

0: sua língua nele, falou alemão, que teve a identidade preservada pela brasileira, mas tinha cabelos grisalhos. Deveria ter exposto para ela ficar famosa pelo Brasil, para quando possivelmente ela vir para cá. É muita ousadia, viu? Muita ousadia mesmo. Após gravar as declarações ofensivas, Ionara confrontou a mulher, acusou-a em alemão de estar sendo xenofóbica e racista. A alemã então se levanta de onde estava sentada em frente ao grupo, mas segue sem se desculpar e só vai embora depois de uma das amigas de Ionara ameaçar chamar a polícia. Deveriam ter chamado, filmado, como ela fez, chamado e prestado o boletim de ocorrência. Com gente assim, não se deve deixar passar batido, não. Existe gente desse tipo porque tem gente que faz as coisas, ofende, por isso mesmo ficam calados. Mas não se pode, não. Tem que ir a fundo. Gente desse tipo tem que pagar. O vídeo viralizou e já teve mais de meio milhão de visualizações. Nos comentários, além de lamentar o caso, outros brasileiros relataram de já ter sido vítimas de acusações parecidas. Hoje eu sofri um ataque. Aqui foi a Ionara que postou, falando que ela tinha sofrido ataque. E foi procurada pelo G1, a qual esclareceu, pois o vídeo repercutiu muito em rede social. Outra coisa que acontece muito em rede social, que eu até estava dizendo, meu Deus, o povo não tem o que fazer, não, é? Aparece às vezes algum vídeo, principalmente no TikTok. Hoje em dia o TikTok é mais um pouco visto, porque o Instagram virou mais comércio, realmente. É página geralmente de trabalho. E o TikTok tem mais algumas trends, tem mais algumas coisas, mas assim, como é que eu posso dizer, de entretenimento. Não é tanta só informação ou então propaganda. Aí tem uma página que posta falando sobre Sergipe. Como é que você fala em Sergipe? Ande rápido. Aí algumas pessoas fizeram alguns comentários. E eu tava lendo os comentários. Aí teve uma moça que comentou se aveste, algo assim. Gente, o povo tava descendo no sarrafo, dizendo que não existia aquilo, que não sei o que, bererê. E já estavam xingando a mulher, já estavam criticando. Eu digo, creio em Deus, pai, tão doido, Zé. Ó, eu quando eu vejo um vídeo, por mais que ele seja engraçado, eu vou ver os comentários. Porque os comentários conseguem ainda ser... Eu digo, não, o povo não tem mais o que fazer, não. Porque responder, ofender uma pessoa... Por conta de uma forma que a pessoa se expressa. Pra você ver como hoje em dia tá os juízes da internet. É muita coisa.
1: Boa tarde, Cindy.
0: Boa
1: tribuna
0: tarde.
1: Do povo. É suspeito, viu? Que o cara tava falando aí que ele é suspeito mesmo aí. Agora é verdade, ele vai acordar o povo, não tem consciência, não tem consideração. Vai acordar o povo logo cedinho pra comprar a coisa. Mas, vou dizer, vai casar, vou fazer, vai
0: tava aberto, menino, tava aberto, eu disse, tava aberto, cedinho, rapaz. 6 horas em ponto, já tava aberto, e ele foi o primeiro cliente. Apesar que esses dias eu passei por ele, lá no Padre Pedro, seu Ailton, mas ele não me conheceu, não, de novo, já é a segunda vez, seu Ailton, que eu passo com você, mas o senhor não me conheceu, não. Eu ia passando pra levar a Catarina na escola, que eu levo a Catarina lá no Ariscógenes, todo dia, 7h30 da manhã, e eu passei por ele, cedinho mesmo, viu? Eu digo, vai pra onde, seu Ailton, hora dessa da manhã, hein? Eu tava indo levar a Catarina pra escola e vinha pro trabalho. E ele passou. Aí eu disse, seu Ailton, mas ele não viu, não. Já é a segunda vez que eu passo por ele e ele não me conhece. Vinha com óculos preto, ó, no pedalzinho dele, só ali, devagarzinho.
2: Um abraço pro seu Ailton Góes. Seu Ailton Góes, um abraço pro senhor. O senhor falou agora uma coisa bonita que eu gostei, viu? Olha, eu gostei de falar uma coisa bonita, linda.
0: Eita.
2: É, Valdemir Barreto é um radialista de especialidade.
0: Eita, olha.
2: E Cid, você tá ao lado de um homem, que é um professor para você, viu?
0: É mesmo,
2: Cid,
0: mas aí eu não tenho dúvida. Cid,
2: professor para você. Seu pai é um homem de bem também, amo Luiz.
0: Sim.
2: Senhor Góes, obrigado. Você falou um negócio bonito agora, eu gostei. Tô aqui em casa ouvindo, eu gostei. Valeu, é Lenilson Povado com Deus.
0: Tá aí o recado pro seu Ailton Góes. Recebendo elogios.
3: Vamos plantar arroz, Valdemir. Vamos plantar arroz nessas terras. Vamos plantar arroz. Que é molhação, é molhação. Vamos plantar arroz. Arroz gosta.
0: Sextou, meu filho. O negócio começou foi cedo. Esse povo foi cedo hoje, não sextou, viu? O negócio foi cedo. Deixa eu ver aqui. Cadê? O povo não vai participar mais, não? É do sorteio? Já vou sortear com quem tá? Ó, vai ter mais chance. Você viu quem tá aqui de ganhar? Cadê? Nesta sexta-feira, dia 8, um acidente envolvendo um Fiat Cronos deixou pessoas feridas na região de Pedra Branca. De acordo com informações preliminares, o veículo capotou após o motorista perder... Olá, boa tarde! Até perder o controle e a pista estava molhada no momento do acidente. A polícia e o SAMU foram acionadas para atender os feridos e realizar os procedimentos de segurança no local. Não há informações sobre a gravidade dos ferimentos até o momento. A polícia recomenda cautela aos motoristas que passam pela região, especialmente em condições de pista molhada. Quem foi? Leni, é? Eita, arrasou. Leni veio pegar o brinde dela, viu? Se ganhar o cashback, aí só manda o número. Viu? É. Vai participar, já tá aqui seu nome.
4: Tá?
0: Tá, já tá seu nome pra participar.
4: Obrigada, tem um boa tarde pra você, viu?
0: Pra você também.
4: Me conheci, ouvia pela voz.
0: É, me conheceu agora, né? Quando me vê na roda é com oi, que eu respondo a todo mundo. Eu passo assim, opa, só conversando com o povo.
4: Eu quero vir aqui conhecer, não. Quero conhecer só por voz.
0: Só conhece não por voz também, é?
4: Também.
0: Então apareça, breve você vem aqui pra conhecer ele. É, pois tá bom, obrigada a você por participar, viu? Tchau, tchau, pelo carinho da audiência também, brigadão. Oi.
2: Eu quero dizer pra você que eu tava almoçando. Aí você fala a respeito do seu pai, que ali é um amigão do senhor Ailton Góes, senhor. Meu amigão, Elmo Luiz, né? Ele tá com um problema, nossa amiga. Que eu fiquei assim, analisando. Ele falou pra mim, foi de problema de saúde, viu, meu amigo Elmo Luiz? Vou rezar pra você, que é um amigão.
0: Glória a Deus.
2: Dá muito conselho, mas seu Ailton é bruto, com o que não presta, com o que não presta, né? E esse pessoal que falou, não sei o quê, tudo invejoso, viu?
0: Eita.
2: Senhora Cine, invejoso, que tem inveja do senhor Ailton, que não ganha como ouvinte do senhor Ailton, lugar nenhum, como ouvinte, estou dizendo pra você, lugar nenhum, é tudo safado e invejoso. Obrigado, tchau.
0: Alô, do telefone, boa tarde, com quem eu falo?
5: Boa tarde, Cinto, com Sérgio.
0: Olha, é ele.
5: Quem tá falando aqui é o Dalicença. Ô, Cine.
0: Diga aí, Dalicença.
5: Liga aí, minha filha. Não tem nada a ver, não. Quem chama os outros de macaco do Zoológico que é o quê?
0: Racista.
5: Tá vendo aí? Ah, pois, tem um aqui que falou comigo, tá em São Paulo ainda.
0: Misericórdia.
5: Pode, aí guardei o lado dela, tá guardado aqui.
0: Oi, misericórdia, acredito, pai. Pois tá bom.
5: Dá licença, Deus te abençoe. Uma boa tarde aí, viu, minha
0: Valeu,
5: filha?
0: Valeu, dá licença.
5: Quando eu vivo, aí eu vou começar a mostrar nós dois juntos.
0: Dona Gildete, não mandou um oi ainda. Tá ouvindo a gente? Dona Gildete, hoje?
6: Tô sim, Bia Filho, tá falando.
0: Eu acompanho
6: Cindy,
0: o programa,
6: se caso
0: viu?
6: Eu ganhar, eu não tenho um aplicativo.
0: Você
6: minha
0: já
6: menina
0: baixe.
6: Tem, pode passar pra ela? Se caso eu ganhar, né?
0: Certo. Se é não difícil. Tiver, já baixa no seu aplicativo, mulher. Já bota o aplicativo no seu telefone,
7: hein? Ganhadora, eu cheguei agora, que eu tenho dado uma saidinha.
0: Ainda vou sortear, já vou sortear. Não saiu não a ganhadora. Boa, alô, telefone, boa tarde, hein?
8: Boa tarde, minha patroa.
0: É seu xerém aí, eu já conheço. E aí, seu xerém?
8: Nosso Senhor abençoe vocês. Amém. Aí que trabalham nessa rádio, todos os concessionários e toda a família brasileira e meu prefeito trabalhador da cidade aí, com todos os secretários dele, vereador, deputado, prefeito forte, tá fazendo tudo. Já vai dar obra, mão de obra aqui na praça aqui da nossa conjunto aqui da Caixa. Eu passei olhando hoje, tá um bocado, tá feio, meio feio, mas já fica bonito. Ô Cida, cadê meu patrão lá? Não tá aí hoje, não é?
0: Hoje ele precisou resolver uns problemas agora no período da tarde e disse: Cida, você pode fazer o programa pra mim enquanto eu vou resolver? Eu digo: tudo certo. Aí eu tô aqui hoje e ele tá aí resolvendo.
8: Eu tava pensando que ele tava triste, porque ele tava jogando ontem no Beijeirão lá e o time dele tava ganhando de 1-0 e depois perdeu para o... Ixi. Eu chamo o time dele Flamengo e o outro é o Vasco. Aí perdeu pro Vasco de 4-1 o time dele.
0: Ixi. Esse ele não falou nada. Ele perdeu, foi.
8: Boa tarde, meu anjo. Nossa, Deus abençoe. E minha patroa. É minha patroa aí que faz o café, tá melhor, tá boa?
0: Tá, Cleidilene, ela esteve aqui recentemente, mas ela tá se recuperando melhor, tá bem, graças a Deus.
8: É, nossa, que vai dar saúde a ela, pai, a saúde dela, e para ela botar o que ela gosta de fazer, trabalhar e aí nessa rádio aí. Nossa, abençoe e uma boa tarde.
0: Cleide, em nome de Jesus. Pois tá bom, seu Xerém. Tchau, tchau. E dona Gildete não mandou um oi, não foi? Valeu, meu brother. Tô besta, viu? Facebook tem alguma coisa? Edsenia Matos, tá ouvindo, dando boa tarde. Boa tarde, mandei um alô aí pra o fã número um dele, o rei Roberto Carlos, que é o Valtênis. Final de semana, agora de chuva, não vou querer não, tá lá no sítio do tio Valtênis. Mas quando tá o verão, a gente não quer perder um final de semana. Eita! Bora fazer o sorteio, Valdemir? Já é 1h45. Vamos lá, bota aí, deixa eu ver quantos números. 14 números, 14 pessoas participando. Vai fazer o cashback agora. O refrigerante já foi Mara da Bainga que ganhou. Ela vem pegar agora de tarde. Já vou deixar aqui anotado pra Cacá quando chegar. Que já já tem Cacá com energia da tarde. Vem o Brega com Manezinho e João Marcos. E agregados, que agora tá completo o programa. E vamos lá, do número do 1 ao 14. Já botou? Vai lá, sortear. Vamos ver agora qual é o número que vai sair. Vamos ver, vamos ver, vamos ver. 10, número 10. Oi, Margarida, a mulher da licença, que ele participou. Eu disse, mas eu não tenho, mas Margarida tem. Aí, dá licença, manda o número de dona Margarida pro aplicativo Compre Sem Fila. Ela foi a ganhadora do cashback de Compre Sem Fila. A primeira ganhadora, dona Margarida. E agora vamos ver o outro número. Bota sem repetir, Valdemir. Veja aí. Que tem a opção, sem não repetir. Aí acontece de não repetir o mesmo número. Aí coloque de novo. Margarida, oh, dá licença. Manda aí o número de Margarida pra gente botar já, enviar. Número 11. Cirlânia, Cirlane, foi de onde Cirlane que ela falou? Veja aí, Cirlane, Cirlane, você que ganhou também, aí é Cirlânia, foi ela, deixa eu ver.
9: Sim, de boa tarde, gostaria de participar do sorteio, Compre Sem Fila. Meu nome é Cirlane, aqui da Travessa Arlindo Costa.
0: Da Travessa Arlindo Costa.
9: Não tenho mãe, mas sou mãe, viu?
0: Feliz Dia das Mães para todas as mães, Travessa Arlindo Costa. Pois, olha, as ganhadoras do cashback foram Margarida e Cirlane. Vocês vão mandar o número de telefone que precisa ter o aplicativo Compre Sem Fila baixado no celular. Aí você manda o número e eu vou estar enviando para Valderlan e ele vai estar passando aí as informações que já já o cashback entra, viu? Então, vou anotar. Já vou anotar, né, Valdemir? Deixa eu botar aqui o número de Cirlânia. Deixa eu ver. Já coloquei aqui, Cirlânia. Vou enviar para Valderlan. E Margarida, manda aí, dá licença. Tava falando com nós o tempo todo, rapaz. Ele disse que não tem um aplicativo, mas Margarida tem. Bota Margarida, o número dela. Manda o número dela. Foi ela que ganhou. Senão, vamos ter que sortear de novo. Adiante. Até o programa acabar, eu preciso ter o número. Deixa eu ver aqui a previsão do tempo em Tobias Barreto, agora à tarde, como é que vai ficar.
10: Manda agora, eu tô caçando aqui no outro telefone pra mandar você aí, beleza? Manda agora.
0: Beleza. Agora em Tobias Barreto, cerca de 20 graus, E o tempo está com algumas nuvens, a umidade em torno de 74% e ventos aproximadamente a 14 quilômetros. A possibilidade de chuva passageira ao longo do dia, mas a tendência é o tempo mais firme à noite. Pode ter certeza que vai dar uma estiadinha? Quando fala assim é porque vai dar uma estiadinha boa. À noite com o tempo mais firme.
10: Esse aí é o número dela aí, o WhatsApp dela.
0: Tudo certo. Vou mandar aqui para Valderlan Lemos. Tem que ter o aplicativo Compra Sem Fila baixado, viu? Já já eu mando para o diretor, que ele vai estar passando para o pessoal do Compra Sem Fila para estar poder fazendo a transferência do cashback. E hoje, lembrando que o comércio de Tobias Barreto vai estar aberto até as 10 horas da noite. Então, você que não comprou o presente da sua mãe, hoje tem a possibilidade de você ir dar aquela voltinha na avenida. Vai estar fechado os dois lados da avenida para você dar aquela... dar aquela passeadazinha e tá aproveitando, fazendo compras, aí a compra de sua mãe para o Dia das Mães, que é no domingo. Vamos lá. Já sorteamos o cashback e até agora o rapaz do Adriano a gente vai deixar para sortear outro dia, porque até então não entrou em contato para a gente passar. E deixa eu ler aqui a mensagem do Dia das Mães que eu preparei para você, ouvinte e mãe. Domingo é o dia das mães, é dia de celebrar aquelas que são sinônimo de amor, cuidado e força, as mães. A Bíblia nos lembra em Provérbios 31 que a mulher virtuosa é uma bênção, alguém que cuida, ensina, acolhe e constrói seu lar com sabedoria. E assim são tantas mães que estão aí nos ouvindo agora, guerreiras, dedicadas, cheias de fé e de amor. Mãe é abraço que acalma, conselho que guia e oração que protege. É um presente de Deus nas nossas vidas. Então, que no Dia das Mães fique aqui o nosso carinho e a nossa homenagem aí a todas as mamães de Tobias Barreto e região. Que Deus derrame saúde, paz, alegria e muitas bênçãos sobre cada um de vocês. Um feliz Dia das Mães, que nunca falte amor dentro da sua casa e que o Senhor continue fortalecendo o coração de cada mãe. Vocês são preciosas e especiais. Nós somos preciosas e especiais. Em especial a minha mãe, Juliana. Ela que é uma mãe maravilhosa, que é como diz, mãe é mãe. Quando a gente precisa, quem é que chega junto? A mãe. E no momento que eu mais precisei, quem foi que me acolheu de novo, novamente, mais uma vez? A minha mãe. Então, muito obrigada por tudo. A minha mãe, por tudo que ela faz por mim. Ela foi mãe muito jovem. A minha mãe foi mãe aos 16 para 17 anos. Então, assim, a gente sabe que quando a gente se torna mãe, a gente faz tudo pelos filhos. A gente abdica da nossa vida, praticamente, para poder cuidar daquele serzinho. E assim a minha mãe fez comigo. Cuidou bastante, muito bem de mim. Cuidou da minha irmã, Emily. E a gente é muito grata pela mãe que a gente tem. Muito, muito mesmo. E aquele tipo de mãe. Minha mãe é aquele tipo de mãe que não alisa também não, viu? Certo é certo, errado é errado. Puxão de orelha, quem quiser que vacile. Cacete, quem quiser que brinque. Você toma logo uma mãozada, galera, dessas. Juliana não é brinquedo não, viu? É, quem quiser que brinque. Um feliz Dia das Mães para todas as mães. As minhas tias, que são minhas mães, que são mães dos meus filhos. E eu tenho uma pessoa em especial que eu quero mandar um abraço, um carinho muito enorme, que é a minha amiga Fafia. Ela é uma mãe do coração. Que Deus abençoe a todas as mães que estão nos ouvindo. Já já vai ter aí o programa com Cacá Oliveira, com a Energia da Tarde. E a todos vocês que acompanham o jornalismo da Tobias Barreto FM, um bom final de semana e até segunda-feira, se Deus nos permitir.

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4: 13:58.
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0: Muito bem, legal demais. Estou chegando para descontrair a sua tarde. Hoje é sexta-feira. Hoje é sexta. Diz aí, vó. Hoje é sexta-feira. Que legal demais estar juntinho com você, hein? Bom demais nessa tarde maravilhosa. Hoje, sexta-feira. Aquele super abraço para você que continua com o rádio ligado. Para você que tá aí agora em casa de boa, na varanda, na rede, na poltrona, seja lá onde for. Deitadona ou deitadão aí. É, descansando. Tá de férias, é? Que legal. Muito bem, pra você que chegou agora, tá, já almoçou, tá descansando, vai trabalhar ainda. Então olha só, aonde quer que você esteja, aonde quer que nós alcançamos, pra você eu desejo uma ótima tarde, porque hoje é sexta, viu? Hoje é sexta-feira! Diz aí, meu pai! Oh, coisa boa! Ai, que legal demais, viu? Hoje é dia 8, né? Hoje é 8. 8 do 5 do ano 2016. Começando mais uma energia. Eu quero estar juntinho com você até as 4. A gente vai descontrair aquela tarde maravilhosa pra você curtindo o rádio, com boas músicas, né? Com a sua participação também. Vai falando o seu nome, a cidade onde você mora. Olha, estamos através do seu rádio aí. Você com aquele radinho local aí, hein? Também através da Radiosnet, que é... Você baixa o aplicativo Radiosnet. Você pode ouvir em qualquer parte do Brasil e do mundo. Tobias Barreto FM, com aquele somzão cristalino. Olha, também estamos sim através do Facebook, porque estamos ao vivo. E também lá no Facebook do Cacau Oliveira. Estamos ao vivo para o Brasil e o mundo. Que legal, né? Bom demais, olha, eu vou pilotando essa aeronave. Centenas de ouvintes estão do outro lado, só curtindo. Alô, minha patroa, meu patrão que tá em casa agora costurando, tá lavando, tá passando, seja lá o que for. Muito bem, aos quatro pontos dessa cidade maravilhosa, Tobias Barreto, capital dos bordados. Essa é a rádio que leva o nome da nossa querida cidade. What's going on? Demais. Daqui a pouquinho eu vou lendo as mensagens que tá chegando aqui, vou colocando, vou liberando mensagem de texto, de áudio, tá bom então, viu? Diz assim, na Tubisa é bem melhor, com Cacau Oliveira, tá bom ou não? Ei! Ai, que legal demais, quem vai sacudindo já aqui, hein? Vamos esquentar.
1: Que o São João, hein? Vai começar!
0: Tá começando!

0: Honra pra mim cantar com vocês.
1: Eu vou assistir e vou aproveitar pra...
0: E essa música é linda, né, meu preto?
2: Demais!
0: Vambora.

0: E aí, legal demais, sucesso de Limão com Mel.
1: Muito obrigada.
0: Participação de Pablo, tá fazendo falta, é? Tá fazendo falta. Canta aí, ai, quem canta os males se espantam. Aproveitando, quero mandar um abraço aqui, ofereço as músicas. A nossa amiga Eliane Santiago também curtindo, oferecendo as músicas do programa, é, para Fernanda. Alô, Fernanda. A Eliane tá mandando um super abraço. E o seu esposo, né, Israel. Tá legal? É coisa boa. Ao esposo Israel. Tá todo mundo ligado aí. É da Fábrica Paraíso. Bom demais, homens e mulheres aí na Fábrica do o Paraíso, é? É coisa boa. Uma ótima tarde pra todos aí, viu? Homens e mulheres costurando, embalando, cortando. Eita! Trabalhando na Fábrica Paraíso. Tá legal. A Eliane Santiago tá mandando um abraço pra todo mundo aí. São 2 da tarde, mais 18 minutos. Eu quero ficar juntinho com você até as 4. Como é que tá a programação? E como é que tá o som cristalino? Essa é a 87, são 10 anos conquistando o carinho do ouvinte. Legal, né? E o ouvinte também chonado pela Tobias. Em todas as plataformas você vai seguindo a Tobias FM. Vai curtindo e vai compartilhando. Você desse Brasilzão afora, que também curte através da Rádios Net e também pelo Facebook.
2: Agradeço.
0: Ah, legal. A gente só vai tocando pra você descontrair essa tarde de sexta-feira. É sexta-feira com aquele climão, céu nublado, solzinho vem saindo, mas o tempo tá gostoso.

0: fala!
1: Faz barulho pro Felipe Rodrigo aí, gente!
2: Legal demais, né? Que coisa boa. Alô, Leomar, tô te vendo, viu? É Leomar também e o Diego. Tá todo mundo ligado na programação. Nessa tarde de sexta-feira é bem melhor. Ah, 2h21, tem mais o que pra nós aí, rapaz? Ah, que legal, então. Então só passa pra nós aí, porque é sexta-feira, rapaz. Hoje é sexta. Abre aquela breja. Tá tomando vinho aí, é? Ei, abre aquela breja bem gelada. Ah, que legal, né?

Essa eu gostei também, viu? Eu quero ser seu cabra da pé. Canta comigo aí, rapaz. Olha, como é que tá sua tarde maravilhosa, hein? Tá de bem com a vida? Acordou bem hoje? Parabéns pra você que completou a idade nova, hein? Felicidade, muitos anos de vida. Canta comigo juntinho. Ai, é amor. Oh, coisa boa.

0: eu sei. 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
1: Ai, é bom.
0: Oh, coisa boa. Música boa demais da conta. É pra você abrir mais uma. Na subida do FM é bem melhor. Vamos lá, vamos. Canta comigo.
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0: Essa é pra você, viu?
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0: 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Oh, como Deus. Sem cantar não, viu?
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0: Oh, coisa boa. Abre mais uma.

0: Quem canta os males espantam.
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0: Vai mandando áudio, que eu adoro.
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0: Alô, Roberto Pá, aí no Brejo do Arroz.
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0: Bom demais, não é? Que coisa boa. Tudo isso na Turbina FM, eu sou mais cristalino e eu quero você coladinho comigo até as 4. É só você mandando mensagem, mandando um áudio, tá bom? Faça como a Rosângela. É Rosângela, é? Cadê você, Rosângela? Manda áudio aí.
1: Boa tarde, Cacá, aqui é a Rosângela que tá falando.
0: Tudo beleza?
1: É, boa tarde, boa tarde. Tobias aí, bem melhor.
0: Que coisa boa. Eu gostei do começo, de novo.
1: Boa tarde, Cacá, aqui é a Rosângela que tá falando. É, boa tarde, boa tarde. Tobias aí, bem melhor.
0: Que legal, né?
1: Pra mim aí, de calcinha preta.
0: Calcinha preta?
1: Eu quero participar.
0: Sorteio?
1: Dia das mamães.
0: Sorteio eu não tenho, não. Não costumo muito sortear, viu? É, sorteio é mais a Marcela, a Larissa, a Cindy. Eu só vou tocando música, descontraindo sua tarde. Em breve, quem sabe, né? É, em breve, quem sabe. A patroa já entrou em contato comigo ontem. Não sei se dá mais tempo, não. Talvez na outra semana a patroa aí, a proprietária do frango assado do Bom, na rua Itabaninha, que parece que vai sortear, sim, tá bom? Aquele galeto, né? É bem suculento por fora, né? É bem douradinho por fora, não é isso mesmo? E suculento por dentro. Talvez na próxima sexta-feira eu vou sortear assim, tá bom? Aquele frango.

0: Não é isso mesmo?
1: É não, papai, é Bia.
0: Vixe, errei tudo. É a Bia. Eita,
1: pensando, coisa. Ô, Cacá, sabe o que era?
0: Diga aí, Bia, diga aí.
1: É porque eu ganhei o sorteio de Larissa, do Façoto. Agora eu não sei como é que pega, como é.
0: Aí é com ela. Você ganhou o quê, mulher?
1: Eu não sei, Cacá. A primeira vez que eu liguei foi sorteada, eu não sei o que foi. Rapaz, que eu tava lá na frente, aí a Mônica disse, ó, você ganhou, eu não sei.
0: Vixe, Maria, agora tu me pegou, viu? Me pegou. Daqui a pouquinho, manda um toque no zap aqui pra mim, viu? No zap.
1: Eu não sei, não tenho nunca, não.
0: Manda um toque no zap da rádio que eu vou enviar o número dela pra você. Tá bom? Eu não sei como é que é aqui. Viu?
1: Eu não tenho zap.
0: Não sei se funciona pra quem tem um aplicativo no celular, né? Baixado o aplicativo pra poder participar. Mas aí eu não tô por dentro dessa parte. Eu sei que tem alguns ganhadores que foi com a Cindy Kruszewski, né? A Aline.
1: Ou não, então eu liguei pra ela, ela disse que ia coisar pra Larissa ligar pra mim, até agora não foi nada ainda.
0: Pronto, então vamos aguardar, né? Aqui tem aqui tem uma embalagem bonitinha aqui, que é para você, mamãe, com a Cindy Kruszewski, que é a Aline Santos que ganhou, tá aqui, é só vir buscar, viu?
1: Eu ganhei foi do Façoto.
0: Eita! Tá bom então, vou ficar.
1: Pois tá bom, Cacá.
0: Vou ficar te devendo, viu?
1: Tá bom.
0: Vai entrando em contato com ela aí, tá bom?
1: Que ela vai te responder. Até porque eu não tenho coisa dela.
0: Eita, que coisa boa. Então,
1: sei. Tá bom.
0: Vai. Qualquer coisa, manda um oi aqui no zap da rádio, que eu mando o número, tá bom?
1: Pronto.
0: Vai tentando aí com alguém. Tá legal então?
1: Tá.
0: Valeu então, aquele abraço, tá, viu? Abração aí. Tá legal demais. Tem mais o que pra nós? Quem é isso aqui? Quem é isso aqui? Oi. Isso foi pra mim, foi?
2: Bom dia, pastor. Quem fala aqui é Eduardo, do Irmanduzzi.
0: Do Irmanduzzi?
2: Igual que o senhor bota assim a música. Mãe, tô indo embora pra casa.
0: Ah, vai.
2: De unha pintada.
0: Vai pra casa? Não vai, não.
2: E minha mãe tá completando anos.
0: Ô, coisa boa. Tá legal demais. Como é que é o nome desse aqui, hein? Chapeuzão e um faca. Ah, não. É o Eduardo. Obrigado pelo carinho. Ele mandou um áudio pra mim rapidinho. Fuge. Alô, você? Tem mais áudio? Solta aí, Leni. Alô, Leni.
3: Boa tarde, Cacá Oliveira.
0: Oi.
3: Cacá Oliveira, que é Leni Conjunto e Manduz. Cacá
0: aí.
3: Oliveira, eu estive aí na rádio.
0: Sim.
3: Fui buscar meu presente.
0: Sim.
3: Só que você não tinha chegado ainda.
0: E agora?
3: Pensa na menina.
0: Nossa.
3: Que me atendeu eu tão bem, Valdemir também, tava lá.
0: Gente boa demais.
3: E aí disseram que eu queria ver, não. Ela disse que não tava viajando. Mas um dia eu ainda vou na rádio, eu vou em você e não.
0: Vem aqui, mulher.
3: Passa uma coisa aí de aviar com rapadura, qualquer uma delas.
0: Valeu.
3: Você, todas.
0: Você ganhou o quê?
3: Uma
0: caviar.
3: Boa.
0: Ah, você veio buscar um brinco que você ganhou aqui, não foi? Não é isso? Ah, caviar. Caviar, né? Caviar com rapadura. Tá bom então, seja bem-vinda, viu, patroa? Vem pra cá, é a Leni, não é? A Leni é aquela que não deu certo com Raimundo Firmino, povoado Nova Brasília. A Marlene Mendes, também sucesso de quem? Fogo na Saia. Vamos agendando aqui devagarinho, tem mais alto chegando aqui. Enquanto isso, eu vou colocando música, né? Eu vou de boa. É legal demais, tá chegando aí? Calcinha Preta.

0: em Fortaleza. Muito obrigado, galera.
1: Que coisa boa, né? São 3 da tarde mais 45 minutos. 3 da tarde mais 45 minutos. Eu vou liberando mais um áudio aqui. Cadê o áudio aqui? Solta isso pra mim aí.
2: Acordei agora, o peixe.
1: Diga aí.
2: Já dormindo, me acordei agora. Então, me acordei agora.
1: Então, acorda. Tá legal, então. Obrigado. Obrigado pelo carinho, nosso amigo.
2: Para as mães, para todas as mães que vêm do Barreiro.
1: Valeu!
2: Do Brasil e do mundo.
1: Muito bem.
2: Feliz dia das mães, domingo, para todas as mães da gente.
1: Beleza,
2: minha mãe, graças a Deus. Dona Zenita, um abraço para a senhora, um cheiro, viu? Eu vou pegar aqui a passar a blusa e abrir o carro lá aí, viu, mãe?
1: Muito bem.
2: A senhora, um cheirão no seu pescoço.
1: Valeu.
2: Eu vou dar um cheirão no seu pescoço. Valeu, mãe. Um abraço.
1: Aquele abraço, Elenilson, no povoado Candeias. É, Eleni, tô te vendo. Cadê Eleni?
3: É, Cacá Oliveira, foi um brinde que eu ganhei aí no programa de Marcela Fernanda.
1: Bom demais da conta, né?
3: Que eu ganhei de manhã, aí eu fui buscar agora de tarde.
1: Muito bem,
3: mas você não tem chegado ainda, não.
1: No, coisa boa.
3: Cacá Oliveira, não deu certo eu mais Raimundo, porque eu não cheguei nem a conhecer ele, não. Não vi ele, não. Ele
1: correu antes.
3: Sabe
1: de conhecer,
3: por que foi desistir? Porque ele tá dizendo, eu te amo, eu te amo, eu te amo. Nunca
1: Vixe,
3: me viu, nunca
1: Maria.
3: Me tocou nem nada. Já dizia, me amar.
1: Esses homens que falam, eu te amo. Eu te amo sem conhecer primeiro, mulher.
3: Que me amava.
1: Cai
3: então,
1: fora.
3: Você vê a pessoa falando isso,
1: Vixe,
3: a pessoa
1: mano.
3: Tem que ficar de areia em pé. Porque pra pessoa amar a pessoa,
1: cai
3: tem que
1: fora.
3: Se conhecer.
1: Meu amor, é?
3: Tem que ver.
1: Oh,
3: se tocar um ou outro pra ver que se ama mesmo. Agora tem que ver se o seu amor e todo, eu amo. Às vezes é um amor de boca pra fora. Como é que você vai amar a pessoa que não tá vivo?
1: É verdade.
3: Foi por isso que eu caio fora.
1: Caiu fora.
3: Mas eu tô pronto. Se parecer alguém aí.
1: Oi? Vixe,
3: assim,
1: mano.
3: De 50 anos eu quero.
1: Tem um Ailton Góes. É o Ailton Góes, Ailton Góes. Aleni! Olha, o Raimundo Firmino não soube conquistar a Aleni. Ele já foi, meu amor, eu te amo, eu te amo. O homem não viu nem a cor da mulher e era meu amor, eu te amo, eu te amo. Aí a Aleni, ó, bloqueou. Eu não quero esse homem. Quando esse homem quer com meu amor, eu te amo, sem conhecer, Ave Maria. Aleni, ó, uma orelha atrás da outra, caiu fora. Bom, Aleni, tem um Ailton Góes, né, que gosta de mulher. Eita, coisa boa. Olha, quem sabe, né? Vamos aguardar aí.

0: Muito bem, legal demais. Sucesso de Cavaleiros, né? Cavaleiros do Forró. Oh, coisa boa. Avisa ela aí. São 2 da tarde, mais 51 minutos.
1: Avisa ela.
0: Avisa ela aí que eu cheguei, viu? Olha, deixa eu falar aqui rapidinho, sexta-feira hoje. Hoje é sexta-feira. Tem sexta, sábado e domingo. Dá tempo ainda? Se não der, eu não sei, né? Já são 2h52, eu não sei como é que tem, como é que tá o clima lá. Eu só sei que tem aquele almoço todos os dias agora. Olha só, viu? Olha que legal. Cadê aqui a novidade aqui, rapaz? Vamos falar, papá. Tá aqui não, é? Cadê?

0: Olha, eu vou aqui rapidinho, vou ler aqui o texto. Eu perdi aqui, né? Tá no Instagram guardadinho aqui, não tá? Tá aqui guardadinho? Então eu vou por aqui, viu? Pra mim ler esse texto aqui, rapaz. Eita, cadê aqui rapidinho? Agora pronto. Olha, sexta, sábado e domingo. 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Ah, que legal demais. Aleni. O Ailton Góes. Ah, o Ailton Góes. Cadê você? A Aleni tá solteira, viu?
1: Boa tarde, Cacá Oliveira. Boa tarde a todos os ouvintes do Energia da Tarde, né?
0: Tudo beleza? Vamos,
1: Cacá, mandar um recado pra esse pessoal do açaí,
0: mande,
1: né?
0: Mande.
1: Eu, Cacá, nunca, eu não tinha, através que eu sou ouvindo da Tubia, né?
0: O pessoal do açaí? E falou
1: não
0: o quê?
1: Conhecia, era um dia, Cacá, eu ia pra rua, não tô lembrado do ano, né?
0: Vixe.
1: Quando eu ia subindo ali, a TVC, como é que diz? Final da rua, Grato Cardoso, né?
0: Grato Cardoso?
1: Ali, bem próximo, na Praça da Bandeira, pronto. Sim. Aí vinha essa pessoa de moto, que é a mulher, né?
0: Uma mulher.
1: Aí, diga aí. Atravessou, fez contramão pra cumprimentar.
0: Vixe.
1: Eu elogiei, não esqueço não, das coisas que eu falo, eu elogiei, mas... Hoje, minha nota pra você é zero. Eu nunca vi a burrice daquela.
0: Maria.
1: Só que ela falou, Cacá, mandou um áudio pra mim dizendo que ia fazer um baixo assinado. Olha, Cacá, pra rádio, isso é uma burrice sua, você é uma burra.
0: Vixe.
1: E rádio tem um diretor e diretora, sua burra, sua tabarota. Você dá certo com radialista. Burro e tabaréu. Que mijador de colchão, leva pra sua casa.
0: Eita, coisa boa, viu?
2: Potência.
0: E aí, Ailton Góes? E a Aleni tá sozinha, solteirona, viu? Olha que legal demais, a Lobica Serviços Gerais.
3: Cacá Oliveira, boa tarde, voz de ouro, aqui é o Bica Massinense, Vigerais, estourador de Tobias Barreto, filhote.
0: Manda
3: está
0: aí.
3: Está voando igualmente a passarinho.
0: Opa.
3: A voz de ouro, Cacá Oliveira, e todos da Rádio 10, me passe limão com mel para todas as mamães.
0: Já toquei limão com mel.
3: Nesse Brasil, que Bica Massineiro, sergipano, 49 anos, legítimo, está oferecendo todas as mamães desse Brasil e para minha mamãe, da Dominga.
0: Muito
3: da
0: bem.
3: Da outra Ciachão, que Deus abençoe, Cacá.
0: Muito
3: seu
0: bem.
3: Trabalho, sua família, que
0: valeu.
3: Você também, sua excelência, tem mamãe e toda mamãe.
0: Tá legal.
3: Do Brasil, estou na escuta.
0: Valeu.
3: Na onde, Bica? Na Santa Rita.
0: Pede outra que eu já toquei limão com mel, viu?
3: Zefa do Pote. Seu D, Dona Gilza.
0: Sim.
3: Nosso amigo Soailto, cabra macho, gosta de mulher, boa tarde, meu marido da vida.
0: Diga aí.
3: Né? Estou aqui no fundo de Zé Tiago, trabalhando naquele show de trabalho,
0: no fundo, Zé
3: show
0: Thiago.
3: De bola, show, pó, pá, pá, pá. É aqui as portas de madeira.
0: Ixi,
3: Cacá, estouradão. Obrigado, bom trabalho. Mica Macês Virais, apoio do povo querido brasileiro, onde eu chego, sua alegria.
0: Tchau.
3: E bom com mel para todas as mamães desse Brasil. Então me passe Raimundo de Lina, terra dos bordados.
0: Terra
3: dos bordados, Tobias Barreto, Sergipe, para o Brasil, para todas as mamães. Essa música é linda. De Remo de Lina, por favor. Obrigado. Desculpa aí que eu não tinha escutado, não. Cheguei aqui no instante. Obrigado. Tchau.
0: Muito bem, então, nosso amigo Bica aí. Aí próxima, Zé de Tiago. Nosso amigo Raimundo de Lina também. Capital dos Bordados. Cadê o Raimundo de Lina? Ele também faz parte aqui na Tubias FM. Todos os sábados à tardezinha, né? Toca pra nós aí.

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2: 15 horas e 1 minuto.
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1: Aí, legal demais. Olha, são 3 da tarde, mais 9 minutinhos. Sexta-feira, coisa boa, né? Tem mais alguém pra mandar mensagem aqui rapidinho? Hein? Vai falando aí. Vai mandando. Olha, aproveitando, um abração pra Fabiola Santana, viu? É, rapaz, eu não sei não, viu? Esse. Ah, eu vou ficar até calado. Olha, Aleni, o Ailton Góes tá solteirão, viu? Solteirão, não deu certo com a Adrielma. Adriele tá sumindo. Adriele não foi hoje, né, Adriele? Cadê você, Adriele? Me estranhei, que a Adriele não mandou uma mensagem. Aí na Gil dos Papelões. Alô, Adriele, aquele abraço, viu? Será que ela vem pra aqui hoje pro programa? Hein, Adriele? Vem pra cá que vai ter aquele bolo. Cafezinho tá quentinho aqui, tá bom? Tá legal. É, cadê aqui a Aleni? Deixa eu ver. Leni, tudo beleza?
2: Namorar com o seu Ailton Góes. Seu Ailton Góes é muito namorador, não quero não. Quero um homem que não seja muito namorador, que fique só comigo.
1: Ah, ele é namorador.
2: Ele é muito namorador, viu?
1: Ele é namorador, é?
2: Eu quero um homem.
1: É sério mesmo?
2: Da, assim, dos 50 a 55, porque eu tenho 51, Maria. Então eu quero uma pessoa da minha idade.
1: Ailton Góes tem 70, né? 70, né? Por aí. Ela não quer o Ailton porque diz que é namorador. É verdade isso aí, Fabiola? O Everton da Mármoros. Naldinho também. Naldinho não, né? Naldinho também na Fazenda Barra. É, como é que é essa história aí, Gerlio? Ela não quer o Ailton porque ele é namorador. Mas é verdade?
2: Que não seja muito namorador. Que fique só comigo. Que ele é muito namorador, viu? Eu quero um homem... Dá, assim, dos 50 a 55, porque eu tenho 51, então eu quero uma pessoa da minha idade.
1: Então já foi, Ailton Góes. Tá. Alô, Valdo. Tô te vendo, viu, Val? Aquele abraço pra você também, Val da Bela Vista. Também tá ligada na programação, viu? Pra você eu desejo uma ótima tarde. Tem mais o que pra nós? Ah, ela apareceu, aí tava meio calado. É, chegou por cá. Ah, tá, entendi. Chego por aí daqui a pouco, né? A Adriele vai marcar a presença hoje. A loira dos olhos verdes. É, Ailton Góes. Ela, você ontem não veio com medo, viu? A turma boa que vinha aqui ontem não veio, mas... E você ficou meio veaco. Diga aí, Geli, você conversa pra mim aí, vai.
3: Ô, Cacá, boa tarde, rapaz. É mesmo que o Fabrício falou aí. Vamos fazer o baixo assinado pra tirar esse velho daí, velho. É, vou lá no fórum fazer esse baixo assinado. Sarrambou, velho, Padre Pedro. Bicho não gosta de mulher não, pô. Você tá empurrando a mulher pro cara aí, pra esse velho, e não gosta não, pô. Aí já foi, tem... Ele nasceu, foi em 1875, que é velho, que só aprende aí.
1: Ave Maria, quem dos padres? Que é isso, rapaz? É verdade isso mesmo, Ailton?
4: Viu, Cacá? Veja bem, eu considero essa uma brinca, essa... Como é, essa... Hoje, Cacá, tudo é resenha, né, meu? Tudo é resenha.
1: Diga,
4: né?
1: Aí.
4: Ô, Cacá, eu tava gravando um áudio aqui, ele vinha ligar as pessoas da...
1: Cadê o áudio?
4: Aí, vamos ligar lá pra...
1: Aqui eu já sei quem é.
4: Pro radialista.
1: Já tem alguém ligando.
4: Mijador de colchão, aquele tabaréu, aquele burro. Fica ligando pra mim, não. Então, Cacá, respeite o meu amigo Raimundo de Firmino.
1: Raimundo
4: do povoado Brasília. Raimundo, aquele abraço.
1: Sim.
4: Conheço pessoalmente o homem de bem. Cabra que nem aí tu gosta.
1: Olha, tem alguém ligando pra interromper sua ligação, viu?
4: Essa de mulher. Viu? Aí, Cacá, eu chamo assim. Hoje é uma resenha, eu chamo uma brincadeira. Com essas ouvintes, a senhorita.
1: Quem é?
4: Lili, o nome dela,
1: Lili.
4: Mandou,
1: Lili. Dois,
4: né?
1: Leni.
4: Leni. E vamos dizer, com a brincadeira. Ele, vamos dizer assim, se empolgou um pouquinho.
1: Aí, quem é que tá ligando pra não deixar você falar? Tem alguém interrompendo sua ligação, viu? Descubra aí.
4: Ou seja, uma falhazinha, né? Já chamou de meu amor, agora deu risada, Cacá. O cara disse que eu tô que nem boa. Com a orelha. Rapaz, aí nasceu, se criou na roça que nem eu, parei. Pelo jeito, com nem um burro, com a orelha. O burro é... Você não vai chegar nem aos 70 anos. O cão vai levar pros infernos logo, batendo o velho.
1: Deixa pra lá. É, não sei não, viu? Bom, deixa eu mandar um abraço. É, rapaz, tem alguém interrompendo sua ligação, viu, Ailton Góes? Quem será?
2: Cacá, gostaria de ouvir a música de Oi. Unha Pintada, mãe.
1: Mãe.
2: Vai oferecer para todas as mães.
1: Você quer,
2: mãe?
1: Tá bom, então.
2: É Marilene, Conjunto Irmã Dulce.
1: É, Marilene, né? Isso mesmo. Obrigado pelo carinho, viu, Omar? A Marilene, mãe com unha pintada. Tá bom, então. Vou colocar aqui na sequência, tá bom? São 3 da tarde, mais 14 minutinhos. Tá chegando mais um sucesso para você, porque a galera quer ouvir música.
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1: Aquela música vocês conhecem? Sorria, do Chiclete com Banana? Sorria, sorria, meu bem, sorria.
2: Então vou tocar uma música aqui, Vanião. Que força é essa?
1: É, que força é essa?
2: Né? Depois a gente faz mané, tá certo? Vamos tocar aqui pra... Zé Valdo fez um pedido aqui, eu acho que a música também é legal. Vamos nessa.
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0: pago aí, viu? Olha, são 3 da tarde, mais 30 minutos. Aproveitando, quero mandar um abraço pra turma que tá lá no Rio de Janeiro, né? Na cidade, que acaba esquecendo aqui pra me colocar, né? É nosso amigo Paulo Souza. E o cozinheiro, né? O Mauro, né? É o cozinheiro, é Mauro. É, vai mandar a foto aí pra Manezinho e João Marcos. Daqui a pouquinho essa turma tá chegando aqui, tá bom? Tá legal. É, quer ir pra fazenda, não? Pra festa do vaqueiro. Tá legal demais, tem áudio?
1: Oi, é, Manezinho, né?
2: Não, é.
1: Cacá.
0: É. Oi.
1: Fala, Cacá. Aqui é o Mauro, carioca, cozinheiro. Tudo bom, querido?
0: Tudo beleza.
1: Mas me fala aí disso daí, rapaz.
0: O quê?
1: O Paulo, amigo aqui, falou comigo aí sobre a situação aí.
0: Hã?
1: O que você me propõe aí? O que eu tenho que fazer pra poder ir conhecer? E já acho que concurso é esse, rapaz? Eu quero ir pra aí, hein?
0: Bom demais. Vem pra cá,
1: Patrícia. Fiquei satisfeito. Fiquei feliz.
0: Bom demais. Vou guardar esse áudio pra daqui a pouquinho, viu? Vai ser aquela maior resenha. Quer te conhecer. Daqui a pouquinho tem um bregão com o Manezinho e João Marcos. É, o nosso amigo aí, Mauro Cozinheiro, lá em Rio de Janeiro. É carioca da gema, não é isso mesmo? Quer conhecer Tobias Barreto, viu, Manezinho? Olha que legal, quem sabe, né? O João Marcos já tem um dele. É de carro, agora já tem um chofré. Só o Manezinho Mar. Tá legal, viu? Vem pra cá que tem festa, assim, final de semana agora, eu acho que é semana. Tem aquela festaça aí, viu? É, tem... Eita, me falhou a memória aqui, não foi? Tá legal.

0: pronto, agora vai, viu? Agora vai. É. Ancinho Moraes, né? Ancinho. Ancinho. É, Ancinho, é. E Thiago, né? Thiago Aquino também tá ali, vai fazer parte. É aquela cavalgada, viu? Festa do cavalo. Na cavalgada aqui no distrito de Lagoa Redonda, na Bahia, bem coladinho com o Tobias Barreto. Bom demais, vai ser um festão aí, viu? É dia 9, né? É? Que dia é mesmo? É, acho que é dia 9, é amanhã, né? Festona aí, viu? Bom demais. É, cadê aqui? Fabiola Santana, tem áudio chegando, solta mais áudio aí.
1: Oi, Cacá, boa tarde. Cacá, eu ouvi um áudio que você mandou pra mim, o senhor aí falando que...
0: Sim.
1: Se lembra de quando me conheceu, né?
0: Oi.
1: Seu Itugóis, eu também lembro quando eu lhe conheci. E eu me arrependi de ter chegado até você e me apresentado a você. Não era nem pra ter lhe conhecido. Mas o senhor lembra também que o senhor tomou açaí nas minhas custas.
0: Aí!
1: Eu levei açaí pra você tomar na boquinha, você lembra?
2: Tomou açaí. Potência!
1: E eu lhe dei de graça. Você lembra, né?
0: Lembra, Itugóis? Lembra?
1: Esquece, cara. Então, esquece.
0: Toma aí, tomou açaí na boca. Ela trouxe aqui nos estúdios da Tobias FM e colocou açaí na sua boca, Hilton Góes.
1: Manda um alô aí pra Jota do Coco.
0: Jota do Coco.
1: E vai acertar ele, vai ser Ixi. Jota do Coco. Ele fica mexendo com o cara do coco, que o cara do coco vai acertar.
0: Tem mais áudio chegando aqui?
3: Deu Tabaréu do Rádio Alissa Burro.
0: Oi.
3: Que anda apanhando no meio da rua.
0: Vixe.
3: Que diz que ia participar do seu programa pra olhar os áudios, que é burro. Olha o que, burro. Participar de todo o programa.
0: Ah.
3: Cacá, me informaram a semana passada,
0: Sim.
3: viu? Me informaram a semana passada. Que o radialista burro Itabaréu teve uma discussão com esse pessoal do coco, sei lá, do diabo, que é tudo uma coja só, tudo boiola. Eu não gosto de boiola, vai boiola pro inferno. Quer saber diabo de boiola? Aí teve uma discussão, Cacá, verbalmente, mas foi um pouco acirrada. Aí que o pessoal do coco picou a mão no radialista. O radialista, rapaz, baixou a cabeça, fosse comigo, vem bater minha cara.
0: Pronto.
3: Eu tô ligando, tá, né, que não acaba no
0: tá
3: presente,
0: verdade,
3: eu mando
0: recado.
3: Pro inferno.
0: Muito bem, valeu então, Ailton Góes, do Padre Pedro.
4: Ô, Cacá, esse velho agora é fofoqueiro, ué. Procurar uma lavagem de cueca, velho. Fofoqueira do campo, velho.
0: Muito bem, olha, são 3 da tarde, mais 35 minutos. 3h35 na 87,9. 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Você vai curtindo por todo o Brasil. Muito bem, também estamos no Facebook. Quem mais chegando pro carro?
5: Eita, rapaz, quero aí, ó. Chegar aí, arrasar com vocês aí. Eu vi o Manezinho, Cacá. Seja com quem for.
0: Olha.
5: Tô aqui otimista.

0: mista, hein?
1: Opa!
0: Coach mista mesmo, cadê? Sério mesmo, amigão aqui tá me dando uma força aqui. Eu, meu amigo, Manezinho, Kaká, seja com quem for, tô aqui otimista, hein?
1: Ixi,
0: coach mista mesmo, sério mesmo, amigão aqui tá me dando uma força aqui. Eu, meu amigo, eu me jogo e mergulho, viu? Chega. Um abraço pra Tobias
2: Barreto.
0: Tobias Barreto. Capitão da Cruzada, arrasou, ainda vou vir com presente, tá ainda, viu? Eu vim com lembranças.
1: Ai.
0: Grande abraço pra vocês.
1: Ixi,
0: abraço,
1: Maria.
0: Beijo, beijo no corpinho.
1: Olha, rapaz. Aí, Fabiola, Fabiola. Ah, o manezinho armado agora arrumou, viu? Nosso amigo aí, cozinheiro, aí no Rio de Janeiro, é cozinheiro. O amigo também, Paulo Souza. Daqui a pouco essa turma tá ligada também aí na programação do Manezinho Armado e João Marcos com o Chique do Brega. Tá legal demais, viu? Tem mais áudio chegando aqui, tem mais áudio. Não, vou falar um pouquinho também, né? O que tem de novidade aqui pra nós? Cadê aqui rapidinho, senão vou esquecer, rapaz. Solta aí. Obrigado pelo carinho da sintonia também, pra você também que tá ligado. Nosso amigo Paulo Souza, o cozinheiro o cozinheiro Mauro, né? Aí no Rio de Janeiro. Maier, né? Bairro do Maier, é coisa assim. Isso. Olha, eu quero falar um pouquinho. Quem, Deus Pai? Valeu, Eliana Santiago. Muito bem. Tem mais o que fazer? Não posso fazer nada, né? É, rapaz. 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Prova, volta. Eita, coisa boa. Olha, o bregão hoje está recheado. Daqui a pouquinho, às 4 da tarde, tem Manezinho Amado, João Marcos e também a presença de Adriele. A loira Adriele dos Olhos Verdes. Aquela que estava apaixonada por Ailton Góes, mas Ailton descartou. Tá bom, então? Tem mais Aldo chegando?
3: Cacá, você tá sabendo, Cacá, que aquela pessoa do Padre Pedro carregou as caçolas pra vestir.
1: Vixe,
3: tá sabendo? E as camas pegaram ele com as caçolas, vestido nas caçolas.
1: Será que foi?
3: Provando as caçolas. Agora tá usando a caçola, aquela pessoa. Aquela pessoa com sono, que gosta de mulher.
1: Nossa, eu vou mandar o áudio aqui do homem pegando as calçolas, viu? As calcinhas. É, rapaz, pegou e acabou pegando errado, viu? Pegou a lingerie da mulher. Eu vou mandar pra você, viu, Naldinho? Olha, dá uma olhadinha nesse vídeo aí. É, que coisa, viu? Pegou o... Ele ficou atordoado, acabou pegando calcinha, cueca e acabou vestindo uma lingerie. Foi um caso que mexeu nas redes sociais, né? É, cadê mais? 3h39, né? 3 da tarde, mais 39 minutos. É, cadê? Não, vou colocar o áudio agora não, viu? Vamos de música.

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0: Bom demais, legal, hein? Olha, faltando 7 minutinhos para as 4 da tarde. Deixa acontecer. Deixa acontecer. Deixa acontecer. Que legal demais. Pagodes de primeira, viu? Ai, que legal demais. São 3 da tarde, mais 53 minutos. Agora não vou esquecer o áudio dela, não, viu? A nossa amiga Elielma. Elielma. Hã? Não liga no meu telefone, não, rapaz. No meu não pode. O telefone da rádio é 99996-1790. Deixa acontecer. Bom demais, que eu tô devendo música aqui. Não liga no meu celular, não, rapaz. Ixi, Maria. Olha, cadê aqui? Quero mandar mais um abraço rapidinho aqui. Já chegando, ouvintes, né? Cadê os ouvintes? Ah, cadê aqui rapidinho? Eu quero mandar um abraço pra nossa amiga Lena, aí na Ducati, né? A Jeane Santos, em Colônia Nova, em Olindina, na Bahia. Nosso amigo Zé Guedes também, aí no bairro do Pinheiro. Alô, Alda do Castelo Branco, eu tô te vendo. Um abraço pra dona Nininha também, que não perde. Ah, legal. Olha, seu Joãozito e também seu filho Joaldo, aí na Fazenda Várzea da Cancela. Já apartou os bezerros aí, hein? Amanhã tem leite. Não liga no meu celular, não liga. Liga no zap da rádio, rapaz. Alô, Michel. Não pode não no meu celular. Mas... Olha, um abração pra Jair da Aline Bicicleta. Tem mais, a Helena Maria na Santa Rita. Alô, Hugo Boy no posto de Lava Jato. Nosso amigo Thelminho. Aí também, aquele abraço, nossa amiga Dona Maura. Olha, tem uma música de mãe que pediram aqui de unha pintada. Acho que foi a Marilene, foi? Marilene, não posso ficar devendo não, né? Ela pediu unha pintada, mãe. Um abraço também pra Dona Nininha na Praça da Bandeira. Deixa eu colocar esse áudio aqui, senão eu esqueço, viu? Nossa amiga... Elielma, ela mandou faz tempo e eu vou sempre esquecendo. Agora não esqueço não. Solta o áudio dela aí, rapaz.
1: Boa tarde, Cacá. Oi. Aqui é Elielma do Conjunto Irmã Núncia.
0: Muito
1: Cacá,
0: bem.
1: Cacá, eu pedi a música.
0: De quem?
1: De parabéns.
0: Parabéns?
1: Para oferecer para o meu filho, Breno Gabriel, que completa 9 aninhos hoje.
0: Parabéns para ele. Como é que é o nome dele mesmo? Olha, ele completou a idade nova.
1: Sim, Cacá, eu pedi a música de parabéns.
0: Aí a música de parabéns?
1: Para oferecer para o meu filho, Breno Gabriel, que completa 9 aninhos hoje.
0: Bato para os parabéns para ele. Alô, Gabriel. Parabéns para você, viu? Muitos anos de vida. Vida longa. A sua mamãe. Parabenizando esse dia lindo, viu? 9 aninhos. Muitos anos. Parabéns, viu? Muitos anos de vida. Saúde e paz. Vida longa. Nesse mundão velho. Muitas felicidades. Muitos anos. Oh, que legal demais.
1: De parabéns.
0: Parabéns pra ele aqui.
1: Para
0: ó.
1: Oferecer pro meu filho, Breno Gabriel.
0: Breno Gabriel. Ele completou idade nova hoje. 9 aninhos. Tem muita vida pela frente, viu? Muita saúde pra você também. Tá legal? Parabéns aí pra mamãe. E é isso aí. Muitos anos de vida pra você também que completou idade nova no dia de hoje. Tá bom? Quem mais? O que mais? Tem mais? Faltando 4 minutos, rapaz. Dá tempo ainda? Dá? Tem mais áudio aqui ainda? Eita, que eu vou ficar devendo é música. Hein? Esse áudio aqui eu solto ou não? Vou deixar para o manezinho amado. Fabíola, você já ouviu esse áudio aí? Me diga aí. Eu não ouvi, não. Me diga aí se eu deixo para o manezinho. Eu vou deixar para você.
2: Ô, Cacá, tem Oi. Áudio aí de Insolito Voz?
0: Tem esse
2: já
0: aí.
2: Já tá acabando o horário dele.
0: Esse áudio aí, eu não ouvi não ainda. Como é que é?
2: Tem que falar, viu? Quando falou de manezinho, não fala. Falta só 3 minutinhos aí.
0: Eita, eu não passei não esse áudio. É pra passar ou não? Me diz aí. Ele mandou um áudio aqui, já tá em cima do programa, do horário, né? Você já ouviu, né? Como é que é esse áudio aí, é bom? Deixa pra o manezinho amado. Ei, você que me diz aí, mulher. Deixa pro manezinho, como é que é? Vai dar uma verificada nesse áudio aí, né? Tá bom. Cadê aqui rapidinho? Já falei tudo. Ah, no Facebook tem Raimunda Teodoro. Obrigado pelo carinho. Alô, Raimunda! José Maria Cândido, né? Na onde? Um abraço aí em Ribeirão Pires, aí no ABC Paulista. Tá legal, viu? Lá no ABC Paulista, já tive por aí, viu? É, rapaz. Aí, Ribeirão Pires, nosso amigo Carlos Paiva também, no Facebook. Ah, tá bom. A Jeane Santos em Colônia Nova, em Olindina, na Bahia. Um abração também para o Antônio dos Santos, em Frei Paulo, Sergipe. Ah, que legal. Ele é de Frei Paulo, Sergipe, mas está em Salvador, na Bahia. Todo dia ele está tomando água de coco. Rapaz, haja água, viu? Todo dia ele manda tomando água de coco e acarajé. Ave Maria, a sua barriga vai infartar, viu? Não, aí come não enjoa não, é, rapaz? Todo dia ele está tomando água de coco com acarajé. Jesus Cristo. Alô, Joandinha em Itabuna, na Bahia. Olha, eu vou embora. Não dá mais tempo, né? A nossa amiga pediu uma música de unha pintada. Eu vou terminar com ela. Tchau, fui.
3: Chame outra, vai lá.

0: Deixa paradinho aí. Essa aqui foi a mulher que me deu o primeiro violão, viu? Ou seja, que me incentivou na música. Se eu tô na música hoje, eu queria ser jogador de futebol. Mas eu entrei num colégio lá e eu disse, mãe, tem um curso de violão. Não tem dinheiro. Era do meu filho, peça emprestado há algum tempo. Depois eu tomo emprestado. E ela fez um empréstimo, comprou o violão. E olha onde eu tô aqui hoje, mãe.
1: Boa tarde, Cacá. Meu nome é Valdenor Nascimento Soares. Eu quero mandar uma música para os meus amigos aí. Encanto Jovais aqui, aqui no Surti. Para Lucas, Marcos, Eduardinho, Léo. E todos que tiver, meus amigos, mande toque 10, por favor, aí. Valeu, boa tarde, obrigado.
2: Valeu, então. Obrigado pelo carinho, Eduardo. Finalzinho do programa. Daqui a pouquinho tem um bregão. Você pode ficar à vontade aí, tá bom? É, tem alguém ligando pra cá, viu? Tem alguém ligando aqui no telefone. Que isso? Já tô terminando a programação. É, Fabíola, alguém ligou pra cá, viu? Alô, do telefone, boa tarde. É. Já tô indo embora.
3: Oi, Cacá. Oi. É seu amigo.
2: É Ailton Góes?
3: É Ailton Góes.
2: Diga aí, Ailton.
3: É. Cacá.
2: Ao vivo, né? Peraí,
3: é ligeirinho. Ao vivo. Que você tá aí encerrando isso.
2: Diga aí,
3: isso.
2: Diga
3: aí. Cacá, vou pedir um negócio pra você.
2: Manda.
3: Vou te pedir. Você é meu amigo. No seu programa, pode falar meu nome, não, diga o que você quiser.
2: Diga.
3: Às 2 horas agora. O nosso...
2: Cadê? Oi?
3: Esse bregue chique, por Nossa Senhora, não coloca o meu nome não, que é um atraso para ser um amigo aí do Góes. Isso é uma porcaria, viu? Esse programa desse radialista boiola dos infernos, viu? Que eu tô pedindo. Não coloquei áudio nenhum no programa,
2: não
3: viu?
2: Não é pra colocar não,
3: pra
2: né?
3: Mim, eu vou lhe agradecer,
2: tá,
3: viu?
2: Tá bom então.
3: Obrigado, tchau.
2: Valeu.
3: Obrigado, tchau.
2: Valeu, Ailton Góes. Aquele abraço, Ailton Góes. Abraço. Fica na sintonia. Não desliga o rádio, tá bom?
3: Não, no fixo. O rádio outro ronco desliga. Só você... ligo depois das reflexões.
2: Você fica no fixo. No fixo você fica, né?
3: É. Ah, fico. Pra ver, pô. Qualquer coisa leva na justiça aquele vagabundo. Obrigado, tchau.
2: Foi bom. Tchau, Ailton Góes. Valeu. Tá aí legal demais. Dá do recado aí, viu? Eu tô indo embora, rapaz. Fui.
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6: 16:03.
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5: Boa tarde, meninos. Esse grupo aqui é o pessoal que vai pra parada gay em Arapiraca.

0: 16 horas! 16 e... E eu quero baixar aqui, 16, eu quero baixar o volume aqui desse trem, já baixei o volume e já cheguei a Tobias Barreto FM bombando, bombando, bombando. Eu sou Manezinho, João Marcos já tá chegando, ao lado de Adriele começa o programa Brega, de segunda a sexta, de 4 a 5 e meia aqui na Tobias Barreto FM, a mais linda do planeta. Um abraço caloroso para esta multidão que nos acompanha através do Facebook e das rádios NETs. Adriele, boa tarde.
1: Boa tarde, Manezinho.
0: Boa tarde. Ela não quer dormir na cama box.
1: Não.
2: Ligou no finalzinho do programa, ele ligou.
0: Sim.
2: Ligou,
0: querendo o quê?
2: Ele disse que não é pra passar o dedo no seu programa, não.
0: Não, não é o que não deixa. Eu não vou deixar. Ele passou no seu, foi? Eu não pude vir, não, que me chegou a visita lá em casa.
2: Ele disse que vai ficar no fake só.
0: Só no Facebook, me vendo. E vendo a bitelona, né? Eu soube que ele tá doido pra botar um sapatão na cama. Cama box. Aí eu vou dizer. Ele vai ver. Eu soube que ele quer ficar com uma popótia, né? Com um sapatão que vem não sei da onde. Pra pular em cima da.
2: Ele mandou no bloco, não passei. Se você quiser
0: okay. Passar, passa um pedacinho.
2: Não devo passar.
3: Um cagar aqui, não tem medo não. Pode ser coco, cocada, bagaça, é tudo. Aqui não apanha não. Vem bater na minha cara.
0: Corta. Ninguém tá falando de bater que
3: pode
0: eu corte isso.
3: Coco, é bruto.
0: Oxe, aqui ninguém bate em ninguém, ninguém apanha em ninguém, ninguém bate em ninguém. O escandaloso, o que não respeita as pessoas ou os ouvintes é você. Viu? Só o único que manda áudios desbocado. Deixa eu falar que nem o Matuto da Roça. É áudio desbocado que não respeita. É tu. Tu não fala dentro do meu programa, não. E outra, pra semana eu vou cumprir toda a programação da Tobias Barreto FM. Eu vou cumprir. É porque a menina que ia ficar em casa hoje teve que ir pra Rio Real, que o pai, a mãe tava doente, se eu quero, tava lá e precisou viajar. Aí a menina que fica em casa hoje não veio. Aí eu fiquei possibilidade de vir. Impossibilitado, né? Fale bonito, manezinho. Não fale feio, não.
1: Tarde,
0: aprenda a falar.
1: Bonequinha.
0: E aí...
1: Rapaz, mas... seu aí, tu gosta de ser com o Cacá, viu? Ligou pra Cacá não passar o áudio e ele botou aí, ó. Tá ser moral, viu, coroa?
0: É babado, viu? Ele disse que não é pra passar dentro do meu programa, não. Tem outro dele?
2: Já passou,
0: né? Ah, pois, dentro do meu é pra passar, só porque ele disse que não é pra passar, é pra só os pedacinhos, aí eu corto. Que ele disse que é pra fiscalizar os áudios. Não, fiscalizar não, é pesquisar. Pesquisa de eleição. Eu vou ouvir os áudios, editar os áudios seus, pra poder passar, viu? É assim.
4: Seu Aito Góis é muito namorador, não quero um homem. Que não seja muito namorador, que fique só comigo. Ele é muito namorador, viu?
0: É babado, né? Mas
1: só a fama que namorador agora.
0: Só a fama, né? Não tem menos de 10 anos não que ele namora. Nossa, que é doido. Tem de 15, 20 pra lá. Olha, é coisa, viu?
5: E o caso das calcinhas, será que foi ele que foi fragado vestindo as calcinhas da mulher? A pergunta fica no ar, quem pode responder? Quem foi, será, hein?
0: Eu quero saber quem é o idoso que tá querendo levar o sapatão pra cama box. É só isso que eu quero saber, quem é o coroa, o idoso aí dessa região aí do Padre Pedro, Pinheiro, a Irmã Dulce, nessa região aí. E diz que tem um coroa que tá querendo levar o popó pra cima da cama box. Vamos de música? É. Daqui a pouco chega João Marques e a gente entra na resenha. Deixa o João Marcos chegar que nós vamos passar tudo. João Marcos já foi... Hein? Luiz da Água Boa, o vereador já mandou o bolo, João Marcos foi ali comprar e chega do instante e aí nós entra na resenha. Hein, Dominique?

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0: coração, Adriele, que horário?
1: 4h40.
0: 4h40 da tarde, né? Mandar aquele forte abraço. Mandar aquele forte abraço, Manu, pra galera sintonizada com a gente aí no Maria do Carmo Alves, a galera também sintonizada com a gente na Praça do Curtume, né? Essa galera linda nos acompanhando lá no Conjunto Irmã Dulce, Manu. Que conversa braba é essa? Me tirando o quê, menina? Os pingueiros da manga aí? É isso aí, Adriele, viu? Muito boa tarde.
1: Boa tarde, Gilmar. Tá aí as novidades. Tô sabendo esses dias que eu não vi que tá rolando muita coisa.
0: É, muita coisa bem prazerosa, né?
1: Isso é bom.
0: Bem prazerosa, bem alegre, bem espontânea. Mandar aquele forte abraço, Adriele, pra galera sintonizada com a gente lá no Peba de João Caboclo, né? A galera aí do Peba de João Caboclo sintonizados com a gente. A galera dos Agripinos também ligadinho com a gente. A nossa amiga Jocilene aí do Agripino.
2: O Roberto tá mandando um abraço pra Adriele.
0: Sintonizada com a gente.
1: Ele, olha, a
0: o Pitbull chegou, mano. Ele chegou, viu? Menino.
3: Ele não tá nem 1.0, tá 2.0. Já
4: tá com 2. Tá no Renanzinho. É, pedi pra você mandar um alô aí pra galera aqui, a Ducato. É o Frágil, seu compadre, aqui na Hortifruto, Francinho, o irmão dele, e Sarney na oficina de moto, Michel na Ponto da Construção, Naldinho lá na Fazenda Barra, e Francinho tá pedindo você tocar a música pra ele aí de Reginaldo Rossi. Hoje é dia do corno, tá sofrendo aqui, que tomou gaia, tá sofrendo.
1: Como é hoje? Valeu. É dia do corno?
4: Valeu, manezinho, boa tarde.
3: Essa aqui
2: já ficou achando?
1: Pra quê?
2: Tá aí, tô ligado, rapaz, pela mensagem.
0: Tô sim.
2: Deixa eu morar assim, por favor, Marconi.
3: Rapaz, ele tava...
2: É o Rodrigo Santos, viu, Gilmar? Rodrigo Santos.
0: É isso aí, é isso aí. Mandar aquele forte abraço pra galera sintonizada com a gente lá no Conjunto Padre Pedro, a nossa amiga aí, Dona Nalva do Padre Pedro, o seu Zezé. Sintonizados com a gente, né, Manu? Cadê Manu, hein? Manu, apareça, Manu.
1: O pessoal também ligadinho lá no Rio de Janeiro, ouvindo a gente.
0: Ah, que maravilha. A galera aí do Rio de Janeiro, a gente manda aquele forte abraço.
1: Pessoal,
0: tem
1: devagar,
0: um cozinheiro, né? Acho que é Mauro. Mauro.
2: É, daqui a pouquinho, ele tá esperando, deixa eu chegar, mais.
0: O cozinheiro, é, o cozinheiro aqui, aí, o Mauro, de Rio de Janeiro, aí nos acompanhando. Acompanhando o Chique do Breg, e a gente manda aquele forte abraço, né, pra toda a galera sintonizados com a gente.
2: Aqui, espera o Manuzinho chegar pra mostrar, falar aqui, mas... Toda hora que o Manuzinho chegou até agora, não...
0: Mané foi na Copa, tomar aquele cafezinho amargo. São 4 horas e 43 minutos.
2: O que é pra ele o negócio aqui?
0: Mandar aquele forte abraço também pra galera sintonizada com a gente.
2: Aqui, vou embora, deixa ele aqui, aí. Eu sou assim, eu levanto e vou embora. E se Marconi também quiser começar a falar com coisa aqui, também eu paro aqui. Eu sou assim, rapaz. Rapaz, já tô aqui dentro da bolsa, tá? Tô aqui esperando um. Chama o outro, não parece?
0: É, vamos de música e já a gente volta.
2: Não tem botão de ligado, não, é no ar que eu tô falando.
1: Cadê a música do rapaz? Que hoje é dia do corpo.
0: Bota aí a música.

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2: Eita, João Marcos, olha a hora certa, João Marcos. João Marcos, um babado. Uma idosa.
3: Uma idosa?
2: É.
3: Uma peixosa.
2: Incubadona.
3: Sim. Ah, incubada.
2: Tá querendo levar a popó pra cima da cama box.
3: Que conversa é essa, Manu?
2: Estressada, mal amada, xinga todo mundo, palavrão, manda todo mundo pro inferno.
3: Creio em Deus Pai.
2: Não diga o nome dela, modo processo.
4: Não diga.
2: Não diga. Agora, se ela botasse a popó em cima da cama, ela ia ver. Com aquela bundinha seca dela, parecendo um pastelzinho sem salada, olha. E a popó só aqui, olha. Oxe, popó da moleza. Pega logo a tubica de boi.
3: Creio em Deus, pai.
2: Popó quando se azurra com o cabra. Quem vê que o cabra não é muito macho. Mas dá de tubica de boi, olha. Leonardo, assim, olha, com a tubica de boi na... Fala nisso, a Dominique não tá usando a Camed mais, não. Dominique não usa mais Camed. Não sei por quê. Há um boato aí na cidade que a Dominique não usa mais Camed. Será que é moça? Os telefones liberados!
3: Oi, é,
2: 3541-3591.
3: Oi, é, Manezinho, né?
2: Oi.
3: Cacá. Fala, Cacá. Aqui é o Mauro, carioca, cozinheiro. Tudo bom, querido?
2: Ai, tudo bom.
3: Mas me fala aí disso daí, rapaz. Paulo, amigo que falou comigo aí sobre a situação aí. O que você me propõe aí? O que eu tenho que fazer pra poder ir conhecer?
2: Ai.
3: E de acho que concurso é esse, rapaz? Eu quero ir pra ir, hein?
2: Ai, velho.
3: Fiquei satisfeito, fiquei feliz.
2: Venha, meu filho. Aqui pode faltar.
4: Olha lá a foto dele.
2: Aqui pode faltar tudo, menos tumbica de boi.
3: Eita, rapaz, eu quero aí, ó, chegar aí, arrasar com vocês aí, ouviu, Manezinho, Manezinho, Cacá, seja com quem for, tô aqui otimista, hein, tô otimista mesmo, sério mesmo, amigão aqui tá me dando uma força aqui, viu, meu amigo, eu me jogo e mergulho, viu, um abraço pra Tobias Barreto, a capital do bordado, arrasou, ainda vou vir com presente, tá aí, ainda vou vir com lembranças, grande abraço pra vocês, abraço, beijo, beijo no corpinho.
2: Se ele vier aqui mergulhar ali na Lagoa da Porta, ele vai encontrar.
3: Abraço, beijo, beijo no corpicho.
2: Ele vai encontrar tanto viado dentro da Lagoa da Porta.
3: Creio
2: que ele vai chegar lá em Rio de Janeiro, misericórdia. Pensei que ia ver Bob só vir viado. Né? Olha, é coisa, viu? Marcos!
4: É muita concorrência.
3: São 4 horas e 58 minutos.
2: João Marcos, você tá amando, né?
3: Amando calientíssimo.
2: Você só tá andando agora com a sua cara metade, rua acima, rua abaixo. Ninguém mexe mais com você, com safadeza.
3: Não, é assim, o amor estampado.
2: Você tá,
3: né,
2: direito, Marcos? Agora, né, Marcos?
3: Direitíssimo.
2: Porque você, quem traía.
5: E o caso das calcinhas, hein? Quem será, hein? Quem é o caso da calcinha? E as calcinhas,
2: é
5: da a bichona que vestia as calcinhas da mulher, hein?
2: Eu não sei.
5: Mais uma. Tá falando pouco,
2: ai, Naldinho. Naldinho, meu filho, deixa eu lhe contar. João Marcos tá direita. João Marcos se consertou. João Marcos, tá naquele jeito. Não trai mais ninguém.
3: Não, meu, trai ninguém o quê, rapaz?
2: Você traía, né?
3: Não, tem de mel.
2: Todos que João Marcos pegou no passado, traiu.
3: Não,
2: traía.
3: Que conversa braba é essa, Manu?
2: O
3: telefone chama, Manu, sim, e a gente atende. Porque, porque gente inteligente se liga com a gente, né, Manu?
2: É verdade. João Marcos, você não sente atração mais por nem um ex, né? Você não sente mais nada por ex nenhum.
3: Não, Manu, estou muito feliz.
2: Com a atual, né, Marcos? Com a atual.
3: Com a minha cara metade.
5: Alô?
2: O atual, quando no mínimo, quando ele pega assim, que joga os cabelos na sua cara, né, Marcos? Você fica... Tonta, oi!
3: Você do outro lado, boa tarde.
5: Boa tarde. Quem é do mar não enjoa, não.
2: É do, quem é do mar, né?
3: Menino. Naldo, boa tarde.
5: Quem é do mar? Boa tarde.
6: Tem comido muito salpicão?
5: Vai. Hein?
6: Tem comido muito salpicão?
5: É bronco de picão, picão eu tenho.
6: Mas é um prato maravilhosíssimo.
5: Hein?
6: É um prato maravilhosíssimo.
5: Apoio, ah, você vai se encarcando no negócio de picão.
7: Babado, né?
6: Que lindo.
5: E essa voz aí, de onde é aquela?
7: Essa moça, é uma moça que tem aqui.
5: Vai se jogar e mergulhar, né?
7: Oh, é, ah, não, é de Rio de Janeiro.
6: Não, é de um rapaz chamado Mauro.
7: É uma, é uma, Mauro. É uma colega, um colega, como é que eu quero dizer?
6: É um colega, é da nossa, nosso, mano.
7: Gilmar.
6: É um colega.
7: É da nossa classe, assim.
5: É o quê?
7: Nosso amigo aqui.
3: Passou, beijo, beijo no coquinho.
5: Ah, é da Irmandade, né?
7: É, papi.
3: Pra vocês, abraço, beijo, beijo no corpite.
7: Olha, é corpite.
6: É assim, um rapaz assim, animadíssimo, né?
4: Ele pertence corpite. Ao
5: vale. Ah, inferno, é. Pá.
7: Olha, quando você
5: vê... Ai, inferno, pateicão.
7: Quando você vê um filho chamar, ficar chamando o mami, o papi, o mami...
5: Olha. Quem que chama assim?
7: E, bom... Tem.
4: Tem muitos por aí.
5: É você, Gilmar?
7: Tem muitos.
6: Não, eu chamava maninha mesmo.
7: Ai, maninha, que essa coisinha de maninha, meu Deus do céu. Maninha,
6: maninha. Papicho.
4: Ai, é. Se eu falasse assim.
5: Outra xixi, pai, né?
7: Era.
6: Menino. Ah,
5: já os irmãos. Né, manezinho?
6: Já os irmãos, mano. Era brother. Meu brother.
7: Ah, você... Olha ele falar com seus irmãos, era brother. Brother.
6: Baixinho, né?
7: É.
5: Aí você tem que falar xixi, né?
6: Como é, menino? Que história é essa?
4: É, você explica essa história direito.
5: Não, você vai falar chama xixi, né?
6: Não, vou ao toalete. Você negócio de xixi é coisa de gente. João... É coisa de gente.
5: É coisa de toalete.
6: Ah, o toalete, querido.
7: Gil Marco faz a toalete e a cocorada.
5: É o quê?
7: Faz a lete e a cocorada.
6: Que conversa pra essa, menino? Quem nunca viu?
7: Aí o moleque...
5: Vai mijar no banheiro, rapaz. Negócio é isso.
7: Aí o moleque dela
5: fica assim... Fala assim.
7: O moleque dela fica assim, olha, o bidelona. O bidelona. É...
5: Pois tá bom.
6: Abado, né,
7: Nautinho? Eu não sei porque é que Marchante só gosta de carne, né, menino? Carne mesmo, força.
5: Como é?
7: Marchante só gosta de carne mesmo, de carne arroba, né? Não gosta de pegar meio quilo, um quilo, sai logo arroba.
4: Não se contenta com pouco.
5: É Marchante, eu não sou não Marchante.
7: Pra passar lá a faca.
6: O Nautinho não é não, Marchante.
7: É? Não é não, Nautinho,
5: Marchante? Não, eu não.
7: É a sua
5: não, sorte. Eu era açougueiro, era.
7: Ah, açougueiro. Açougueiro sempre é machinho? Porque uma bicha
5: assando. É?
7: Uma bicha assando carne não aguenta não. Quando começa. Ai, que aquela. Ui! Ai, tá quente, tá me queimando. Aí deixa a carne crua.
5: É fresca,
7: né?
5: Vê sangue, desmaia, né?
7: É, não, bicho não assa carne nunca, não aguenta o calor. O bicho fica abafado,
5: coisa de fresco mesmo.
4: Fumaça.
7: Agora, quando for aquele homem assador de carne mesmo, pode dizer que é machinho. Olha, João Marco olhou pro dele, o que foi? É. Ah. João Marco olhou
5: tá
7: pro seu açougueiro dele. Dele.
5: Tchau. Bom final de semana a todos.
7: Tchau. Abra
5: e
7: porta.
5: Até segunda.
7: Abra a porta e arrocha.
5: Se respeita, acabou. Tchau.
7: Tchau, Naldinho. Ai, minha. Ai.
4: E agora, o que?
7: Você acha. Abra a porta, arrocha o pai palavrão, não, né?
6: Não, pra colocar o pau na porta.
7: Né? Ah, o outro já foi trair. Ali foi, não. Né? Não, mas mostrou primeiro que era.
6: Manu,
7: né? Então tudo direito, assim, um cobrando do outro.
6: É, Manu, são
7: seriedades.
6: Manu, são 5:04. Mandar um forte abraço, Manu, pra galera lá da oficina de José Magro aqui, na próxima ao Disco Voador. A galera, nosso amigo Gilmar e Gilmário estão lá agora ajeitando o carrinho, mano.
7: O carrinho?
6: Ajeitando o carro,
7: né, o carrinho de vocês, sim, é, pro filho. Final de semana, né?
6: Pra o final de semana a gente pegar a pista.
7: Esse carrinho vai fazer vocês gastar. Esse carrinho na oficina, brincadeira,
6: é,
7: né?
6: A galera lá, o nosso amigo é, Gilmar e Gilmário, né?
7: É,
6: Gilmar
8: e Gilmário.
6: Gilmar e
7: eles estão ouvindo, é?
6: Estão lá ouvindo, são ligados, ouvindo o Chique do Brega.
7: Os dois são casados ou tem algum que é solteirinho? Ai,
6: São irmãos, mano.
7: Agora você não sabe, vocês são casados ou solteiros, então.
6: Casados, é solteiro.
7: E eu não vou ficar calado, só vou mandar alô, né, Marcos?
6: Aí a gente manda aquele forte abraço, estão lá ajeitando agora o carrinho. O carrinho pra final de semana a gente pegar a pista, né, mano?
7: É verdade. Você vai comer ovo com batata e folha pra diminuir, não, o carrinho não aguenta. Adriana, vai mandar louco pra quem?
8: Já mandei pro pessoal de Rio de Janeiro que tá ouvindo.
7: Rio de Janeiro.
8: Lagarto, pessoal de Moço Verde. E da Santa Rita.
7: E da Santa Rita.
8: Cadê o Wilson?
7: Cadê o Wilson Correio?
8: Você sabia que ele mora lá vizinho?
7: Mora vizinho, né?
8: Vejo ele todos os dias.
7: Mas não é ele não que tá querendo botar a popó em cima da cama box. Não, né?
8: Não,
7: Wilson
8: não.
7: Vamos de música, querido. Donzela.
9: Compadre Nezinho. Esse aí tu gosta é complicadinho, né? Ele é complicado demais, seu. Ô, compadre, mano, assim, esse aí tu gosta é complicadinho, viu? Eita, rapaz, complicadinho, meu Deus do céu, meu Jesus. Passa aí, João Marcos. A música, essa música aí que ele pediu aí agora, o rapaz pediu lá, Dia do Corno hoje. É, Reginaldo Rossi, Dia do Corno. Passa aí, João Marcos e Cacau do Rio. Valeu, Brasil, um abraço, viu?
7: Valeu!
9: Dia do Corno, hein? Valeu.

te encontrar. Eu adoro essa música. Adoro. Vamos tomar um bom porre pra comemorar. Comemorar o nosso dia. O nosso dia. A mulher que você ama, eu amo também. E ela é danada, hein? Ela é danada. Pelo que eu sei, ela já namorou mais de 100. E agora o hino dos cornos.

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3: 17 horas e 10 minutos.
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1: Ai, minha cruz, deixa eu ir embora. Ou não. Nenhum do pastel tá ouvindo a gente, né, Marcos?
2: Marcos.
3: Boa tarde, meninas. Tô aqui, ligadinha, viu?
1: Viu?
3: Não falei antes porque eu tava um pouco ocupada.
1: Ave Maria. Ai, minha Nossa Senhora. Ele tava vendo os tamanhos da garrafa de refrigerante, né? É babado. Esse é o ninho do pastel. Do pastel da Praça do Batador. É pastel o quê? Está de leino? É, como é o nome da praça? Como é o nome da praça?
4: Praça Esther de Leno.
1: Esther de... O Marcos sabe dizer o nome das praças, já eu não sei.
4: Esther de Leno.
1: Esther.
5: Não conheço não, também assim, por favor.
1: É a praça, pô, chama Praça do Matador.
4: Praça do Antigo Matador.
1: Antigo.
5: É. Eu só conheço assim.
4: É
1: Ninho,
4: isso aí.
1: Ninho de Valera ali no aeroporto. Abado, né? Hein? Cebola?
5: Facebook.
1: Ah, foi... Vamos ao Facebook.
4: Facebook.
5: Roseana, falando boa tarde.
1: Ai, quem mais?
5: Maicon. Tá ligado? Eu não quero parar.
1: Babado. Maicon no Pará?
5: Isso, eu sou do Pará. Vai.
1: Deixa eu ver se tem Maicon do Pará. Cresça pra foto. Deixa eu ver, Maicon do Pará. Valeu, minha Nossa Senhora. É de gravata. Né, minha? Não tá parecendo com o Messias. Tá parecendo com o Bolsonaro. Valeu, minha Nossa Senhora.
5: Tudo engravatado.
1: É.
4: Quando são 5 horas e 20 minutos. 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
1: Cacá Oliveira está preparando a música de Júnior Nascimento para o vereador Luiz da Água Boa. Adriele, na fábrica?
5: Dia do papelão.
1: Lá na fábrica de Gil. Fábrica. Ah,
5: tá ligadinho.
1: Tá ligado? Gil,
5: oi,
1: quem é
5: Cláudia
1: essa?
5: Cláudia Silva. Boa tarde, Manezinho e João Marcos e todos os estudos.
1: Cláudia
5: tarde.
1: Silva. Deixa eu ver, Cláudia.
6: Claudinha.
5: Cláudia.
1: Ai, Claudinha.
4: Cláudia dos Missionários?
5: Isso, isso mesmo.
4: Ah, Claudinha dos Missionários,
1: ah,
4: mano.
1: Ela?
4: É ela.
1: Ah.
4: Nossa queridíssima amiga aí, Claudinha dos Missionários.
1: Ah,
4: a gente manda aquele forte abraço, Cláudia, pra você e pra sua mãe, né? Aí ligadinha com a gente.
1: Cláudia.
4: Cláudia e Dona Regina, mano. Sempre sintonizadas com a gente.
1: Verdade.
4: Mandar aquele forte abraço pra Mônica, mano. Mônica mora... próximo ao INSS, sempre ligadinha com a gente manda aquele forte abraço pra Mônica e toda a galera aí próxima ao INSS.
1: De música? Oi, Mônica, tá sem paciência, minha mãe.

0: Manezinho, boa tarde. Eu quero saber da João Marcos se ela tem dado em casa.
1: Babado é esse?
0: Manezinho, boa tarde. Eu quero saber da João Marcos se ela tem dado em casa.
2: Ô, louco, meu!
3: Você tem dado o dadinho, aqueles dadinhos.
2: Nossa!
4: Mas eu vou dizer, viu? Mas é cada pergunta.
0: É.
4: Creio em Deus do mar.
1: É babado, né? Se você tem dado em casa, o que é dado? Tem dado em casa, é?
3: Os dadinhos de jogar, que tem uns números.
4: 2, 3, 4, 6.
3: Sente-se
4: estranho. Não tem um dado, não.
1: Ai, pensei que é não. Moça.
4: Não tem um dado em casa, não.
1: Não, né?
4: Não, de forma alguma.
1: Vocês vão pro motel, né?
4: Que conversa braba é essa, menino? Misericórdia.
5: Agora eles têm um carrinho do amor.
1: É, né? Eles pegam o carrinho e vão lá. Qual é a cidade? Eles vão pra longe, meu filho.
3: Esse final de semana promete, né?
4: Eles final de semana promete.
1: Eles vão pros motéis da Bahia.
4: Por quê?
1: Não, aquele ali não existe mais, não.
5: A criança acabou.
1: Ah, é? Ali? Ali é no
3: não,
1: tempo...
3: Não, Bahia. Passou ali, já é Bahia.
1: É. Ali tá leve, eles vão mais longe. Eles vão para o sítio do Quinto.
4: Você?
3: Não, eu já sei. Tá Cipó.
1: É, Cipó. Tá Picuru.
5: Eu sei o Cipó que vai. A Cipoada.
1: Porque pra lá de Lagarto eles não podem, né? A região de Lagarto.
5: Por
1: que
5: não?
1: Região familiar. Aí não pode.
5: Aqui em Tobias.
1: Aqui em Tobias não pode, que a família, né, João Marcos, todo mundo conhece. Lá não pode. Tem que ser pro lado da Bahia. Só entrar no carrinho, o carrinho só sacudindo de noite, olha. Balançando.
3: Os tombos,
4: mas é os tombos, né? A gente andando nos tombos, né, mano?
3: Tá boca boa, né?
1: É.
5: Tá cheio de buraco.
1: É, só aqui, ó, os carrinhos pulando. Agora, como é que esse carrinho consegue pular com o Pedro de Ovaco? Só assim, vamos.
5: E
1: a
5: armola aí, ó.
1: É.
0: Menina, é dado de brincar. Você é, só levantou claro. Por trás.
1: É, menina, é putaria não. E é doido.
0: É a Adriele, é que tá aí fechando.
1: Adriele
0: é
1: tá
0: Fabíola,
1: aqui.
0: Não consegui Adriele. Reconhecer a
1: é
0: voz.
1: É Adriele.
0: Vocês duas, eu vou dizer que mente poluída.
1: Não.
0: Dado de brincar.
1: Não, deixa de coisa. Ninguém pensou, não. É dado mesmo. Dado.
4: Menino, que conversa é essa?
1: Mamãe, deixa. Deixa não, né? Vamos deixa. Adeus e ao povo, devemos o nosso sucesso. Encontro marcado amanhã. Não. Segunda-feira, ao lado de João Marcos, Adriele, Leonardo, que não é o Leonardo Leal, mas é o Leo.
4: José
1: Leonardo. José Leonardo.
3: Você tá esquecendo de Marconi?
1: É.
4: Ao lado do Pitbull.
1: Marconi. É, Marconi é o pitbull da sapatada. Sapateia. Tchau, gente. Um bom final de semana pra todo mundo.
3: Até semana que vem.
1: É, e o velho bruto, fico pensando.

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1: Boa tarde, Cacá. Boa tarde, queridos ouvintes da rádio Tobias Barretos FM. Nós estamos aqui mais uma sexta-feira para louvarmos e bendizermos ao nosso bom Deus. Agradecermos por tudo aquilo que Ele tem nos concedido, tem nos dado, né? As bênçãos do céu. O dom da vida, né? O dom de termos mais um dia, mais uma semana, né? E isso nós devemos louvar e agradecer a Deus, por tudo isso vem deles. Então estamos aqui reunidos em nome do Pai, do Filho e do Espírito Santo. Amém. Vamos assim invocar o Espírito Santo para pedir sua companhia, o seu auxílio necessário para a nossa vida. Porque Jesus nos prometeu que não nos deixaria órfãos, mas que nos mandava o seu Espírito Santo para nos dar força, para nos ajudar, o defensor, o Espírito Santo Paráclito. Ah, Pai, vinda Espírito Santo, encheis os corações dos vossos fiéis e acendei neles o fogo do vosso amor. Enviai, Senhor, o vosso Espírito e tudo será criado e renovareis a face da terra. Oremos. Ó Deus, que instruísse os corações dos vossos fiéis com as luzes do Espírito Santo. Fazei que apreciemos retamente todas as coisas, segundo o mesmo Espírito, e gozemos sempre das suas consolações. Por Cristo Senhor nosso. Amém. Pai nosso que estás no céu, santificado seja o vosso nome. Venha a nós o vosso reino, seja feita a vossa vontade, assim na terra como no céu. O pão nosso de cada dia nos dai hoje, perdoai as nossas ofensas, assim como nós perdoamos a quem nos tem ofendido, e não nos deixeis cair em tentação, mas livrai-nos do mal. Amém. Ave Maria, cheia de graça, o Senhor é convosco. Bendita sois vós entre as mulheres, bendito é o fruto do vosso ventre, Jesus. Santa Maria, Mãe de Deus, rogai por nós, pecadores, agora e na hora de nossa morte. Amém. Muito bem, estamos aqui reunidos nessa sexta-feira, nesse momento de reflexão. Seu Haroldo é o âncora, né? Ele que todas as sextas-feiras está aqui, mas ele teve um compromisso e solicitou se eu poderia vir fazer esse momento de reflexão da palavra de Deus, do Evangelho de hoje, né? Aquilo que a palavra de Deus quer falar no nosso coração. E aqui estou. Meu nome é Gilvan, pertenço ao movimento do Terço dos Homens, sou ministro também da Sagrada Comunhão, extraordinário da Sagrada Comunhão, na Igreja Imperatriz dos Campos, né? Meu sempre, o local que eu estou mais trabalhando, evangelizando, é na comunidade do Padre Pedro, né? Então, Deus me confiou essa missão e por lá estou. E aonde o Senhor também nos enviar, nos chamar e nos mandar, a gente também leva a palavra, né? E hoje estou aqui, né? Nesse momento, para fazer esse momento de reflexão da palavra de Deus, do Evangelho do dia, aquilo que o Senhor quer nos falar nessa tarde, nesse dia de hoje, nesse momento. Então, assim, a palavra de hoje está no Evangelho de São João, no Evangelho de São João que a gente vai meditar.

No capítulo de 25, do 32 ao 30, do 12 ao 17, e a gente vai meditar na palavra do Senhor. Evangelho de Jesus Cristo segundo João. Glória a vós, Senhor. Naquele tempo, disse Jesus aos seus discípulos: este é o meu mandamento, amai-vos uns aos outros, assim como eu vos amei. Ninguém tem amor maior do que aquele que dá a sua vida pelos seus amigos. Vós sois meus amigos, se fizerdes o que eu vos mando. Já não vos chamo servos. O servo não sabe o que faz o seu senhor. Eu chamo-vos amigo, porque dei a conhecer tudo o que ouvi de meu Pai. Não fostes vós que me escolhestes, mas fui eu que vos escolhi e vos designei para irdes para produzir fruto e o vosso fruto permaneça. O que então perdides ao Pai em meu nome, ele vos concederá. Isto é o que vos ordeno: amai-vos uns aos outros. Palavra da salvação, glória a vós, Senhor. Então é o evangelho de hoje, com essa profundeza, com esta riqueza que o evangelista São João nos apresenta, as palavras de Jesus, a palavra de Deus. Jesus, meus irmãos, irmãs, queridos ouvintes, ele hoje nos se apresenta para nós como nosso amigo. E o muito lindo que ele diz que dá a vida pelos seus amigos. Ele não nos trata como servo, mas ele trata como amigo. Ninguém tem amor maior do que aquele que dá a sua vida pelos amigos. Vós sois meus amigos. Se fizerdes o que eu vos mando, já não vos chamo servos, pois o servo não sabe o que faz o seu senhor. De fato, não há um amor maior do que alguém que doa a sua vida pelo seu amigo, pelo seu próximo, porque devemos amar-vos uns aos outros, e quando nós amamos verdadeiramente o nosso próximo, aquele que nos é confiado, não há amor maior do que isso, do que você se dedicar, do que você se doar com esse amor de entrega, porque muitas das vezes nós nos fazemos um serviço esperando uma recompensa, ser pago por isso. É por isso que Jesus coloca na condição de amigo, porque ele deu a vida por seus amigos, ele deu a vida por mim e por você. Ele entregou sua vida, se entregou na cruz, apenas pelo troco da minha vida e da sua, da minha alma e da sua. Por isso que ele fala que não há amor maior do que aquele que dá a vida pelos seus amigos. No sentido de doação, ele se doou. Jesus fala que não chama de servos, porque os servos não conhecem o que o seu senhor faz. Então, o servo é o empregado ele trabalha pelo seu sustento, pelo seu salário. Ele recebe as ordens do patrão e a executa, mas quando ele termina, ele se desliga e ele vai embora. Mas
A condução de um amigo, de alguém que se dedica pelo outro, é diferente. Ele não espera pagamento, ele não espera retorno. Jesus, quando se entregou, ele também é nessa condição de uma doação. De fazer a vontade do Pai, ele se entregou todos na mão do Pai, por inteiro. Pai, faça-se em mim segundo a vossa vontade, não faça a minha, mas a tua vontade. Ele fez essa entrega total. E fica essa mensagem para nós que também devemos fazer isso. Entregar nossa vida por inteiro, por completo para Jesus. Quando eu meditava também sobre esse evangelho de hoje, a profundeza e a sua riqueza, que é para um missionário, uma missionária, que muitas das vezes ele deixa suas coisas, deixa sua vida, deixa seus sonhos, seus projetos para se entregar ao serviço do evangelho, ao anúncio da palavra, a evangelizar, a tornar Jesus mais conhecido e amado. Esse sim é o amigo verdadeiro de Jesus, e Jesus é seu amigo, porque ele faz morada no seu coração. Jesus fala que também deu a conhecer tudo aquilo que ele aprendeu de seu Pai. Tudo aquilo que ele aprendeu de Deus, ele também revela aos seus discípulos e revela também a nós. Nos dias de hoje não é diferente. O que acontece no dia de hoje é porque muitas das vezes nós nos ocupamos com as coisas ordinárias do nosso dia a dia. O que acontece muitas vezes no tempo de hoje é que nós nos acostumamos a ser servo, a ser empregado, empregado do mundo, fazendo a vontade do mundo. Ser um servo do mundo, fazendo a vontade do mundo, mas não queremos ser amigo de Jesus, porque temos medo da cruz. Nós queremos ser empregado e servo do mundo, mas nós não queremos ser amigo de Jesus, porque temos medo da cruz. Então é essa entrega que nós precisamos fazer para Jesus, ser servo. Mas um servo amigo de Jesus. Ser como João Batista, que reclinou a cabeça em seu peito. Ser como João, o discípulo João, que encostou a cabeça no seu peito. Ser como esse mesmo João, que ao reclinar a cabeça no peito de Jesus na última ceia, ele também fica de pé aos pés da cruz. Ele está lá de pé diante da cruz. Porque ele não era um servo, ele não era um empregado, ele era um amigo de Jesus. Ele sofreu com a dor de Jesus. Então, meu irmão, minha irmã, também para nós hoje, que nós demos o sim para Deus. Você que recebeu um chamado no seu coração e você deu um sim, às vezes você pode até estar esfriando nesse momento também. Talvez você está deixando de ser amigo de Jesus, ser amigo de Deus. Talvez você esteja querendo também recompensa, que Jesus lhe recompense, porque você trabalha, você se dedica ao trabalho do Senhor, se dedica ao Evangelho. Talvez você também esteja querendo voltar a ser servo. Porque assim você se compromete menos, você só vai trabalhar na medida do que você recebe. Mas Jesus tem muito mais para dar para mim e para você, para cada um de nós. Ele tem muito mais para nos dar. Ele tem muito mais que quer nos dar. Ele tem o seu amor. Ele quer chegar do meu lado e do seu lado e nos tratar como amigo. Se preocupar com as nossas dores, com as nossas preocupações. Como no Evangelho o Senhor fala, aquele que dá a vida pelos seus amigos, aquele que se doa, uma mãe que se doa para seus filhos, uma mãe que dorme e acorda pensando também nos seus filhos,
esse amor também que Jesus fala no Evangelho de hoje. Quando a ação, o amor de doação, o amor de entrega, qual é o amor, qual é a recompensa, a retribuição que uma mãe espera de seu filho? Esse amor recíproco, que nós também amemos nossa mãe. Essa é a entrega também que nós precisamos refletir, que o Evangelho ele é vivo, a palavra de Deus ela é viva e ela se atualiza em nossa vida. Também nessa amizade de Jesus para conosco, e ele dá esse mandamento, ele diz, este é o meu mandamento, amai-vos uns aos outros, como eu vos amei, como que Jesus me amou, meu irmão, minha irmã, como que Jesus te amou, qual foi o amor que ele nos deu, a sua doação e sua entrega na cruz. Não há amor maior do que esse. Ele deu a vida dele por mim, por você. Então ele dá esse mandamento. Ele diz, é um mandamento, é uma ordem, é a minha palavra. Fazeis isso, já que sois meus amigos. Então, é nesse contexto que Jesus vem falar para nós no Evangelho de hoje. Este amor de dedicação, aquela pessoa que se dedica também pelo enfermo, e muitos deles, às vezes, se dedicam com amor tão grande que aquilo que ele recebe, os seus honorários, já não faz tanto sentido porque ele faz por amor. É porque quando assim age, é que o amor de Deus, o amor de Jesus, o Espírito Santo de Deus está imbuído, está inflamado no seu ser. Uma pessoa que assim se comporta, se dedicando a outra, sem esperar nada em troca, é porque essa pessoa já teve essa experiência profunda com Deus, que para ele, essa entrega lhe fortalece. Essa entrega de pelo próximo lhe faz viver, ser forte. E muitas das vezes recebe até crítica por assim agir, por essa maneira de ser, se dedicar. Mas é isso que Jesus fala no Evangelho de hoje, esse mandamento que o Senhor nos dá, amai-vos uns aos outros como eu vos amei, ou seja, faça a sua entrega naquilo que você faz. Você é pai, faça essa entrega sua para a sua esposa. Você, esposa, faça essa entrega para o seu marido. Você que é pai, mãe, esposos, faça essa entrega para seus filhos. De amar, de amor. Filhos, faça essa entrega para com seus pais. E nesse final de semana tão especial que comemoramos o Dia das Mães, você que ainda tem a sua mãe, como você tem a sua oportunidade de fazer essa entrega, nessa reflexão do Evangelho de hoje, de fazer essa entrega, se você não fez, faça. Diga, mãe, eu te amo. Porque talvez nos falte essa oportunidade. Porque muitas das mães também já fez sua Páscoa, está com Jesus. Está com seu amigo lá no céu. Porque ele deu a vida por cada um de nós. Jesus também vai falar no Evangelho de hoje, não fostes vós que me escolhestes, mas fui eu que vos escolhi. Jesus escolheu a mim, escolheu a você, para dar a sua vida, para nos amar, para revelar ao Pai, para revelar esse amor do Pai. É necessário que a gente produza frutos, que seja um fruto permanente, um fruto de amor. Esse fruto interlaçado junto com o Pai, com o Filho,
O Filho que faz a vontade do Pai, a vontade de Deus, com o Espírito Santo, é essa necessidade também. Porque nossos frutos só vai permanecer, só vai ser frutos bons, uns frutos de verdadeiramente, se nós estivermos unidos em Jesus, se nós estivermos unidos fazendo a sua vontade e esse mandamento que Ele nos dá, que nos amemos uns aos outros. Mesmo com as nossas diferenças, nós podemos amar uns aos outros. Ame com aquele defeito. Ame a pessoa de Cristo nele. Mesmo que você não abrace, mas ame em Cristo Jesus. Para que possamos produzir frutos para a eternidade. Para que possamos produzir fruto para estarmos unidos a Jesus, unidos a Deus. O nosso fruto seja permanente. Porque Jesus vai dizer também no Evangelho que assim vivendo esse amor, vivendo o seu mandamento, fazendo a sua vontade, eles, nesse mandamento, nessa ordem, ele assim diz: então pedi ao Pai em seu nome, o Pai nos concederá. O que pedir? Vivendo esse amor, eu e você, vivendo esse amor, fazendo a vontade de Deus, vivendo o seu mandamento, fazendo essa entrega, seja ele na divulgação do Evangelho, da Palavra de Deus, o sacerdócio, o missionário, uma consagrada. Vivendo essa vontade, o que pedir então ao Pai? O que então pedirdes ao Pai em meu nome, em nome de Jesus, o Pai concederá. Isto é o que eu vos ordeno, amai-vos uns aos outros. Então, meus queridos irmãos e irmãs, essa reflexão de hoje fica essa mensagem, dessa entrega que Jesus nos chama de amigo e não de servo. Então, é essa entrega que nós devemos fazer em todas as áreas de nossa vida. Se você serve ao Senhor, sirva com amor. Se você serve à Igreja de Cristo, sirva com amor. Mas se você vive a sua vida ordinária, fazendo as coisas na perfeita ordem, com amor, é esse ser amigo de Jesus. Também a gente que serve o enfermo no hospital, no asilo, no abrigo, também fazer com amor. Porque quando a gente tiver uma necessidade, seja ela qual for, que nós colocar o nosso joelho no chão, erguer nossos olhos e nossas mãos aos céus, o que nós pedirdes ao Pai, em nome de Jesus, Deus nos considerará, nos dará. Mas como que eu vou receber as bênçãos do céu, pedir as coisas a Deus, se eu não quero viver os ensinamentos de seu Filho Jesus? Essa é a reflexão. Eu devo fazer a vontade do Pai. Eu devo viver no mandamento de Deus. Amém. E aqui terminando a reflexão do Evangelho, quero agradecer a Deus primeiramente, né? A nosso Senhor Jesus Cristo. Agradeço também ao Cacá e à direção aqui da rádio, Tobias Barretos FM, a Senhor Haroldo. Quero mandar um abraço também para todos os ouvintes que estão nos ouvindo. Até lá no Abrigo dos Idosos, saí agora de lá agora à tarde, estava evangelizando lá. E seu Manuel, primo, Aprício, Dona Maria, Senica e todos os outros que estão lá, que são muitos nomes, né? A gente termina fugindo um ou outro da memória, mas
Mando um abraço para todos, que Deus vos abençoe, lhe dê saúde, paz, e que assim a gente vai caminhando nos caminhos do Senhor, fazendo a sua vontade, a vontade de Jesus, e Jesus vai nos apresentando pessoas para que a gente vá amando, né? Também quero aqui dar um aviso. No domingo, dia 17, domingo, dia 17 de maio, a gente está realizando lá no, na comunidade do Padre Pedro, na igreja mesmo de Padre Pedro, 17 de maio, o nosso segundo encontro do domingo de Mariano de Louvor. Um domingo onde a gente passamos o dia na comunidade, dentro da igreja mesmo, né? A gente rezamos o texto com os homens, onde o texto vai rezar, inicia os homens, com o texto dos homens, 8h30, 8h40 da manhã. Temos animação, oração às 9h, pregação com as irmãs de Santa Maria. Após, temos adoração ao Santíssimo. Paramos para o almoço, retornamos com oração, animação. Temos uma pregação com nosso irmão da Legião de Maria, lá de Lagarto, vem também nos dar uma palestra. Encerrando com a apresentação com as crianças da catequese e a Santa Missa com o Padre Humberto, o nosso pároco, né? Então, desde já agradeço a ele por todo o apoio que ele está nos dando à nossa comunidade. E convido a você que está nos ouvindo, divulgue, né, esse domingo, esse nosso encontro de louvor, de oração, né? Que por meio de Maria, pelas mãos de Maria, conhecer mais Jesus. Porque ninguém como ela viveu os mandamentos que Jesus nos pede hoje. A mãe de Jesus, ninguém como ela soube fazer a vontade de Deus, toda a sua entrega, né? Toda a sua entrega, abrindo as mãos até dos seus sonhos para fazer os sonhos de Deus ser realidade, trazer o Filho de Deus, né? Quando ela faz a sua entrega também para Deus, ela vai às montanhas às pressas também visitar sua prima Isabel. Nas bodas de Canaã, ela também intercede por aquele casal. E finalmente, aos pés da cruz, lá estava Maria com o discípulo amado de Jesus, João. Então a gente vai realizar esse momento nessa certeza que por meio de Maria, ela nos traz Jesus. Então vamos rezar a oração do Ângelo, encerrando este momento de graça em nossas vidas. O anjo do Senhor anunciou a Maria e ela concebeu do Espírito Santo. Ave Maria, cheia de graça, o Senhor é convosco. Bendita sois vós entre as mulheres, bendito é o fruto do vosso ventre, Jesus. Santa Maria, Mãe de Deus, rogai por nós, pecadores, agora e na hora de nossa morte. Amém. Eis aqui a serva do Senhor, faça-se em mim segundo a vossa palavra. Ave Maria, cheia de graça, o Senhor é convosco. Bendita sois vós entre as mulheres, bendito é o fruto do vosso ventre, Jesus. Santa Maria, Mãe de Deus, rogai por nós, pecadores, agora e na hora de nossa morte. Amém. E o Verbo de Deus fez carne e habitou entre nós. Ave Maria, cheia de graça, o Senhor é convosco. Bendita sois vós entre as mulheres, bendito é o fruto do vosso ventre, Jesus. Santa Maria, Mãe de Deus, rogai por nós, pecadores, agora e na hora de nossa morte. Amém. Santo anjo do Senhor, meu zeloso guardador, se a ti me confiou a piedade divina, sempre me rege, me guarde, me governe, me ilumine. Amém. Também temos aqui um aviso, também a comunidade do Agripino, né? Com Nossa Senhora de Fátima, né? Está aqui a programação, deixa eu ver se é isso mesmo. A programação é domingo, dia 10, né? Às 17h30, pregação com o seu Haroldo, né? Segundo, no segundo dia, dia 11 de maio,
às 19h30, pregador Antônio Marcelo, nosso seminarista. Na terça-feira, 12 de maio,

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0: hoje com o nosso professor Wagner Gomes.
1: Brasileiro é suspenso por 2 anos pela Agência Internacional Antidoping. O atleta do Taekwondo, Maicon Siqueira de Andrade, cometeu 3 falhas de localização no período de 12 meses. Para a agência, os atletas precisam ser localizados sempre que necessário. Onde estiverem, precisam comunicar. Caso contrário, podem ser enquadrados no artigo 2.4 do regulamento antidoping da World Taekwondo. E o Maicon, que foi medalhista de bronze nos Jogos Olímpicos do Rio de Janeiro 2016, na categoria acima de 80 quilos, e bronze no Mundial de 2019, na categoria acima de 87 quilos. A decisão ainda cabe recurso. Os arqueiros brasileiros Marcos D'Almeida e Ana Luísa Caetano não avançaram na Copa do Mundo de Xangai, na China, de tiro com arco, tanto nas disputas individuais quanto nas disputas de duplas mistas. O Campeonato Ibero-Americano de Atletismo será realizado em Lima, no Peru, de 29 a 31 de maio. A Confederação Brasileira de Atletismo convocou 80 atletas para a disputa desta competição, que reúne atletas de língua portuguesa e espanhola, incluindo África e Andorra. O Brasil, em 2024, ficou no mais alto do pódio.
0: O Brasil fez bonito na etapa de Berlim e na Alemanha no World Series da natação paralímpica. A seleção brasileira encerrou o dia com 4 medalhas, uma de ouro, 2 de prata e 1 de bronze. Com os resultados desta sexta, o Brasil chegou a 14 pódios na competição. São 4 ouros, 7 pratas e 2 bronzes.

0: bronzes entre adultos e um ouro entre jovens. A medalha de ouro veio com a mineira Patrícia Pereira nas classes S4 e SB3, atletas com comprometimento físico-motor, na prova dos 50 metros peitos. Ela venceu a disputa com a marca de 56 segundos, 19 centésimos e 921 pontos. O mineiro Arthur Xavier, nadador da classe S14, atletas com deficiência intelectual, conquistou a prata nos 200 metros livre, com um tempo de 1 minuto e 58 segundos. A paulista Beatriz Flauzino, o bronze nos 100 metros borboleta. A atleta também é da classe S14 e terminou a prova em 1 minuto e 9 segundos e marcou 869 pontos. Por fim, o paulista Gabriel Bandeira, outro nadador da classe S14, ficou com a medalha de prata na prova dos 100 metros borboleta, com um tempo de 55 segundos e 57 centésimos e 1.000 pontos. Vale lembrar que as provas do World Series são disputas no formato multiclasses, em que atletas de diferentes classes competem na mesma série. As classificações às finais e a definição das medalhas são feitas por meio do índice técnico da competição. As competições vão até amanhã e 17 nadadores brasileiros entram na disputa por medalhas. E mais um grande resultado para Caio Bonfim. O brasileiro conquistou a medalha de prata na etapa da República Tcheca do Circuito Mundial de Marcha Atlética, competição que envolveu alguns dos principais nomes do planeta na modalidade. Ele completou a distância de meia maratona em 1 hora, 23 minutos e 39 segundos, atrás do campeão italiano Francesco Fortunato. As próximas competições de Caio ainda são na Europa: o Grande Prêmio de La Coruña, na Espanha, dia 23 de maio, e o Grande Prêmio de Madrid, também na Espanha, dia 31. Em julho, competirá no Troféu Brasil de Atletismo. E chegou a hora do futebol feminino.
1: Copa delas.
0: A gente começa falando da seleção feminina sub-17. Já classificada para a Copa do Mundo da categoria, o Brasil enfrenta a Argentina amanhã, também conhecido como sábado, às 19h30, hora de Brasília, de olho no título do Campeonato Sul-Americano do Sub-17 Feminino. A partida será disputada no estádio Defensores del Chaco, em Assunção, no Paraguai. Em vídeo de bastidores divulgados pela CBF, a técnica Hilane Silva elogiou a atuação das suas jogadoras logo depois da dramática classificação nos pênaltis diante do Chile.
2: O futebol de verdade é sobre energia, é sobre altos e baixos, é sobre resiliência, é sobre acreditar. E como queremos ser lembradas, é um grupo que não desiste, um grupo incansável. E hoje vocês mostraram para todo mundo como vocês querem ser lembradas. Mais um, estamos no Mundial, estamos na final, vamos meu Brasil!
0: Vamos que vamos, Brasil. Raquel Mota, realmente essa decisão dos pênaltis foi demais, aquela cavadinha no final.
3: Pois é, né? Empatou ali nos 2x2 no tempo regulamentar, né? E o Brasil vence nos pênaltis por 5x3, mostra a frieza, né? Da batida e da técnica também, né? Do Brasil, que vem fazendo muito bem, né? O Brasil tem uma boa tradição nas competições, né? O Brasil vem de uma seleção que tá muito bem treinada pela Hilane, tem boas jogadoras, tem a Sara Coelho, né? Que joga pelo São Paulo, como uma das principais jogadoras, é uma meia muito habilidosa. Eu acho que tem muito ainda a render no futebol profissional. E claro, amanhã enfrenta a Argentina, né? Não tem como não ter aquela velha rivalidade com as irmãs. E a expectativa é um de grande jogo, né? A Argentina que vem se colocando como uma força número 3 no futebol nacional, né? A gente sabe que as colombianas são as grandes adversárias no Brasil, inclusive nas categorias de base. Então você enfrentar a seleção da Argentina, que também tem uma tradição na competição, e passar, sem dúvida alguma, dá muita, mas muita credibilidade para essa seleção que, por enquanto, teve 100% de aproveitamento, né?
0: Luiz Ferreira, essa base vem forte, mas será que já dá para aproveitar alguém para 2027 ou é só para 2031?
4: Eu acho que vai ainda demorar um pouco mais, até do que 2031. Acho que você pode levar para 2031 para ela pegar convivência de seleção, vivência de competição. Mas, RR, o que a gente conversa com treinadores, jogadores, dirigentes, até na produção dos jogos de BR Feminino, do Copa delas, é... Essa geração de jogadoras do Brasil, sub-17, Sub-20. Vamos lembrar, Hilene Silva levou o Brasil para uma semifinal de Copa do Mundo Sub-17. Vamos lembrar disso. É, essa geração está sendo tratada com muito carinho, porque o que vai ter de jogadora craque, a palavra foi essa, craque. O que vai ter de craque pintando nos próximos anos, no próximo granado, nos gramados, nos próximos anos, vai ser um negócio de louco.
0: Que maravilha. E chegamos na metade do Brasileirão Feminino. Começa hoje já a 10ª rodada e a TV Brasil vai marcar presença em mais duas partidas. Vamos aos jogos. Hoje, sexta-feira, às 19h, 19 horas de Brasília, Cruzeiro e América Mineiro, jogo que acontece na Arena do Jacaré, em Sete Lagoas, e a TV Brasil vai transmitir. Amanhã, sábado, 9 de maio, às 16h, clássico Fluminense e Santos, jogo que vai acontecer aqui no Rio, no estádio Luso Brasileiro. Também teremos outros jogos, no sábado, às 18h, misto Bahia, jogo que acontece lá em Cuiabá, e no domingo vamos ter às 17h, Red Bull Bragantino e Grêmio. Raquel Mota, nesse clássico mineiro hoje, quem é que deve levar a melhor?
3: Olha, se a gente for pegar pelo retrospecto do que as equipes vêm fazendo no Campeonato Brasileiro, né, no Feminino A1, o Cruzeiro tá levando a vantagem porque joga em casa, né? Foi o time que foi vice-campeão no ano passado, manteve boa parte das suas jogadoras. E o América Mineiro, das Espartanas, né? Aquele time que até tenta fazer um bom resultado, também manteve uma sequência importante de jogos, mas o Cruzeiro jogando em casa ali em Sete Lagoas, para mim, é o favorito, né? Mas é aquilo, né? É um clássico. Mas, de qualquer forma, se a gente for ver elenco e trajetórias, que o Cruzeiro tem uma vantagem nesse joguinho de hoje aí do clássico do pão de queijo, R.
0: Bom demais, pão de queijo. Sabe, amanhã, Luiz Ferreira, Fluminense e Santos, o tricolor carioca, vai fazer valer o mando de campo jogando aqui no Rio?
4: É um jogo muito equilibrado, vai ter transmissão da TV Brasil, Luciana Zogabe, nossa Raquel Mota, Brenda Balbi e a Marília Rigoni, lá no gramado do Luso Brasileiro, na Ilha do Governador. É um jogo equilibrado, o Fluminense está tentando chegar ali perto da... se manter ali na zona de classificação para a próxima fase do BR Feminino. E o Santos, as Sereias da Vila estão numa maré bem baixa. O que veio de uma sequência de derrotas, chegou o Marcelo Frigério substituindo o Caio Couto e não conseguiu acertar o time. Eu acho que amanhã, RR, esse jogo vai dizer muita coisa. O que vai ser da final de campeonato do Fluminense e o que vai ser desse final de campeonato do Santos? Porque ou decola ou...
0: afunda.
4: Nem digo que afunda, eu acho que encalha.
0: Tá bom, é bom. Olha, mas essa 10ª rodada do Brasileirão Feminino também continua na segunda, tá? A gente tem mais jogos. É Vitória e Juventude no Barradão, às 15h. Às 18h, Internacional e Botafogo, jogo em Porto Alegre. Às 19h, Flamengo e Ferroviária, aqui no Rio de Janeiro, também no Estádio Luso Brasileiro. E às 21h, outro jogo com transmissão da TV Brasil. A clássico também, hein? Palmeiras e Atlético Mineiro, jogo na Arena Barueri, em São Paulo. E fechando a rodada, tem um derby Corinthians e São Paulo às 21h, que vai ser no Parque São Jorge. Raquel, Palmeiras e Atlético Mineiro, né? O Palmeiras parecia que ia atropelar todo mundo, mas começou a tropeçar um pouco. Ainda tá nas cabeças, mas ficou um pouquinho para trás em relação ao Corinthians.
3: Pois é, né? O Palmeiras deu aquela escorregada ali, né? Empatando com o Bahia 0x0. E aí acabou deixando a chance de encostar ali no Corinthians chegar. E aí o São Paulo acabou assumindo ali a vice-liderança, né? O São Paulo que, aliás, tem um confronto direto contra o Corinthians, né? Nessa segunda-feira. E Palmeiras ainda tem muito campeonato para rolar, né? Vai jogar na Arena Barueri, né? Que é o grande investimento da Leila Pereira para ser, digamos, o celeiro do futebol feminino das Palestrinas. Então, e pega um Atlético Mineiro que precisa também de bons resultados na competição. Então, a expectativa é de que o Palmeiras consiga vencer jogando em casa, né? E se aproxime ali do São Paulo, porque jogando ali no confronto direto com o Corinthians no Parque São Jorge é muita, mas muita dureza com o São Paulo. E você estava falando do jogo de hoje, só para lembrar a galera que esse jogo de hoje não é pela TV, né? O jogo pela TV Brasil. O jogo da TV Brasil é amanhã com Fluminense e Santos. Hoje é Cruzeiro e América Mineiro, mas a gente na TV Brasil não transmite. Mas a rodada começa com esse jogo, o clássico do pão de queijo, que eu particularmente gosto muito, ainda mais se tiver com recheio de doce de leite.
0: Ah, é bom demais.
4: Gordos.
0: E chegou a hora do...
1: O que vem por aí?
0: 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As duas equipes entraram em campo pela Copa Sul-Americana no meio da semana e chegam para a partida em momentos distintos. O Galo teve um empate com sabor de derrota para o Juventude do Uruguai fora de casa. O resultado deixou o técnico Eduardo Domingues, o Barba, bastante chateado com os erros da sua equipe.
5: O que mais me dói é repetir os mesmos erros. Sempre falo em todas as nossas conversas para não tropeçarmos na mesma pedra. E quando cometemos os mesmos erros, são desses erros que pagamos caro. E nós vamos continuar pagando caro desse jeito. Temos que continuar focados. Nós temos dois jogos no nosso estádio. Temos que ser fortes mentalmente e ganhar esses dois. Lamentavelmente, perdemos dois pontos aqui. Agora é pensar no que vem por aí. E amanhã teremos que nos levantar novamente. Temos que colocar o peito, colocar a cara e ir mais uma vez. E assim como toda semana, temos que nos levantar. E nós vamos nos levantar de novo.
6: Levantar e te tenha que levantar e te tenha que levantar. Nós vamos levantar outra vez. Nós vamos levantar.
0: Arriba, vamos levantar. E a partida deste domingo deve marcar a despedida de Hulk do Atlético Mineiro, anunciado pelo Fluminense nos últimos dias. O atacante vai ganhar homenagens da torcida, com direito a mosaico e faixa. Não vai entrar em campo, não vai jogar. E o técnico Eduardo Domingues fala sobre as dificuldades de suprir a ausência do grande ídolo do Atlético.
6: Lo de Hulk, sabemos...
5: Sobre o Hulk, sabemos que vamos encontrar dificuldades pela sua ausência. Mas nós não somos apenas um jogador, nós somos um grupo. Os novos líderes desse grupo têm que aparecer nesse momento, com a fortaleza mental, a fortaleza grupal, isso tudo para sobrevivermos à ausência, enfrentarmos isso da melhor maneira. Sabemos que temos grandes líderes, ou potenciais líderes também, e nós temos que começar a reconstruir novamente por esse lado.
6: De grande maneira, a reconstruir novamente desse lado.
0: Pelos lados do Botafogo, o clima é bem diferente. A equipe venceu o Racing no meio da semana e assegurou a classificação para a próxima fase da Copa Sul-Americana. O lateral Alex Telles exalta a conexão com a torcida alvinegra e quer que a equipe se inspire na conquista da Libertadores da América em 2024.
7: A primeira parte foi bem feita, né? A gente sabe, eu sempre comentei sobre isso também, já em outras ocasiões falei no vestiário, que a gente precisa criar uma conexão com a competição, sendo Libertadores, Sul-Americana, Brasileiro. Essas competições mais curtas de confronto, mais de mata-mata, eu acho que essa conexão com a competição tem que ser importante. Eu acho que a gente está conseguindo ter isso, lembrando de 2024, que eu acho que foi a Libertadores, a gente teve uma conexão muito forte com a Libertadores, isso nos levou sempre até a final. Então, acho que isso é muito importante desde o início a gente já ter essa proximidade e sempre que jogar a gente sentir um clima diferente, né, os nossos torcedores estarem juntos com a gente. Então, a gente conseguiu fazer uma boa primeira parte. Temos mais dois jogos aí para selar, se Deus quiser, esse primeiro lugar, para a gente poder ter mais tranquilidade para jogar o mata-mata.
0: Atlético Mineiro e Botafogo estão com 17 pontos na tabela do Brasileirão. O Glorioso leva vantagem pelos critérios de desempate e ainda tem um jogo a menos na competição. No entanto, o lateral Alex Telles não se deixa iludir pela fase boa e afirma que o Bota terá dificuldades em Belo Horizonte.
7: Jogando contra o Atlético, ainda mais lá em BH, é sempre um jogo difícil. Acho que, se eu não me engano, ano passado o Brasileiro a gente não venceu. Então acredito que vai ser um jogo bem acirrado, mas a gente está muito preparado. Eu acho que o Frank vem fazendo um bom trabalho, o grupo vem mostrando muita competência nos últimos jogos, em jogos decisivos também, em jogos difíceis. Então a nossa missão aí para BH, para trazer os três pontos para o Rio de Janeiro, fazendo nosso trabalho da melhor maneira, não mudando nada do que a gente vem fazendo e respeitando muito o adversário, dando o nosso melhor dentro de campo.
0: Tá aí o Alex Telles, lembrando que você confere todas as emoções de Atlético e Botafogo neste domingo, a partir das 15h30, horário de Brasília. A narração vai ser do André Luiz Mendes, os comentários serão meus e as reportagens de Bruno Mendes. Raquel, o Atlético costuma ser freguês do Botafogo, será que isso vai se repetir?
3: Pois é, né? Mas é um Botafogo também que não vem numa boa atuada. Tudo bem que ganhou o Racing, né, pela Sul-Americana essa semana, ganhou de 2-1, e sempre tem o Danilo para decidir, né? Então o Botafogo hoje vive numa Danilo dependência, aliás, um excelente jogador, primeiro jogador.
0: Depois da Copa.
3: Pois é. E eu gostaria muito de ver o nome do Danilo na lista do Ancelotti.
0: Vai estar.
3: Eu gostaria muito que tivesse, de verdade. Para mim é um dos principais jogadores hoje no cenário do Campeonato Brasileiro, do futebol nacional. Tem uma boa bola, tem uma boa reposição, né? Tem uma boa marcação também na volta do ataque. Então, Danilo para mim é um jogador muito completo. Que é aquilo, né? O Atlético Mineiro realmente é freguês do Botafogo. E o Atlético Mineiro que não vem numa boa competição também, né? O Atlético Mineiro é aquele... Qual é o Atlético que vai em campo? O Atlético que ganhou do principal rival por 3-1 ou é o Atlético que não consegue nem se segurar em campo até o final? Então, essa é a grande questão. Que Atlético é esse? Agora, se for o Atlético que você perde pro Botafogo, aí o Botafogo leva melhor. Mas eu acho que como uma despedida pro Hulk, sei não. Acho que o Atlético pode fazer uma surpresinha nada agradável pro Botafogo.
0: É verdade. Valeu, Raquel. E meu intérprete aqui ao meu lado, Luiz Ferreira, o Barba tá com as barbas de molho?
4: Olha, é o menos culpado.
0: Barba Eduardo Domingues, só
4: é o Barba Eduardo Domingues. Olha, pra mim ele é o menos culpado. O Atlético passa por uma crise já há muito tempo. Técnica, tática, de bastidor.
0: De SAF.
4: Há pouco tempo, acho que é Eduardo Menino o nome dele, não sei.
0: Foi afastado.
4: Você pediu para sair, pediu para ir no banheiro e saiu. Então, enfim. Tá uma complicação danada e o Barba, que é bom treinador, tá? Ele é bom treinador.
0: Sim, ficou anos no
4: Estudiantes. Ficou anos estudiante de La Plata.
0: E até time... prato com o nome dele lá.
4: Exatamente. É bom treinador. Tá tentando fazer o que pode. E quando a gente traduz esse tipo de sonoro, você ouve o que o treinador tá falando, tipo, ele tá triste na coletiva, os mesmos erros, as mesmas coisas, se pelo menos fossem erros novos, como diria um chefe de redação antigo que eu tinha. Agora sim, tudo pode acontecer, R.R. Todo mundo dizia que o Cruzeiro ia dar uma sapecar o Atlético foi lá e ganhou. Tá todo mundo achando que o Botafogo vai sapecar o Atlético. Futebol tem dessas coisas, tu sabe como é que é.
0: É verdade. Valeu, Luiz Ferreira. Boas noites para vocês.
4: Boas noites. Até junho, galera. Tô entrando de férias, só volto dia 1º.
0: Boas férias para você, Luiz Ferreira. Obrigado, Raquel. Boa noite para você também. Esse programa No Mundo da Bola vai ficando por aqui. Logo depois vem aí o Repórter Nacional com as últimas notícias do Brasil e do mundo. E não esqueçam, hein? Domingo, 15h30, Atlético Mineiro e Botafogo aqui na sua Rádio Nacional. Uma ótima noite para todos vocês. Um abraço!

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1: Seis e meia no horário de Brasília. 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
2: Olá, muito boa noite para você que está sintonizado na Rádio Nacional em Brasília, São Paulo, Rio de Janeiro, Amazônia, Alto Solimões, São Luís e Recife. E também para você que nos acompanha em todo o Brasil, junto às emissoras parceiras da nossa Rede Nacional de Comunicação Pública. Eu sou Bianca Paiva e você vai ouvir, a partir de agora, as principais notícias desta sexta-feira, 8 de maio de 2026. Decisão final de julgamento que barra pagamento de penduricalhos na Justiça é publicada pelo Supremo Tribunal Federal. Também estão proibidas revisões, reclassificações ou reestruturações de comarcas, cargos e funções que possam justificar novos benefícios. E mais.
3: O presidente do Senado promulga a lei da dosimetria.
4: Paraná confirma 2 casos de hantavírus, mas especialistas afirmam que variante é diferente da encontrada em surto no cruzeiro que saiu da Argentina rumo a Cabo Verde.
5: Candidatos pré-selecionados no processo seletivo do FIES do primeiro semestre deste ano devem comprovar informações na instituição de ensino até 11 de maio.
6: Mais de 10 mil músicas com a palavra mãe estão registradas no ECAD, o Escritório de Direitos Autorais. 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
1: 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O Supremo Tribunal Federal publicou hoje o acórdão sobre o julgamento dos chamados penduricalhos na remuneração de servidores públicos do Judiciário. O documento tem a decisão final sobre 5 processos que tratavam do tema. Mais informações com Gabriel Brum.
7: No julgamento, os ministros definiram os parâmetros para as remunerações pagas para juízes e membros do Ministério Público. A ideia é frear os pagamentos de benefícios usados para extrapolar o teto salarial do serviço público, os tais penduricalhos. O ponto principal foi a reafirmação do teto constitucional de R$ 46.366,19 e a proibição de auxílios e verbas indenizatórias sem lei federal aprovada pelo Congresso Nacional. Então foram considerados inconstitucionais benefícios como auxílios natalinos, auxílio combustível, moradia e alimentação, entre outros. Junto com o acórdão, os ministros Cristiano Zanin, Gilmar Mendes, Flávio Dino e Alexandre de Moraes, relatores das ações, informaram também que estão proibidas revisões, reclassificações ou reestruturações de comarcas, cargos e funções, entre outros caminhos de drible ao cumprimento leal e respeitoso da decisão do STF. Na última quarta, após a imprensa noticiar uma série de benefícios criados após a decisão, os ministros reafirmaram a proibição desses pagamentos, isso sob pena de responsabilização penal, civil e administrativa dos gestores. Além disso, todos os tribunais e órgãos do MP devem publicar todo mês, nos sites oficiais, os valores pagos e de forma detalhada. O pagamento deve ser feito em um único contra-cheque, e as regras servem também para as defensorias públicas, a advocacia pública e tribunais de contas. Na Rádio Nacional em Brasília, Gabriel Brum.
1: 6h33. O presidente do Senado, Davi Alcolumbre, promulgou hoje a lei da dosimetria. Com a decisão, todos os envolvidos na trama golpista de 8 de janeiro de 2023 terão as suas penas reduzidas. Entre eles, o ex-presidente Jair Bolsonaro, condenado por 5 crimes. A repórter Priscila Mazenotti traz mais detalhes da nova lei.
3: O presidente do Senado, senador Davi Alcolumbre, promulgou a lei da dosimetria. O texto será publicado em edição extra do Diário Oficial ainda nesta sexta-feira. Com isso, a nova lei já está valendo. É a que reduz a pena para todos os condenados pelos atos golpistas. Ela tinha sido vetada com o argumento de que ia contra o interesse público porque reduzia penas de crimes contra a democracia. Veto derrubado na semana passada numa sessão polêmica e tumultuada. Foram 49 votos a favor da derrubada do veto no Senado e 318 na Câmara. A lei prevê que, em caso de crime de Estado Democrático de Direito e de golpe de Estado, quando praticados no mesmo contexto, seja aplicada a pena mais grave e não a soma delas, como era antes. Mas a redução da pena não é automática, como explica o advogado Joab Sobrinho.
8: Então, nós temos três situações. Automático não é, ele vai ter que... A defesa provoca, ou o PGR lá, o Ministério Público provoca, ou se o ministro que tiver com a pasta, que estiver com a ação fazendo aquela ação, ele também pode fazer de ofício. Então, nós temos essas três situações. Normalmente, é a defesa que provoca, porque tem mais interesse, ela quer andar um pouco mais rápido.
3: Com a promulgação, fica aberta a possibilidade de revisão de pena dos líderes já condenados pela tentativa de golpe. E aí a gente fala do ex-presidente Jair Bolsonaro e de militares como o ex-ministro da Casa Civil Braga Neto, o ex-chefe do Gabinete de Segurança Institucional Augusto Heleno e do ex-comandante da Marinha Almir Garnier. Da Rádio Nacional em Brasília, Priscila Mazenotti.
1: 6:35. Um dia após retornar dos Estados Unidos, onde se encontrou com o presidente Donald Trump, o presidente Lula anunciou novos investimentos para o programa Luz para Todos. Serão destinados mais de 130 bilhões de reais em energia elétrica, gerando mais de 100 mil empregos. A repórter Daniela Longuinho, daqui do estúdio, traz mais detalhes dessa nova etapa do programa e ainda sobre o encontro de ontem com Trump. Boa noite, Dani.
9: Boa noite, Bianca. Boa noite, ouvintes. Olha, o presidente Lula voltou a falar sobre as negociações em curso para tentar pôr fim ao tarifaço imposto pelos Estados Unidos ao Brasil. Hoje, um dia após o encontro com o presidente Donald Trump, que ocorreu em Washington. Foi durante o evento de assinatura da renovação de contratos de concessão de energia, agora há pouco aqui em Brasília.
10: E hoje eu posso dizer para vocês, nós estamos trabalhando com os Estados Unidos muito seriamente, sabe, não só para acertar a questão dos preços entre os nossos ministérios. Disse ao presidente Trump, o século XX inteiro, até 2008, os Estados Unidos eram o maior parceiro comercial do Brasil. E entrou a China por quê? Porque vocês abandonaram o Brasil. E entraram contribuindo de forma extraordinária, fazendo investimento, e nós não vamos recusar.
9: Ainda fazendo menção ao encontro com o líder dos Estados Unidos, Lula afirmou estar tranquilo com a relação com a Casa Branca.
10: Eu ainda disse para o presidente Trump, nós somos dois homens de 80 anos de idade. E dois homens de 80 anos de idade não brinquem serviço. Teoricamente, nós temos menos tempo pela frente. Por isso é que nós temos que saber o que nós queremos fazer. E é dessa forma que a gente vai ganhando, sabe, a respeitabilidade. Ninguém respeita quem não se respeita. Ninguém respeita lambibotas. Se você quer ser respeitado, você se respeita em primeiro lugar. Quando você se respeitar, as pessoas te respeitam.
9: No evento, o ministro de Minas e Energia, Alexandre Silveira, fez um anúncio de renovação de contratos com 14 distribuidoras que atuam em 13 estados. Em contrapartida, até 2030, os investimentos privados para a modernização do setor elétrico serão da ordem de 130 bilhões de reais. Segundo Silveira, os novos contratos seguirão diretrizes mais rigorosas, com a inclusão da satisfação do consumidor como indicador de desempenho das distribuidoras.
11: Nos novos contratos, as distribuidoras se comprometem com metas de maior qualidade de serviços prestados aos usuários de energia elétrica. São 17 diretrizes que englobam regras mais rigorosas. O objetivo é proporcionar atendimento mais eficiente, mais rápido, mais respeitoso aos consumidores de energia brasileiros. Vamos caminhar para o fim dos apagões e da irritante demora que nós todos aqui conhecemos no call center.
9: Segundo o governo federal, durante a vigência dos contratos, a expectativa é de geração de mais 100 mil empregos e de 30 mil profissionais do setor elétrico capacitados. Lula e Silveira também assinaram a ampliação do programa Luz para Todos para alcançar mais de 233 mil famílias que vivem em áreas rurais, comunidades isoladas, indígenas e quilombolas, especialmente na Amazônia Legal. É isso, Bianca, volto com você.
1: Obrigada, Daniela Longuinho, ao vivo de Brasília, 6:39. Após analisar um recurso do governo federal, o ministro do Tribunal de Contas da União, Marcos Benquerer Costa, autorizou hoje a retomada da concessão de novos empréstimos pessoais consignados do INSS. A decisão já está valendo, mas ainda será julgada em definitivo pelo plenário da Corte. Somente as modalidades de cartão de crédito consignado e cartão consignado de benefício seguem suspensas por determinação do tribunal. No recurso, a Advocacia-Geral da União argumentou que a interrupção dos empréstimos para aposentados e pensionistas poderia gerar impactos econômicos e sociais relevantes ao dificultar o acesso ao crédito por parte dos segurados. Além disso, poderia influenciar a aquisição de linhas de crédito mais caras, aumentar o risco de superendividamento e reduzir a circulação de dinheiro na economia. Ao liberar novamente os empréstimos pessoais, o ministro do TCU afirmou que houve avanço na implementação de mecanismos de segurança no sistema. 6h40. O estado do Paraná confirmou 2 casos de hantavírus em 2026, um em Pérola do Oeste, em abril, e outro em Ponta Grossa, em fevereiro. Outros 11 casos seguem sob investigação e 21 foram descartados. No ano passado, houve 1 caso registrado no município de Cruz Machado. Pedro Lacerda está aqui no estúdio para trazer as informações sobre os casos lá no Paraná. Boa noite, Pedro.
12: Boa noite, Bianca. Boa noite, ouvintes. A Secretaria Estadual de Saúde foi enfática ao afirmar que não há surto registrado no estado e que a situação está sob controle. O secretário César Neves garantiu que os profissionais de saúde estão capacitados, para identificar e tratar rapidamente qualquer suspeita da doença.
13: Devemos tomar precauções, mas quero tranquilizar a população que não temos ainda nenhum motivo para pânico ou temos uma preocupação mais exacerbada.
12: A secretaria também esclareceu que os casos paranaenses não têm nenhuma relação com as contaminações registradas a bordo do navio de cruzeiro MV Ondius, que mobilizou um alerta da Organização Mundial da Saúde após registrar casos e mortes por hantavírus durante uma viagem da Argentina para Cabo Verde. O vírus detectado no cruzeiro é o Andes, uma cepa capaz de se transmitir de pessoa para pessoa, característica que torna o surto no navio significativamente mais preocupante do ponto de vista epidemiológico. Já o vírus identificado no Paraná é da cepa silvestre, transmitido pelo contato com roedores silvestres.
13: É uma doença que se adquire através de partículas de saliva, de urina e de fezes de roedores silvestres. Geralmente em galpões, em sótãos, muito comum em zona rural. Então muito cuidado com esses ambientes, tem que ser bem limpos antes. Tomar cuidado com a inalação de poeira que tem essas partículas.
12: A Secretaria de Saúde Paranaense informou ainda que mantém vigilância ativa em áreas rurais do estado, com monitoramento permanente de roedores silvestres em regiões onde casos humanos foram confirmados. Bianca.
1: Obrigada, Pedro Lacerda. 6h42. Vamos ao Rio de Janeiro, porque teve um susto lá pela manhã. Um artefato explodiu uma escola pública na Baixada Fluminense. Felizmente, ninguém sofreu ferimentos graves. Direto da capital fluminense, a Carolina Pessoa traz agora ao vivo os detalhes dessa ocorrência. Boa noite, Carol.
14: Olá, Bianca. Boa noite para você, boa noite para todos. Realmente preocupante. Um artefato explodiu dentro de uma escola pública hoje, no município de Belford Roxo, na Baixada Fluminense. De acordo com a prefeitura, 10 estudantes com idades entre 13 e 17 anos ficaram feridos sem gravidade e foram encaminhados ao Hospital Municipal da cidade. Todos já foram liberados. Segundo o Corpo de Bombeiros, o material foi detonado no pátio do colégio após ser manuseado por um aluno. Os primeiros socorros foram prestados ainda dentro da unidade escolar. O governo do estado informou que acompanha as circunstâncias da explosão e que as aulas foram suspensas para garantir a segurança dos estudantes e funcionários. Além disso, o conselho tutelar foi acionado. A Secretaria de Estado de Educação disse que presta apoio aos alunos, familiares profissionais do local. A área foi isolada pela Polícia Militar para a realização da perícia por equipes especializadas do Esquadrão Antibomba. Voltamos com você, Bianca.
1: Um susto mesmo, Carol. Muito obrigada pela sua participação. Daqui a pouco você volta de novo. Agora são 6:44 no horário de Brasília. Você vai ouvir daqui a pouco.
15: Virada Cultural 2026 na capital paulista acontece nos dias 23 e 24 de maio, com mais de 1.200 artistas nacionais e internacionais em 21 palcos. Mais de 4.800.000 pessoas devem participar.
1: Repórter Nacional. Educação. Os estudantes que foram pré-selecionados na oferta de vagas remanescentes do FIES do primeiro semestre de 2026 já podem confirmar as informações dadas no momento da inscrição. O prazo para a validação termina na próxima segunda, 11 de maio. As informações com Vitor Mendes.
16: A confirmação das informações deve ser feita junto à Comissão Permanente de Supervisão e Acompanhamento da Instituição Privada de Ensino Superior, onde o candidato foi pré-selecionado. Quem define se a comprovação vai ser presencial ou virtual é a própria instituição. Após a comprovação com a faculdade, ocorre a validação com a instituição financeira responsável pelo financiamento. Os pré-selecionados no FIES Social, que contempla estudantes com renda familiar até meio salário mínimo por pessoa, não precisam comprovar a renda, mas devem comparecer será a Comissão Permanente de Supervisão e Acompanhamento para validar as demais informações até 11 de maio. Os estudantes que não foram pré-selecionados serão incluídos automaticamente na lista de espera. A convocação desses candidatos vai acontecer de 15 a 29 de maio. A lista dos pré-selecionados está disponível para consulta no Portal Único de Acesso ao Ensino Superior, no endereço acessounico.mec.gov.br/fies. Com informações da Agência Brasil e supervisão de Rafael Gasparotto, da Rádio Nacional em Brasília, Vitor Mendes.
1: 6:46. O segundo domingo de maio, a gente já sabe, é o dia de celebrar a maternidade. No entanto, muitas mães vivem um luto de não ter mais o filho ao seu lado. Esse é o assunto da Rádio Parceira, da Rede Nacional de Comunicação Pública. O Rafael Lopes, da Rádio Educadora da Bahia, fala pra gente sobre a realidade das mulheres que enfrentam um luto e que não são menos mãe por isso.
17: O Dia das Mães costuma ser associado à celebração e ao afeto, mas para mulheres que perderam filhos, a data também pode intensificar o sentimento de ausência. No Brasil, mais de 44 mil mães por ano enfrentam a perda do bebê ainda na gestação ou nos primeiros meses de vida. É o caso da criadora de conteúdo, Daniela Loureiro.
18: Eu sou mãe Samuel, eu tive aí o privilégio de ter 8 meses durante a gestação com ele, mais 10 dias de vida, que foi muito difícil no momento. Foi muito rápido, foi tudo de repente. Eu acho que nenhuma mãe espera isso, né? De ter um filho para ter que perder. Eu acho que é totalmente contra todas as leis naturais da vida.
17: Para ela, o luto transforma a maternidade, mas não apaga esse vínculo.
18: Ser mãe sem, de fato, ter algo físico, palpável, acho que é uma prova de amor muito maior. Você manter vivo aquilo que você não está vendo. Por isso que eu acho que as mães, elas precisam ser lembradas, precisam ser celebradas também.
17: Além da dor da perda, muitas mães relatam a falta do devido acolhimento.
18: Acho que a primeira coisa que as pessoas precisam pensar é que não existe consolo, conforto para uma situação dessa. O que a gente quer de fato é, por exemplo, agora, nesse Dia das Mães, que a gente seja lembrada também, né? A gente não é menos mãe porque a gente não tem o nosso filho.
17: Nos últimos anos, coletivos e iniciativas de apoio ao luto gestacional e neonatal têm buscado dar mais visibilidade ao tema e ampliar o acesso à humanização desse cuidado.
19: Da Rádio Educadora da Bahia, Rafael Lopes, para a Rádio Nacional.
1: 6:48 pelo horário de Brasília. Aproveitando o Dia das Mães, vamos conhecer histórias das que, além de cuidar dos filhos, ainda empreendem. Uma rotina desafiadora. Esse é o assunto da reportagem especial da nossa rádio parceira, também da Rede Nacional de Comunicação Pública. João Seabra, da Rádio Cultura FM de Belém.
20: O número de mães empreendedoras cresce no Brasil e no Pará, impulsionado pela necessidade de conciliar renda, maternidade e realização profissional. Muitas mulheres encontram no próprio negócio uma alternativa para conquistar autonomia financeira sem abrir mão da rotina com os filhos. A bibliotecária e
0: crocheteira Andresa Leão conta como decidiu empreender a partir da maternidade.
21: No começo, a gente teve muita dificuldade para conciliar, né, a vida de dona de casa com os negócios. Porque muitas das vezes a gente está aqui, como eu sempre falei, é muito mais fácil você sair de casa para ir para o escritório, para ir para um lugar trabalhar, e você deixa todas as tarefas de casa em casa. E quando você está em casa, quando você está trabalhando dentro de casa, como uma dona de casa, você se vê naquilo. Sempre vai ter algo para fazer. Tem que gerir esse teu tempo. Não, eu vou chegar, eu vou acordar, vou ajudar o filho a ir para a escola, vou levar ele na escola, chegar, arrumar a casa, fazer tudo que eu tenho que fazer e depois sentar e fazer as minhas atividades, fazer o meu trabalho.
0: Segundo dados do Sebrae, grande parte das mulheres empreendedoras brasileiras têm filhos e transformam desafios do dia a dia em inspiração para criar novos negócios. No setor de alimentos, o empreendedorismo feminino também ganha espaço. A proprietária chocolatier Márcia Nóbrega se apresenta e destaca os desafios e aprendizados de empreender sendo mãe.
22: Tenho 61 anos, tenho 3 filhos, sou mãe atípica, sou formada em administração e gastronomia. Conciliar a vida profissional com a vida familiar não é fácil, mas digo que possível, porque quando você tem paixão pelas duas coisas, você separa o momento profissional com o momento familiar, do qual também não abro mão.
0: Entre alimentos, artesanato, moda e serviços, mães empreendedoras seguem fortalecendo a economia e inspirando outras mulheres a investirem nos seus próprios negócios.
23: João Paulo Seabra, da Rádio Cultura FM de Belém, para a Rádio Nacional em Brasília.
2: E às 6h50 nós vamos falar sobre o Dia das Mães com música. Elas que são fonte de amor e inspiração para tantas canções. Pelo menos 10 mil, segundo o ECAD. O repórter Osama El Gauri vai contar que muitas dessas músicas vêm acompanhadas de uma lembrança. Vamos ouvir.
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25: Feche os olhos por um instante. Tente resgatar uma lembrança da infância. O colo da mãe, a voz que tranquiliza o choro ou a mão que se despede lá na porta de casa. Para alguns de nós, todas essas memórias não vêm em silêncio. Elas têm uma trilha sonora. A figura materna é quase sempre o primeiro porto seguro. E na música brasileira, ela é uma grande inspiração. Isso não é apenas impressão. Um levantamento do ECAD, o escritor de Direitos Autorais, registra hoje mais de 10 mil obras com a palavra mãe no título. Às vezes, a homenagem vem na forma de uma tradicional prece doce infantil, que recorda a infância, como cantarolou o analista financeiro Fábio Martins.

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1: O Fábio explicou por que a música ficou na memória afetiva dele.
2: Eu estudei no colégio de Freira, na quarta, quinta, terceira, primeira série, Colégio Santa Rosa. Então, a gente sempre cantava essa música quando ia entrar na sala e sempre lembrava da minha mãe, que já faleceu.
1: O estudo do ECAD aponta que a palavra mamãe aparece em 2.150 títulos, enquanto o diminutivo carinhoso mãezinha batiza outras 373 canções.
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1: Na memória afetiva da professora de música Leila Borges, esse é o nome mais belo que existe, quando ela canta Mãe, de Zilanda.

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1: A música pode ainda traduzir uma separação e um nó na garganta de quem segue o próprio caminho e leva o conselho materno no coração. É o que vem à memória quando o analista em tecnologia da informação, Sérgio Fonseca, canta No Dia em Que Eu Saí de Casa, de Joel Marques e Vicente Castilho.
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1: O Sérgio falou sobre a lembrança da vida que essa música traz.
2: Essa música me lembra quando eu vim para Brasília em 1975. Isso aqui era bem uma rocinha, né? Depois fui trabalhar no Rio de Janeiro e deixei minha mãe aqui. Então ela me lembra essa fase, assim. A música muito emotiva para mim.
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1: Na lista do ECAD, o clássico Mamãe Eu Quero, de Jararaca e Vicente Paiva, lidera o ranking de reproduções públicas nos últimos 5 anos. A música foi composta em 1937, gravada pelos autores no mesmo ano, e depois ganhou a voz da pequena notável Carmen Miranda em 1939.
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1: A rainha do rock brasileiro, Rita Lee, aparece em sexto lugar nas mais reproduzidas com a música Mamãe Natureza, de 1974. Para conferir o levantamento do ECAD, basta acessar a página ecad.org.br/notícias. O repórter nacional deseja a todas as mães, de todas as melodias e famílias, um feliz Dia das Mães. Da Rádio Nacional em Brasília, Osama El Gauri.
5: Às 6h55, depois dessa nossa homenagem tão bacana às mães, a gente vai seguir com cultura. A programação da Virada Cultural 2026, um dos eventos mais importantes da capital paulista, foi anunciada hoje pela Prefeitura. O festival acontece nos próximos dias 23 e 24 de maio e a Carolina Pessoa está de volta ao vivo para contar para a gente quais são as atrações desta edição. É com você, Carol.
6: Olá, Bianca. Mais uma vez, boa noite para você e para todos. Olha, com 24 horas seguidas de programação, esta edição da Virada Cultural na capital paulista vai contar com mais de 1.200 atrações entre artistas nacionais e internacionais em 21 palcos por diversos pontos da cidade. A expectativa de público é de 4 milhões e 800 mil pessoas. Na Avenida Paulista, um dos principais locais do festival, serão 120 atrações em 14 espaços culturais, incluindo MASP, que vai ficar aberto durante as 24 horas do evento. Entre os artistas que vão se apresentar estão Seu Jorge, Alexandre Pires, Marina Sena, Manu Chao, Joelma, Gabi Amarantos e João Carlos Martins, com a Mocidade Alegre. O festival também vai receber pela primeira vez uma atração do K-pop, o grupo multicultural masculino Universe, formado por integrantes da Coreia do Sul, Japão e Estados Unidos. Mais de 100 espaços culturais participam da edição deste ano. Todos os palcos terão áreas reservadas para pessoas com deficiência, banheiros acessíveis, programação em libras e audiodescrição. Serão realizadas ainda mais de 50 sessões de cinema adaptadas para pessoas com transtorno do espectro autista, além de recursos tecnológicos específicos para o atendimento da população surda. De acordo com a Prefeitura, o evento vai mobilizar 9 mil...
7: Observatório Nacional, 18 horas, 57 minutos, 20 segundos.
8: Foram renovados...
7: Observatório Nacional, 18 horas, 57 minutos, 30 segundos. Observatório Nacional, 18 horas, 57 minutos, 40 segundos. Observatório Nacional, 18 horas, 57 minutos, 50 segundos. Observatório Nacional, 18 horas, 58 minutos, 0 segundos. Observatório Nacional, 18 horas, 58 minutos, 10 segundos. Observatório Nacional. 18 horas, 58 minutos, 20 segundos. Observatório Nacional. 18 horas, 58 minutos, 30 segundos. Observatório Nacional. 18 horas, 58 minutos, 40 segundos. Observatório Nacional. 18 horas, 58 minutos, 50 segundos. Observatório Nacional. 18 horas, 59 minutos, 0 segundo. Observatório Nacional. 18 horas, 59 minutos, 10 segundos. Observatório Nacional. 18 horas, 59 minutos, 20 segundos. Observatório Nacional. 18 horas, 59 minutos, 30 segundos.

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2: Boa noite.
1: Uma boa noite para você que nos acompanha em todo o país.
2: Sexta-feira, 8 de abril de 2026.
1: E vamos ao destaque do dia em investimento em energia.
2: São 130 bilhões de reais para melhorar a distribuição de energia elétrica no país até 2030. Gabriela Noronha.
3: Foram renovados os contratos de concessão de 16 distribuidoras de energia elétrica. A renovação dos contratos beneficia cerca de 42 milhões de residências no país.
1: E anunciado também, Luz para Todos vai chegar a mais 233 mil novas famílias.
2: E ainda, rendimento médio mensal do brasileiro alcança o maior patamar da série histórica desde 2012.
1: O valor tem crescimento de 5,4% em 2025 e chega a R$ 3.367, Graziela Bezerra.
4: O aumento da oferta de trabalho foi o que mais puxou o incremento da renda.
2: Você vai ouvir também serviços públicos na mão.
1: GovBR alcança a marca de 500 milhões de assinaturas eletrônicas.
2: Saiba como proteger sua conta e evitar golpes virtuais. Cleide Lopes.
5: Você pode acessar na plataforma serviços digitais que vão ajudar a proteger seus dados contra golpistas.
1: Hoje, na apresentação da Voz do Brasil, Mariana Jundumim, Nazi Brum.
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1: 130 bilhões de reais em investimentos para modernizar a distribuição de energia elétrica no país até 2030.
2: O anúncio foi feito em evento que contou com a presença do presidente Lula.
1: O objetivo é melhorar a qualidade dos serviços prestados à população e incentivar o desenvolvimento e a geração de renda.
3: Foram renovados nesta sexta-feira os contratos de concessão de 16 distribuidoras de energia elétrica em 13 estados do país. Os contratos devem viabilizar cerca de 130 bilhões de reais em investimentos até 2030. Esses recursos serão investidos em projetos de modernização da rede, expansão de linhas de distribuição e aumento da capacidade de resposta a apagões e eventos climáticos. Por exemplo, segundo o ministro de Minas e Energia, Alexandre Silveira, os contratos agora incluem novas regras para melhorar o atendimento ao consumidor.
6: O objetivo é proporcionar atendimento mais eficiente, mais rápido, mais respeitoso aos consumidores de energia brasileiros. Bairros mais pobres terão o mesmo padrão de qualidade que os bairros mais ricos.
3: A renovação dos contratos beneficia cerca de 42 milhões de residências no país. Além disso, a expectativa é de que sejam gerados mais de 100 mil empregos. Presente na cerimônia, o presidente Lula falou sobre a importância da parceria entre Estado e iniciativa privada para garantir o fornecimento de energia em todo o Brasil.
7: Que a gente pode ter um país que nunca mais teremos apagão. E a renovação desses contratos, antecipando inclusive a renovação, é uma demonstração de que o governo tem confiança nos empresários, de que a gente pode apresentar ao Brasil a ideia de que o Estado pode trabalhar em parceria com os empresários e permitir que os empresários possam executar o trabalho da forma mais perfeita possível.
3: Durante o evento, o presidente Lula e o ministro Alexandre Silveira também assinaram a atualização de um decreto que moderniza o Luz para Todos, programa que leva energia a quem mais precisa e amplia o alcance da iniciativa para mais de 233 mil novas famílias. O objetivo é promover o uso produtivo da energia voltado à geração de renda. No caso do pequeno produtor Gilson Matos, de Canavieiras, no sul sul da Bahia, a chegada da energia elétrica trouxe uma verdadeira mudança de vida.
8: Era a luz de vela, era o lampião, a água para chegar até aqui era uma dificuldade tremenda. Tudo era mais difícil, a gente não tinha projetos. Então, depois da chegada do Luz para Todos, tudo mudou, né? Nos incentivou a plantar, a criar, produzir, fazemos hortas. Hoje nós já temos água com facilidade, porque nós já temos bomba elétrica. Tudo hoje ficou mais fácil.
3: Com a atualização, o programa Luz para Todos passa a priorizar grupos como mulheres, chefes de família, comunidades que necessitam de infraestrutura voltada à segurança alimentar e famílias em situação de vulnerabilidade. Reportagem Gabriela Noronha.
2: E o programa Gás do Povo tem data fixada e será pago sempre no dia 10 de cada mês.
1: Neste domingo, a Caixa Econômica Federal fará o pagamento do Vale Recarga para cerca de 2 milhões e 700 mil famílias.
2: Para ter acesso à recarga, o responsável familiar deve procurar uma das 25 mil revendedoras em todo o país, utilizando o cartão do Bolsa Família com chip ou o cartão de débito da Caixa.
1: Também pode utilizar o CPF e o código de validação, que será enviado para o celular do responsável.
2: O programa Gás do Povo fornece a recarga de botijões de 13 quilos para 15 milhões de famílias inscritas no Cadastro Único.
1: Mas elas não recebem todas ao mesmo tempo. As recargas têm validade de 2 a 3 meses, a depender do tamanho da família.
2: O brasileiro está ganhando mais.
1: O valor médio mensal recebido já passa de R$ 3.367,00, o melhor da série histórica do IBGE desde 2012.
2: A melhoria nos rendimentos foi verificada no mercado de trabalho e também nos benefícios sociais.
4: É o maior rendimento da série histórica iniciada em 2012. O rendimento médio mensal do brasileiro foi de R$ 3.367,00 em 2025, um crescimento de mais de 5% em relação ao registrado em 2024. No universo de 212 milhões de brasileiros, 67% tiveram algum tipo de renda no ano passado. O aumento da oferta de trabalho foi o que mais puxou o incremento da renda. No ano passado, a população ocupada chegou a 101 milhões de pessoas e a massa de rendimento total dos trabalhadores atingiu quase R$ 362 bilhões de reais, também um recorde. Outra

0: Cerca de 71%, enquanto o Norte e Nordeste apresentaram os menores percentuais, apesar dos avanços registrados nos últimos anos. Para o economista José Luiz Pagnussá, os números apontados pela PNAD mostram uma evolução no mercado de trabalho e nas políticas sociais.
1: Porque, ao mesmo tempo em que o rendimento médio está subindo, temos recordes também no número de pessoas ocupadas. E, além disso, né, dado o impacto das políticas sociais, esse recorde se dá também com os menores índices de desigualdade da história brasileira.
0: Na comparação com o período pré-pandemia, o aumento é mais expressivo. O rendimento médio de todas as fontes ficou 8,6% acima do registrado em 2019, o que mostra que a recuperação na renda se manteve de forma consistente até 2025. Reportagem Graziele Bezerra.
2: Cartão de crédito, cheque especial, crédito pessoal.
3: Brasileiros que não conseguem pagar dívidas nessas modalidades têm agora a oportunidade de sair do sufoco financeiro com o Desenrola Famílias.
2: Juros mais baixos, prazos mais longos e descontos estão entre as vantagens do programa.
4: Jácio Fiuza Júnior, de 73 anos, é jornalista aposentado e tem dificuldades para pagar as faturas do cartão de crédito.
5: Fiz a negociação, dividi em várias parcelas e, do jeito que está, não baixa a dívida.
4: Assim como Jácio, 80% das famílias brasileiras têm algum tipo de dívida, principalmente com cartão de crédito, cheque especial e crédito pessoal, segundo a Confederação Nacional do Comércio. Agora, essas famílias têm a oportunidade de aliviar o orçamento com Desenrola Famílias. Podem participar pessoas com renda mensal de até R$ 8.105,00, com dívidas contraídas até janeiro de 2026, com atraso entre 90 dias e 2 anos. O programa prevê descontos de até 90%, linhas de crédito com juros limitados a 1,99% ao mês, prazos de até 48 meses. E ainda a possibilidade de usar até 20% do saldo do FGTS ou R$ 1.000 para abater dívidas. E pessoas com dívidas de até R$ 100 terão o nome limpo num prazo de 30 dias. O Desenrola também exige que as instituições financeiras invistam na educação financeira. Reinaldo Domingos, especialista em educação financeira, diz que é preciso consciência para que as famílias não voltem a se endividar.
6: Tudo que nós ganhamos e nós gastamos, é necessário que nós tenhamos uma organização. O Desenrola Brasil é uma opção, é uma oportunidade muito importante. Só que ela precisa vir junto com a educação do comportamento financeiro.
4: A adesão ao Desenrola Famílias deve ser feita diretamente com os bancos e instituições financeiras. Só no Banco do Brasil, nos dois primeiros dias do programa, foram feitos 12.600 pedidos de renegociação. Gilson Bittencourt, vice-presidente de Agricultura e Agricultura Familiar do Banco do Brasil, disse que espera uma procura intensa pelo Desenrola Famílias nos próximos dias.
7: Recuperar a sua adimplência, abrir novas possibilidades de acesso ao crédito. A nossa expectativa com esse segundo é que ele atinja ainda um grupo maior de famílias e traga mais tranquilidade para as famílias e, nesse caso aqui, para os clientes do Banco do Brasil.
4: E para o jornalista Jácio Fiuza, que nos contou sobre a dívida com o cartão de crédito, o programa chegou em boa hora.
5: É um programa que vai beneficiar a mim e muitas famílias brasileiras, né?
4: O Desenrola Famílias também protege as famílias das dívidas com casas de apostas, as chamadas bets. Ele estabelece o bloqueio de CPF para apostas por um período de 12 meses. Colocução de Thaísa Vitória, reportagem Luciana Colares de Holanda.
3: Para estimular as mulheres a seguirem a carreira acadêmica, a CAPES, Coordenação de Aperfeiçoamento de Pessoal de Nível Superior, criou o programa Aurora.
2: A iniciativa é voltada a professoras vinculadas a programas de pós-graduação que sejam gestantes ou mães de crianças de até 2 anos.
3: Em outra frente, estudantes indígenas também estão sendo estimulados na pós-graduação a seguirem na pós-graduação após concluírem o ensino superior.
2: Sobre esses programas, nós conversamos com a presidente da CAPES, Denise Pires de Carvalho. Acompanhe.
3: Oi, presidente, como vai? Vamos começar falando do estímulo que a CAPES vem oferecendo para que as cientistas que são mulheres consigam continuar

0: continuar suas pesquisas, qual que é o problema que existe hoje em relação à maternidade e que estímulo é esse?
1: Olá, Mariana, um prazer estar contigo e com o Nazi na Voz do Brasil. As mulheres, elas são maioria entre as mestres e as doutoras do nosso país há mais de 20 anos. E nós temos no Brasil 49% de mulheres cientistas. No entanto, elas atuam menos no corpo docente da pós-graduação. Então, há um gargalo, há um impedimento no ingresso e permanência das mulheres como professoras na pós-graduação.
0: Presidente, assim como as mulheres, a CAPES também tem investido em outras ações aí para a promoção da diversidade, com um programa voltado para jovens indígenas, né? O que é esse programa? Como que ele vai ajudar a ampliar a participação dessas diversas etnias no ambiente de produção científica?
1: É o novo programa de desenvolvimento acadêmico indígena, porque os nossos estudantes indígenas têm sido incluídos no ambiente da educação superior. Quando eles terminam os seus respectivos cursos, eles querem ingressar, muitos deles, nos cursos de mestrado e doutorado. No entanto, a seleção para esses cursos acontece muitas vezes longe da localidade onde eles moram. Então, esse novo programa, ele vem para que aconteça uma seleção dos estudantes indígenas de uma maneira nacional. Eles podem aplicar a seleção do local onde eles estão, muito semelhante ao que fazemos com os estudantes que vêm do exterior para estudar no Brasil. Então, um estudante que está em São Gabriel da Cachoeira, que acabou a sua graduação, ele pode tentar a seleção para o mestrado ou doutorado na Unicamp, na UNB, na UFRJ, ou mesmo na Universidade Federal do Amazonas, sem precisar sair de São Gabriel da Cachoeira. Ele faz a seleção e ele só vai para a região para onde ele é selecionado, depois dele ser selecionado.
2: Agora, presidente, como é que a CAPES identificou a necessidade desse estímulo aos indígenas, né? E que benefícios a maior diversidade de culturas e origens dos cientistas pode trazer para as pesquisas brasileiras?
1: Foram os próprios estudantes indígenas que trouxeram essa demanda para a CAPES, junto com os professores que atuam na educação escolar indígena, que vieram nos propor que nós fizéssemos um programa específico para que esses estudantes provenientes de povos originários que estão em regiões mais isoladas do país possam continuar os seus estudos, fazendo a seleção das suas localidades. E eles vão migrar para seguir os seus estudos no mestrado, no doutorado, somente após serem selecionados.
0: Mas é como o Nazi disse, né? Tem um benefício para a própria produção científica brasileira, para o tipo de pesquisa que vai ser feita?
1: Com toda certeza, porque a educação dialógica é aquela que leva melhores resultados. E esses estudantes, com certeza, terão muito a contribuir no ambiente da pós-graduação, porque eles trazem todos os saberes que existem nos povos originários, toda aquela troca de experiência entre a produção de conhecimento do ambiente da universidade, que é internacional, agora passa a contar também com o conhecimento que vem dos povos originários. E essa educação dialógica certamente aumentará a produção de conhecimento no nosso país e será uma produção de conhecimento que tem possibilidade de atender muito mais às demandas da nossa sociedade, nos diferentes territórios da nação.
0: Agora, presidente, para além desses grupos específicos que a gente mencionou aqui, as mulheres, os indígenas, o governo do Brasil tem também feito um movimento de valorização da produção científica como um todo, teve inclusive reajuste das bolsas, da CAPES, e a gente vê outros estímulos aí. Eu queria que a senhora falasse um pouco mais para a gente do que foi feito nesses últimos anos.
1: No ano de 2023, quando assumimos, houve um aumento de pelo menos 40% no valor das bolsas, mestrado e doutorado, e esse aumento no valor das bolsas foi acompanhado também de um aumento no número de bolsas. É importante que tenhamos cada vez mais pós-graduandos com acesso à bolsa, porque a bolsa garante permanência do pós-graduando nos cursos e a conclusão do mestrado e do doutorado. Mas, para além disso, a CAPES tem seguido no caminho de contratos com as editoras, através do portal de periódicos da CAPES, que completou 25 anos, nós estamos investindo não somente no acesso à leitura pelos programas de pós-graduação. Então, há 25 anos, a CAPES propicia o acesso à leitura dos periódicos internacionais. Agora, a CAPES financia também a publicação da ciência brasileira, a publicação dos artigos da produção de conhecimento nacional nessas revistas internacionais. Com isso, nós temos aumentado muito o número de artigos publicados pela pós-graduação brasileira nas revistas internacionais. Certamente o Brasil vai ficar melhor colocado no futuro próximo entre os países que mais produzem conhecimento no mundo. Para além de produzirmos mais, termos o nosso trabalho aceito para publicação, o que comprova a excelência da ciência brasileira, porque é muito difícil publicar nessas revistas, somente artigos de qualidade são aceitos. Agora, com o pagamento que é feito pelo Ministério da Educação através da CAPES, nós temos um aumento no número. E esse artigo, que é publicado internacionalmente em acesso aberto, ou seja, todo mundo vai poder ler a produção científica nacional, nós teremos um aumento da citação dos trabalhos que são originários da pós-graduação e da ciência brasileira. Portanto, uma ciência que produz mais, publica mais e tem maior visibilidade.
2: Certo, muito bom. Nós conversamos com Denise Pires de Carvalho, presidente da CAPES, que é a Coordenação de Aperfeiçoamento de Pessoal de Nível Superior. Presidente, muito obrigado pela participação na Voz do Brasil.
1: Prazer é todo meu.
0: Recorde de exportações do agronegócio brasileiro no primeiro trimestre desse ano eleva o setor à posição de destaque no comércio internacional.
2: As vendas no exterior somaram mais de 38 bilhões de reais, um aumento de 0,9% em relação ao mesmo período do ano passado.
0: De acordo com o Ministério da Agricultura e Pecuária, o principal destino das exportações do agro brasileiro é a China.
2: Os números, segundo o Ministério da Agricultura, refletem a competitividade dos produtos brasileiros no comércio internacional.
0: E também são fruto da ampliação do mercado. Já são 601 aberturas de mercado do agronegócio desde 2023.
2: Quem explica é o secretário de Comércio e Relações Internacionais, Lucas Rua.
3: Aproximadamente 30% de tudo que nós exportamos é do complexo soja, mas eu queria chamar a atenção aqui também para as proteínas animais. Nós tivemos um acréscimo de aproximadamente 22% nas exportações, um destaque para recordes em carne bovina, também na carne suína, e a gente vê efetivamente um trabalho de diversificação de mercado. Veja o caso do açaí, das castanhas, de alguns produtos básicos como feijão, a partir de uma série de ferramentas que nós temos, por exemplo, aqui no Ministério da Agricultura, como o Agro Insight, Passaporte Agro, a participação em feiras internacionais em conjunto com a Apex, a gente gera oportunidade, a gente gera renda e a gente gera emprego, especialmente onde mais precisa, que é no interior do nosso país.
0: Serviços públicos em um clique. Está cada vez mais fácil e simples resolver e acessar as políticas de governo sem sair de casa.
2: No início de maio, o gov.br registrou mais de 500 milhões de assinaturas eletrônicas.
0: E pela primeira vez, mais de 80 milhões de brasileiros acessaram o gov.br em um único mês.
2: O número de acessos únicos foi registrado em março e supera a população de países como a Alemanha e França.
0: Para garantir a segurança no acesso, o gov.br conta com níveis de proteção.
2: E dentro da ferramenta é possível encontrar serviços que ajudam a evitar golpes virtuais.
4: Acessar serviços do INSS, do SUS ou até assinar um documento sem sair de casa já é uma realidade no Brasil. Tudo isso é possível com a conta gov.br. Ela funciona com um login único que reúne mais de 4.600 serviços digitalizados do governo federal. Hoje, mais de 175 milhões de brasileiros já utilizam a plataforma, entre eles o vendedor Pedro Vieira.
5: Uso para carteira, uso para curso também, para acessar documentos, imposto de renda também, tudo, uso Gov para tudo.
4: E Pedro Vieira destacou a segurança ao usar a ferramenta.
5: É muito seguro, bem confiável. Tem acesso biométrico, tem acesso digital também.
4: Para dar mais segurança ao cidadão, a conta gov.br funciona com diferentes níveis de proteção. O bronze concede o acesso básico, o prata é feito com avaliação bancária e o ouro com biometria. E quanto maior o nível da conta, mais seguro é o acesso. Além disso, o usuário pode ativar a verificação em duas etapas, que funciona como uma segunda barreira contra invasões, como explica Hudson Mesquita, diretor do Departamento de Identidade Digital do Ministério da Gestão e da Inovação em Serviços Públicos.
6: Após ele entrar com o CPF e a senha, é solicitado um código que ele mesmo gera ali no aplicativo GovBR. Então, imagina um cenário onde o fraudador consegue roubar a senha do cidadão, ele não teria acesso a esse código, não teria como acessar a conta, né? Então, é uma segunda camada ali de segurança.
4: Com a conta Gov protegida, você pode acessar na plataforma serviços digitais que vão ajudar a proteger seus dados contra golpistas. A proteção do CPF impede que empresas sejam abertas no seu nome sem autorização. O BC Protege Mais bloqueia a abertura de contas bancárias indevidas. E o Registrato permite consultar contas, dívidas e chaves PIX vinculadas ao seu CPF. E tudo isso sem precisar enfrentar filas ou sair de casa. É o caso do educador físico Felipe Cavalcante.
7: Porque antigamente a gente tinha que ir lá na hora, né? E presencialmente, toda aquela burocracia. E hoje, na nossa mão, a gente consegue resolver esse problema.
4: Em caso de dúvidas, as pessoas podem acessar o gov.br/conta. Também é possível receber atendimento presencial sobre a plataforma. Para encontrar uma unidade do balcão gov.br, vá em gov.br/presencial. Reportagem Cleide Lopes.
0: E essas foram as notícias do Governo do Brasil.
2: Uma realização da Secretaria de Comunicação Social da Presidência da República.
0: Com produção da empresa Brasil de Comunicação.
2: Fique agora com as notícias do Poder Judiciário e do Congresso Nacional. Uma boa noite.
0: A gente volta segunda-feira. Boa noite para você e até lá.
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10: STF fixa regras para o pagamento de verbas indenizatórias e reafirma o teto constitucional.
11: STJ define que oferta de imóvel em plataformas como o Airbnb exige aprovação do condomínio.
10: Justiça Eleitoral atinge 158 milhões de eleitores e 88% de biometria.
11: Boa noite, eu sou Carlos Eduardo Cunha.
10: E eu sou Walter Lima.
11: O STF publicou um conjunto de decisões sobre o regime remuneratório do Judiciário e do Ministério Público.
10: As decisões estabelecem medidas para unificar critérios nacionais de pagamento, restringir a criação de benefícios e ampliar a transparência na folha de pagamento do setor público. Arthur Filho.
12: Entre os principais pontos definidos pelo Supremo Tribunal Federal está o reforço de que o subsídio dos ministros da Corte continua sendo o teto remuneratório da administração pública. O tribunal também reafirmou a equiparação entre os regimes remuneratórios da magistratura e do Ministério Público, desde que observados os limites constitucionais. Outro ponto central é a regra de que verbas indenizatórias só podem ficar fora do teto quando houver previsão expressa em lei nacional, além de unificação de critérios pelo Conselho Nacional de Justiça, o CNJ, e pelo Conselho Nacional do Ministério Público.
11: O uso de imóveis residenciais para estadias de curta duração, como em contratos na plataforma Airbnb, depende da aprovação do condomínio.
10: Essa definição é do STJ. Fátima Ochoa.
13: A proprietária de um apartamento em Minas Gerais pretendia destiná-lo a estadias de curta duração sem necessidade de aprovação em assembleia, mas o condomínio alegava que isso, além de não estar previsto em convenção, afastava o caráter residencial do prédio. No STJ, o voto que prevaleceu no julgamento foi o da ministra Nancy Andrighi. A segunda sessão manteve acórdão do Tribunal Estadual e considerou que o uso dos imóveis para exploração econômica ou profissional descaracteriza a destinação residencial e, por isso, deve ser autorizado autorizado por, no mínimo, 2/3 dos condôminos. Essa definição uniformiza o entendimento do próprio STJ sobre o tema.
11: Justiça Eleitoral atinge 158 milhões de eleitores e 88% de biometria.
10: Dados foram consolidados após o fechamento do cadastro eleitoral. Fábio Ruas.
14: O fechamento do cadastro 150 dias antes das eleições é uma forma da Justiça Eleitoral organizar o pleito. E com isso, o Corregedor-Geral da Justiça Eleitoral, ministro Antônio Carlos Ferreira, divulgou as informações durante sessão plenária. São mais de 158 milhões de eleitoras e eleitores, sendo 140 milhões com a biometria registrada. A presidente do TSE, ministra Carmen Lúcia, lembrou que a biometria traz mais segurança para as eleições.
11: Nos próximos dias 13 e 14, o TST sedia um encontro sobre boas práticas de conciliação e mediação.
10: O evento é uma etapa preparatória para a Semana Nacional da Conciliação Trabalhista 2026. Ana Paula Souza.
15: O encontro antecede a Semana Nacional da Conciliação Trabalhista 2026, que acontece de 25 a 29 de maio, com um slogan inspirado na Copa do Mundo, um acordo muda o jogo, já que o trabalhador pode procurar o Centro Judiciário de Conciliação de Conflito antes mesmo de ajuizar uma ação e resolver o problema sem precisar seguir com o processo nos tribunais.
11: Justiça Federal condena a União e INSS a reduzir prazo de perícias médicas no norte do Piauí.
10: A ação foi proposta pelo MPF, Vanessa Pereira.
16: Segundo o MPF, o tempo médio de espera para perícia na região norte do Piauí, especificamente nos municípios de Parnaíba, Cocal e Piracuruca, chega a mais de 6 meses, tempo muito maior que a média nacional e o prazo fixado pelo STF. Agora, segundo a sentença, o INSS terá até 3 meses para realizar os agendamentos, perícias e avaliações sociais. Para isso, foi autorizado o atendimento de segurados em outras agências do INSS, perícias remotas, mutirões e convênios com entidades públicas ou privadas. Em caso de descumprimento injustificado, a multa estipulada é de R$5 milhões. Ainda cabe recurso da decisão.
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11: Boa noite.
10: Bom fim de semana e até segunda-feira.
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17: Eu sou Ricardo Nakaoka e estes são os destaques de hoje do Jornal do Senado, que começa agora. Congresso promulga lei que reduz penas dos condenados pelos atos de 8 de janeiro. Senado vai analisar redução do tempo de serviço para aposentadoria de policiais e bombeiros militares. Projeto torna inafiançável homicídio no trânsito cometido por motorista embriagado. Boa noite. O presidente do Congresso Nacional promulgou nesta sexta-feira a Lei da Dosimetria. A nova legislação, que reduz as penas dos condenados pelos atos de 8 de janeiro, passa a valer após a publicação no Diário Oficial da União. Repórter Maurício De Santi.
18: O projeto da dosimetria, com o objetivo de reduzir as penas para os condenados pelos atos do 8 de janeiro, foi aprovado pelo Senado e pela Câmara no ano passado, mas sofreu um veto integral do presidente Lula. Esse veto, no entanto, foi derrubado no dia 30 de abril por decisão da maioria dos deputados e dos senadores. Pela Constituição, o presidente do Senado pode promulgar uma lei quando o presidente da República deixa de sancioná-la em até 48 horas. E foi o que aconteceu. Para o senador Carlos Viana, do PSD de Minas Gerais, a lei da dosimetria é uma questão de justiça.
19: As pessoas que foram condenadas em 8 de janeiro, aquelas que depredaram, que cometeram crimes, elas têm que responder de acordo com a sua responsabilidade. Nossa obrigação é fazer essa correção para que as pessoas respondam, mas dentro sim da responsabilidade, dentro do que cometeram.
18: Já o líder do governo no Congresso, o senador Randolfe Rodrigues, do PT do Amapá, tem um entendimento diferente e questiona a legalidade da redução de penas.
20: Se trata de crime contra o Estado. Estado Democrático de Direito. Então, claramente, são insuscetíveis de redução de pena, de anistia ou de indulto, conforme prevê a Constituição.
18: Com a publicação do ato de promulgação, a lei da dosimetria entra em vigor. Agora, cada um dos réus interessados precisa requerer a mudança no tempo de condenação junto ao Supremo Tribunal Federal.
17: E a Comissão de Segurança Pública aprovou convites para ouvir o diretor-geral da Polícia Federal, Andrei Rodrigues, e o delegado Marcelo Ivo de Carvalho. A ideia é esclarecer a expulsão de Marcelo Ivo da Fundação de Oficial de Ligação da PF em Miami e a atuação do órgão no episódio que envolveu o possível monitoramento do ex-deputado Alexandre Ramagem em solo americano. As informações com o repórter Bruno Lourenço.
21: Os pedidos de esclarecimento apresentados pelo senador licenciado Jorge Seife, do PL de Santa Catarina, foram motivados por divergências entre as versões da Polícia Federal Brasileira e das autoridades dos Estados Unidos. Segundo o senador, o diretor-geral da PF teria afirmado à imprensa que a detenção de Ramagem foi fruto de uma cooperação bilateral, versão que teria sido negada pelos americanos logo em seguida.
22: O delegado de uma instituição respeitada que nós amamos, respeitamos, que é a Polícia Federal do Brasil, dando declarações desastrosas. E acima de tudo, ele mentiu, ele inventou, ou tem acordo, nós não sabemos. O Brasil precisa saber.
21: O delegado Marcelo Ivo de Carvalho, que atuava junto ao Serviço de Imigração e Alfândega dos Estados Unidos, foi desligado da função após o ocorrido.
17: O Senado vai discutir o projeto da Câmara dos Deputados que reduz o tempo mínimo de atividade militar exigido para aposentadoria integral de policiais e bombeiros. A proposta permite que os estados diminuam em até 5 anos as regras aplicáveis a esses profissionais. Repórter Douglas Castilho.
23: A regra atual prevê que os militares, para fazerem jus à aposentadoria com o valor integral de seus vencimentos, devem trabalhar por 35 anos, sendo ao menos 30 deles como militar. Com a proposta, os estados passariam a ter a liberdade de reduzir o tempo necessário na atividade militar de 30 para até 25 anos. A medida é uma forma de reconhecer as dificuldades inerentes a essas profissões. O senador Stevenson Valentim, do Podemos do Rio Grande do Norte, afirmou ser favorável à discussão do projeto no Senado e explicou suas razões.
24: Você sabe que é trabalhar na escala 24x24, 24x32, não, e lidando com situações de estresse, passando o dia todo lidando com coisas que ninguém quer lidar, que é a segurança pública, que é trocar tiro com bandido, que é subir morro, que é ir atrás de traficante, de bandido. Eu acho que é justo a gente discutir isso aqui.
23: O texto também afeta a regra de transição daqueles que ingressaram na carreira antes de 2020. Os estados terão a permissão para baixar o requisito mínimo de 25 para 20 anos de serviço militar, embora os profissionais ainda precisem arcar com um pedágio proporcional ao tempo que faltar.
17: E foi sancionada a lei que permite aos médicos residentes o fracionamento das férias anuais, mas a medida só vai entrar em vigor 180 dias depois da publicação oficial. Repórter Lana Dias.
25: Uma nova lei permite o fracionamento das férias para médicos residentes. O texto sancionado pelo presidente Lula diz que, a pedido, os profissionais na especialização poderão dividir os 30 dias de repouso anual em períodos de, no mínimo, 10 dias cada. O parcelamento também vale para os residentes em outras áreas da saúde, com regras a serem definidas em regulamento. Quando a medida esteve em discussão no plenário do Senado, o senador Nelsinho Trade, do PSD de Mato Grosso do Sul, que é médico, explicou que a proposta favorece a formação do profissional.
26: Você já com aquele pique entrando numa cirurgia atrás da outra, dali a pouco você entra de férias, fica 30 dias sem pegar num bisturi, sem pegar nas pinças cirúrgicas. Você regride, é uma coisa natural. Ao passo que se você puder fracionar suas férias, você vai conseguir de uma forma bem equilibrada colocar o seu descanso para ser exercitado sem perder o tempo do seu aprendizado.
25: Também médica, a senadora Zenaide Maia, do PSD do Rio Grande do Norte, defendeu a iniciativa.
27: A residência médica é uma força de trabalho em qualquer hospital e escola desse país. Então, querer fracionar suas férias é justo.
25: O fracionamento de férias começará a valer 180 dias depois da publicação da lei, ou seja, em meados de novembro. Até lá, o médico continua com direito a 30 dias consecutivos de férias, sem possibilidade de divisão. De acordo com a pesquisa Demografia Médica no Brasil, o país contava com 47,7 mil médicos residentes em 2024.
17: Estamos na campanha Maio Amarelo, que busca conscientizar a população da importância do trânsito seguro. Um dos projetos no Senado sobre esse assunto torna crime inafiançável o homicídio no trânsito quando o motorista está sob efeito de álcool. Repórter Márcio Maturana.
0: Começou a campanha Maio Amarelo para um trânsito mais seguro. O Senado analisa vários projetos sobre o assunto. Um deles, na Comissão de Constituição e Justiça, torna o bafômetro obrigatório para motorista envolvido em acidente. O texto é do senador Fabiano Contarato, do PT do Espírito Santo.
1: Se hoje um motorista, mesmo bêbado, mata alguém e fica no local, o delegado está impedido de lavrar o auto prisão em flagrante, porque não se imporá prisão em flagrante nem se exigirá fianças ao condutor que prestar pronto integral socorro à vítima ou que não fugir do local. Então, todos ficam, se recusam a submeter o teste.
0: Outro projeto aprovado recentemente e já transformado em lei criou o Dia Nacional da Mobilização em Memória das Vítimas de Trânsito, a ser celebrado no terceiro domingo de novembro.
17: E a senadora Damares Alves, do Republicanos do Distrito Federal, destacou a importância da campanha Maio Laranja de enfrentamento à violência sexual contra crianças e adolescentes. A parlamentar defendeu a intensificação das ações de prevenção, denúncia e responsabilização diante da recorrência dos casos no país. Também afirmou que a subnotificação compromete a formulação de políticas públicas eficazes. Damares Alves também alertou que meninos estão entre as vítimas de abuso sexual e precisam de maior visibilidade nas ações de proteção.
2: E às vezes o menino não fala porque ele acha que foi uma brincadeira. E às vezes o menino não fala porque a vergonha para o menino é muito maior do que para a menina. Mas a gente precisa observar os comportamentos.
17: Com edição de Paula Groba e trabalhos técnicos de João Lira, o Jornal do Senado fica por aqui. Acompanhe agora as notícias do Tribunal de Contas da União e da Câmara dos Deputados. Boa noite e um bom fim de semana.
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4: Câmara aprova aumento da proteção legal para vítimas de crimes sexuais.
5: Presidente garante a votação da proposta que altera a jornada de trabalho.
4: Deputados defendem ações para a promoção do desenvolvimento regional.
5: Boa noite. Gilson Daniel, do Podemos do Espírito Santo, rebate declarações de gestores que criticam o repasse de recursos a municípios. De acordo com o parlamentar, é nas cidades que os investimentos públicos se traduzem diretamente em serviços essenciais, como água e energia.
4: Segundo Gilson Daniel, administrações municipalistas promovem impactos concretos na infraestrutura e na qualidade de vida da população. Ele alerta os capixabas para a importância de políticas que garantam apoio financeiro contínuo aos municípios.
5: Daniel Almeida, do PCdoB, registra a realização de programa do governo da Bahia que busca ouvir moradores, lideranças e representantes da sociedade civil para reunir propostas voltadas ao planejamento público do Estado. Ele ressalta que a abertura da ação ocorreu no início do mês em Irecê.
4: Daniel Almeida sublinha que o modelo funciona como espaço de prestação de contas sobre compromissos assumidos anteriormente pelo Executivo Estadual. Ele assinala que a mobilização deve percorrer outros territórios baianos, ampliando a participação na definição de prioridades para a Bahia.
9: Agricultura.
5: Preocupado com a crise financeira dos produtores rurais, Afonso Rando, PP do Rio Grande do Sul, cobra a votação do projeto que prevê o alongamento das dívidas agrícolas. Ele explica que a medida pode ser viabilizada com recursos do Fundo Social e dos royalties do petróleo.
4: Segundo Afonso Ram, os produtores precisam de condições mais favoráveis que as atuais, como prazo de até 10 anos para pagamento e carência de 3 anos. O deputado avalia que o setor precisa de 180 bilhões de reais para garantir a produção de alimentos e a sustentabilidade no campo.
9: Meio ambiente.
5: Marina Silva, da Rede de São Paulo, destaca encontro internacional sobre a redução da dependência dos combustíveis fósseis realizado na Colômbia no final de abril. A deputada afirma que os países precisam construir planos nacionais de transição para reorganizar as fontes de energia.
4: Marina Silva ressalta que o Brasil participa desse debate com ações de desenvolvimento sustentável. Ela avalia que a instabilidade geopolítica ligada ao petróleo reforça a urgência de alternativas tecnológicas capazes de proteger economias nacionais e ampliar a segurança climática.
9: Economia.
5: No entendimento de Sidney Leite, do PSD do Amazonas, a manutenção das altas taxas de juros pelo Banco Central prejudica o trabalhador. Ele argumenta que o custo do serviço da dívida e os juros do cartão de crédito rotativo pressionam a economia e favorecem apenas o setor financeiro.
4: Sidney Leite alega que programas econômicos como o Desenrola e o fim progressivo do cartão de crédito consignado são insuficientes sem uma redução na taxa básica de juros. Para ele, o Brasil apresenta índices econômicos que não justificam taxas superiores às de países em guerra.
5: Welter, do PT do Paraná, enaltece o programa Desenrola, que, segundo ele, vai ajudar milhões de brasileiros endividados. O deputado explica que a iniciativa do governo busca reduzir juros e facilitar a renegociação de dívidas, aliviando o orçamento das famílias.
4: O deputado afirma que o aumento do acesso ao crédito levou muitas pessoas ao endividamento e o programa surge como alternativa para reorganizar a vida financeira. Para ele, a medida deve ampliar o poder de compra e melhorar as condições de vida da população.
5: Patrus Ananias, do PT de Minas Gerais, defende que o Brasil reduza a dependência da exportação de matérias-primas. Segundo o deputado, o avanço da industrialização nacional, especialmente no setor de minérios, é fundamental para ampliar a autonomia econômica do país.
4: Patrus Ananias propõe a criação de uma empresa pública nos moldes da Petrobras para gerir a exploração de terras raras e outros recursos minerais. Na avaliação dele, o Estado deve assumir o papel principal na geração de tecnologia e riqueza no país.
9: Trabalho.
5: Presidente da Câmara garante a votação da proposta que altera a jornada de trabalho 6x1. Acompanhe na reportagem de Luiz Gustavo Xavier.
6: O presidente da Câmara dos Deputados, Hugo Mota, afirmou nesta quinta-feira que a proposta de mudança na escala de trabalho 6x1 será votada pela Casa e diz que não votar essa matéria não está em questão. Hugo Mota participou de entrevista coletiva na Paraíba após o evento Câmara pelo Brasil, na Assembleia Legislativa do Estado. Segundo ele, o tema já entrou na agenda prioritária do Congresso e deve avançar nas próximas semanas, com expectativa de análise ainda no mês de maio.
7: Queremos que todos compreendam que há uma decisão política de se caminhar nesse sentido. É muito melhor sentar à mesa e negociar o texto, que é quando a gente tem, na verdade, o horizonte já de data para que essa matéria seja votada.
6: Hugo Mota também declarou que há um ambiente favorável à aprovação da proposta e comparou o debate atual a outras mudanças trabalhistas ocorridas ao longo da história brasileira, como o fim da escravidão, a criação da carteira de trabalho e do 13º salário. Da Rádio Câmara de Brasília, Luiz Gustavo Xavier.
4: Lídice da Mata, do PSB da Bahia, é favorável à proposta que reduz a jornada de trabalho, destacando a importância do debate em curso na Câmara. Segundo a parlamentar, a medida pode melhorar a qualidade de vida dos trabalhadores e deve avançar ainda neste mês.
5: Lídice da Mata também rebate críticas sobre possíveis impactos na produtividade, afirmando que o desempenho econômico depende de fatores como tecnologia e políticas públicas. Para ela, a redução da jornada contribui para a dignidade e a saúde dos trabalhadores.
4: Luiz Carlos Mota, do PL de São Paulo, participou da 5ª edição do 1º de Maio dos Comerciários, realizada em Avaré. O deputado informa que o evento reuniu mais de 4 mil trabalhadores que aprovaram 12 propostas em defesa da categoria.
5: Luiz Carlos Mota parabeniza a Federação dos Comerciários do Estado de São Paulo pela organização e reafirma apoio às pautas de valorização profissional e direitos trabalhistas.
9: Transportes.
4: Câmara aprova a renovação de carteira de motorista com mais facilidade para condutores sem multas. O repórter Antônio Vital tem detalhes sobre a medida.
8: A Câmara dos Deputados aprovou medida provisória que torna mais simples a renovação da Carteira Nacional de Habilitação, a CNH, se o motorista estiver inscrito no Cadastro Positivo de Condutores. O cadastro, criado em 2020, contempla os motoristas que não cometeram infrações de trânsito nos últimos 12 meses. A proposta original, editada pelo governo, dispensava os condutores sem multa de fazer os exames do DETRAN para renovar a CNH ou a autorização para conduzir ciclomotor. O relator da medida provisória na comissão mista, composta por deputados e senadores, senador Renan Filho, do MDB do Alagoas, alterou o texto e manteve a exigência de exames de aptidão física e mental para renovação da carteira, mesmo para aqueles sem multas. A mudança foi pedida pelo senador Dr. Irã, do PP de Roraima. Ele argumentou que, caso a pessoa não tivesse multas de trânsito, poderia ficar 30 anos sem fazer qualquer exame, o que seria um risco. A medida provisória determina ainda que os custos dos exames de aptidão física e mental e da avaliação psicológica têm que obedecer um teto máximo nacional a ser fixado pela Secretaria Nacional de Trânsito. O governo, ao editar a medida provisória, argumentou que 20 milhões de motoristas dirigem sem habilitação devido aos custos elevados da carteira. A medida provisória que torna mais simples a renovação da Carteira Nacional de Habilitação, a CNH, se o motorista não tiver multas em um período de 12 meses, seguiu para análise do Senado. Da Rádio Câmara de Brasília, Antônio Vital.
5: Pompeu de Matos, do PDT, celebra a decisão do governo de anular mais de 3 milhões de multas aplicadas pelo sistema de pedágio Free Flow. O deputado ressalta que apenas no Rio Grande do Sul foram registradas mais de 1 milhão e 200 mil autuações indevidas.
4: Pompeu de Matos sugere a aprovação de um projeto que permite a vinculação de débitos de pedágio ao IPVA, sem aplicação de penalidades. Ele afirma que a tecnologia, que deveria facilitar a vida do motorista, acabou gerando transtornos para cidadãos e caminhoneiros.
9: Política.
5: Tadeu Venere, do PT do Paraná, critica lideranças de direita e de extrema-direita que acusam a esquerda de incoerência, mas que migram de partidos para viabilizar candidaturas, mesmo quando essa mudança signifique estar ao lado de pessoas a quem combatiam antes.
4: Ao citar a derrubada do veto ao projeto da dosimetria, Tadeu Venere questiona a inconsistência entre discursos rigorosos contra crimes e votos que podem resultar na soltura de milhares de presos. Para ele, por não ter propostas reais para a vida dos brasileiros, a oposição se limita a atacar a esquerda.
9: Justiça.
5: Otoni de Paula, do PSD, reafirma sua tese de que gestões fluminenses autodeclaradas de direita foram responsáveis por episódios de corrupção no Rio de Janeiro. Ele cita irregularidades na Fundação Ceperge, contratações de funcionários fantasmas e desvio de recursos da privatização da SEDAI.
4: Otoni de Paula critica o uso da pauta ideológica como forma de encobrir problemas administrativos. Ele afirma que operações policiais recentes em secretarias estaduais levantam questionamentos sobre a condução do poder público no Estado.
5: Talíria Petrone, do PSOL do Rio de Janeiro, aponta uma relação entre a família Bolsonaro e o crime organizado. A deputada menciona a nomeação de familiares de milicianos como exemplos de uma trajetória questionável.
4: Talíria Petrone cita ainda aliados políticos ligados à família Bolsonaro, envolvidos em investigações como casos de funcionários fantasmas no Ceperge. Para ela, o Brasil deve manter o foco no combate à corrupção.
9: Segurança Pública.
5: Anne Ortiz, do PP do Rio Grande do Sul, defende a urgência de a Câmara votar a redução da maioridade penal para crimes hediondos e de extrema violência. Ela cita a pesquisa feita pela Real Time Big Data, segundo a qual entre 80% e 90% dos brasileiros são favoráveis à proposta.
4: A congressista opina haver falhas no sistema socioeducativo, onde passa o infrator sem ser corrigido e sem que seja feita justiça às vítimas. Anne Ortiz cita países nos quais as punições a jovens criminosos são compatíveis com a gravidade dos atos e pede revisão da legislação nacional.
5: Vinícius Carvalho, do PL, defende a redução da maioridade penal em casos de crimes graves cometidos por adolescentes. O deputado cita um caso recente de violência sexual contra crianças em São Paulo para cobrar do Congresso Nacional uma resposta mais rigorosa na responsabilização dos envolvidos.
4: Vinícius Carvalho também defende a aprovação de proposta que impede a não persecução penal em crimes de pornografia infantil e pedofilia. Ele argumenta que esse tipo de acordo pode resultar em punições brandas para pessoas que divulgam imagens criminosas contra crianças e adolescentes.
5: Capitão Alden, do PL da Bahia, defende um projeto que aumenta as penas para crimes cometidos contra profissionais de segurança privada. A proposta aprovada pela Câmara, na visão do deputado, busca garantir mais proteção a vigilantes que atuam em situações de risco no cotidiano.
4: Capitão Alden anuncia que o texto também amplia a proteção aos familiares e estabelece tratamento mais rigoroso aos criminosos. De acordo com o parlamentar, a medida tem o potencial de inibir a violência e reforçar a valorização desses profissionais.
5: Helder Salomão, do PT do Espírito Santo, alerta sobre a possibilidade de anistia a quase 200 mil detentos, incluindo agressores de mulheres e pedófilos, após a derrubada do veto ao projeto da dosimetria. Para ele, a possibilidade é estarrecedora frente ao recorde de feminicídios no país.
4: Helder Salomão cita dados do Ministério da Justiça, segundo os quais, no primeiro trimestre do ano, a cada 5 horas e 25 minutos, uma mulher foi morta no país. Para ele, o machismo e o discurso de ódio são as principais causas dessa violência, e o Congresso não pode abrir brechas para a impunidade.
9: Votação.
5: O plenário da Câmara aprovou o aumento da proteção às vítimas de crimes sexuais. O repórter Marcelo Larcher traz as informações.
10: A Câmara dos Deputados aprovou o projeto que aumenta penas para crimes como estupro, assédio sexual e divulgação não autorizada de conteúdo íntimo. No caso do estupro, a pena passa de 8 para 12 anos de prisão, podendo chegar a 32 anos se resultar na morte da vítima. A proposta cria uma lei da dignidade sexual e altera regras do Código Penal, do Estatuto da Criança e do Adolescente e do Código Civil para ampliar a proteção às vítimas de crimes sexuais e endurecer as punições. A pena máxima para assédio sexual aumenta de 2 para 4 anos de prisão. O mesmo vale para o crime de registro não autorizado da intimidade sexual, que tem pena máxima de 1 ano e passa para 3. O texto prevê ainda aumento de até 2/3 das penas se os crimes forem cometidos contra pessoas idosas ou com deficiência, ou se ocorrem em escolas, hospitais ou estabelecimentos policiais ou prisionais. O texto também aumenta punições para crimes relacionados à pornografia infantil e exploração sexual de crianças e adolescentes previstos no Estatuto da Criança e do Adolescente. Dependendo da conduta, as penas poderão chegar a 10 anos de prisão. Além do aumento das penas, o projeto também amplia as situações em que a justiça poderá determinar a perda do poder familiar, incluindo casos de crimes graves e crimes sexuais praticados contra filhos e outros integrantes da família sob responsabilidade do agressor. O texto também prevê que condenados por crimes sexuais possam perder cargos públicos em alguns casos. O texto foi apresentado pela deputada delegada Catarina, do PSD de Sergipe, e sofreu alterações da relatora, deputada delegada Ione, do Avante de Minas Gerais, que justificou as medidas.
11: No presente projeto, a incidência mais gravosa do poder punitivo do Estado para esse tipo de delito odioso também repercute em sanções acessórias a serem impostas a criminosos sexuais, a exemplo da perda da tutela e curatela e da inabilitação para os cargos públicos. Ademais, procura-se garantir proteção às vítimas nas órbitas jurídicas e assistencial, além de investir esforços públicos na educação e conscientização coletiva para a mudança social, construção de espaço público de convívio saudável, respeitoso e seguro.
10: O projeto ainda garante às vítimas de crimes sexuais atendimento psicológico e jurídico prioritário, proteção de dados pessoais e acolhimento humanizado durante o atendimento. O projeto que cria a Lei da Dignidade Sexual e amplia punições para crimes sexuais seguiu para análise do Senado. Da Rádio Câmara de Brasília, com informações de Daniele Lessa, Marcelo Larcher.
12: Saúde.
4: Diego Garcia, do União do Paraná, defende a aceitação de exames solicitados por nutricionistas em laboratórios e hospitais. Relator da matéria na Comissão de Constituição e Justiça, ele afirma que a medida amplia o acesso dos pacientes e reduz a dependência de encaminhamento médico.
5: Segundo Diego Garcia, a iniciativa valoriza o papel do nutricionista e diminui a burocracia no atendimento. O deputado acrescenta que a proposta deve agilizar o acesso aos serviços, especialmente no SUS, além de fortalecer a prevenção e melhorar a qualidade do cuidado em saúde.
13: Então agora nós vamos desburocratizar esse sistema e facilitar, porque basta passar por esse profissional de nutrição, ele já vai ter acesso tanto à receita para os suplementos, como também à receita, o encaminhamento para a realização de exames. Então é mais facilidade, menos burocracia e melhorar a qualidade da saúde da população brasileira. Atuar na prevenção e valorizar os profissionais de nutrição.
4: Dr. Zacarias Calil, do MDB de Goiás, denuncia desperdício de quase 300 milhões de reais com o descarte de 10 milhões de doses de vacinas da Coronavac vencidas e que, por falha logística, não chegaram à população, segundo a auditoria do Tribunal de Contas da União, citada por ele.
5: Dr. Zacarias Calil lamenta o desperdício milionário enquanto a saúde pública passa por carências básicas, como a falta de exames e estrutura hospitalar. Ele defende que o parlamento cobre respostas sobre as compras e pela ineficácia da redistribuição.
12: Educação.
4: José Rocha, do União da Bahia, apresentou proposta de emenda à Constituição que integra o ensino médio à formação técnico-profissional. O deputado afirma que a medida pode ampliar a qualificação dos jovens, reduzir a evasão escolar e preparar estudantes para o mercado de trabalho.
5: José Rocha acredita que a educação técnica é necessária para aumentar a produtividade do trabalhador brasileiro. Ele ressalta que o modelo permite ao jovem ingressar mais cedo em uma profissão sem impedir o acesso posterior ao ensino superior.
4: Soraya Santos, do PL do Rio de Janeiro, fala sobre a importância da educação inclusiva aliada ao trabalho de escolas especializadas. Segundo ela, o sistema público deve garantir inclusão, mas precisa do apoio dessas instituições para atender alunos com necessidades específicas.
5: Soraya Santos também alerta para desafios enfrentados nas salas de aula, como a sobrecarga de professores e a falta de estrutura adequada. Ela destaca ainda a importância de assegurar às famílias o direito de escolher o modelo educacional mais adequado para seus filhos.
4: Termina agora o Jornal Câmara dos Deputados com trabalhos técnicos de Wellington Telles e a apresentação de Luciana Vieira e Tércia Guimarães. Boa noite para você.
5: A Voz do Brasil está de volta na segunda-feira. Uma boa noite e um bom fim de semana.
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16: 20 horas em ponto.
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Ela é 10.

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0: Amigo, minha amiga, boa noite, mundo! O meu abraço a todos que já estão em sintonia com o programa
1: Encontro com a Saudade.
0: Começando agora e vai até às 10. A comunicação é dele,
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0: Aqui, ó, nela!
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0: 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Agora, na cidade de Tobias Barreto, já são 8 horas 11 minutos. Ouvimos aí, direto de Brasília, a voz do Brasil. O meu abraço a você, amigo motorista. Obrigado pela sintonia do programa. Está se deslocando em Tobias, a sua terra natal. Vá com Deus, amigo. Agora vá devagar. Tome cuidado. Tome cuidado porque algumas rodovias têm buracos. É isso mesmo, algumas rodovias têm buracos. Essa que liga Tobias Barreto a Itapicuru tem buracos. Mas hoje à tarde, por incrível que pareça, eu falando há muito tempo, né? Ontem mesmo eu disse do mesmo jeito que eu estou falando agora. Aí quando foi hoje à tarde, tinha ali, ó, já num trecho ali antes da Sambaíba, já tinha alguns profissionais, né, orientando os motoristas e acredito que já estavam em operação tapa-buraco. Espero que realmente esteja acontecendo o que eu estava pensando na hora e continuo pensando. Deus ajude que realmente seja operação tapa-buraco. Operação Tapa-Buracos, que com certeza só vai estar de volta agora, lá para segunda ou terça-feira. Por quê? Segunda ou terça? Porque hoje, final de sexta-feira. Trabalhar até mais ou menos umas 5 horas. Depois disso, limpa as ferramentas, coloca a mochila nas costas e aí agora cada um para o seu canto. Aí agora vão descansar. O sábado, domingo,

quando era segunda-feira, se trabalhar na segunda, e agora já estão aí. Caso contrário, só na terça. Bom, espero que realmente seja operação tapa-buraco, porque aquela rodovia tá um pecado. Essa é a verdade. Bom, o programa já está no ar, viu? Às 8 horas 13 minutos, ouvimos aí, direto de Brasília, o programa A Voz do Brasil. O programa é esse que você ficou sabendo dos acontecimentos, não é? Verdade. Bom, já estamos no ar. Roberto Maciel Almeida, ele diz: olá, Valdemir, tudo bem? Aí, coloca aí uma música do Maurício Matar. Vamos à procura, viu? Vamos à procura aí do Maurício Matar, para poder cantar. Olha, eu vou fazer de tudo para trazer músicas que falem mãe. Ok? Vou tentar trazer músicas que só falem mãe. Mas, com certeza, alguns não têm música que fala da mãe, não é? Mas aí a gente coloca também. Mas acredito que a maioria das músicas serão em homenagem às mamães, que domingo agora será o dia especial delas. Pois é. Bom, 99968790-8846-4519 são os telefones do Encontro com a Saudade. Já estamos no ar às 8 horas 15 minutos, 8:15. Então vamos começando, e começando bem com quem? Primeiro tem ele, Caetano Veloso, com a música Mãe. Vamos nessa? Conta essa história aí, Caetano Veloso.

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2: Esse aí é Maurício Matar, música Mãe. Solicitação aí de Roberto Maciel, que solicitou a música com Maurício Matar. Coloquei a música Mãe, com o mesmo Maurício Matar, no programa Encontro com a Saudade. E aqui no Facebook tem José Canuto de Oliveira. Ele diz: boa noite, Valdemir Barreto. Lembranças a todos da minha família. Gostaria de ouvir Agnaldo Timóteo, Mamãe. Pode ser? Obrigado. Valeu, meu amigo. Agnaldo já está aqui preparado para agradecer a mãe, né? Obrigado, mãe. Tá bom? Um abraço, tudo de bom para você aí, viu? Olha, um influencer, ou seja, um influenciador, foi preso por forjar o que mesmo, hein? Por forjar furto para filmar e postar nas redes sociais. Aí perceberam que realmente aquilo ali era uma cena, né, daquele jeito. A polícia foi lá e prendeu o cabra. Policiais civis da 4ª DP prenderam o influencer Luan Leno e outros dois homens por forjarem um furto no centro do Rio. O crime aconteceu na madrugada da quinta-feira, ontem, dia 7. Segundo os agentes, Luan Leno Camacho Braga Oliveira deixou o vidro de um carro aberto e combinou com um flanelinha que ele oferecesse R$30 a um pedestre para furtar um celular que estava dentro do veículo. E de acordo com os agentes, a ação era gravada pelo influencer do outro lado da rua, de dentro de um carro. Em seguida, ainda sem ir, segundo a polícia, ele abordou suspeito ladrão e tentou dar voz de prisão. Nesse momento, o homem afirmou que não tinha participação no esquema. A PM foi acionada e levou os envolvidos, todos, para a delegacia. Deixar aí pelo menos os 15 dias atrás das grades, a pão e água. Só assim aprende a viver na vida. Pedrão, tá tudo bem, amigo?
3: Tudo bem, seu Valdemir. Boa noite a todos os ouvintes da 87.9.
2: Boa noite. Fica à vontade, viu?
3: Valdemir, antecipadamente, eu quero mandar um alô aí para quem é todas as mães do Brasil e aqui da nossa cidade. Um alô para a dona Vanilde, para a dona Ni, para a dona Carminha, seu Pipi do Leite, seu Bica, Marceneiro, Marcelo Araújo, seu Maninho, João do Padre Pedro, Zé Augusto do Caminhão e Zé do Carrinho, Jailton Brejo em Lagarto e seu Zé Guedes aqui no bairro Pinheiro.
2: Ok.
3: A música, Valdemir, eu vou pedir. Ela fala de mãe também, com Erasmo Carlos. O bilhetinho,
2: pronto, irei à procura agora.
3: Ok, uma boa noite a todos e, se Deus quiser, até a próxima semana.
2: Um abraço, bom final de semana e início, tudo de bom, tchau, tchau. Então tá aí o amigo.
3: Outro para você.
2: Então tá aí o amigo. Valeu, amigo. Então tá aí o Pedrão participando aqui do programa Encontro com a Saudade. Aí quando for amanhã e domingo, ele vai estar ao lado da mamãe dele e do papai, né? Vai estar lá abraçando a velhinha, dando cheiros e sentindo o cheiro da comida que a velhinha prepara para a família. Né, Pedrão? Ele disse que sim. Vamos embora, vamos trazer música, porque os amigos estão querendo ouvir a verdadeira e boa música no programa Encontro com a Saudade. Quem é que está chegando? Agnaldo Timóteo, com a belíssima música. Obrigado, mãe. 8h33.

0: Esse aí é Zezo e a música Mãe, um pedaço do céu. Em Tobias Barreto, 8 horas 45 minutos. Um abraço aos amigos moradores e às mães aí no Maria do Carmo, no Irmã Dulce, lá na Lagoa do Carvão, aos amigos no Cruz, hein? No Bom Jardim, na Bela Vista. Meu abraço, amigos e amigas. Especial as mamães aí dessa região, ligadas no programa Encontro com a Saudade. Aqui tem uma ligação. Alô, boa noite.
1: Boa noite, Rodamir.
0: É o Naldinho. Como é que tá o amigo?
1: Como é que tá?
0: Na paz. Graças a Deus.
1: Tem plantado muito arroz lá na região, não?
0: Rapaz, eu tô querendo comprar uma terrinha lá também, que é para ver se eu faço um plantio aí. Né? Nem que seja de soja, que é para ver se ganha dinheiro.
1: Eu acho que ganha mais de arroz. Hein?
0: Arroz?
1: E arroz gosta de muita água, né?
0: A soja também, ou não?
1: Acho que sim. Agora você com arroz gosta de encharcamento, né?
0: Arroz tem que ser com água mesmo. Verdade.
1: Não, e hoje tava com força.
0: Hoje ele...
1: Eu fiquei andando pra serra ali, digo, será que essa trovoada que passou lá vai passar aqui? Eu queria preparar as vasinhas pra encher, né?
0: Aquela região é chuvosa mesmo, nunca vi daquele jeito.
1: Não tem a parede, não.
0: É de verão a verão.
1: Agora, não tava molhado da peste. Eita, que eu disse misericórdia. Graças a meu bom Deus, o tempo rico, né?
0: Ele tentou fazer com que o sol secasse um pouco, mas não teve jeito, não.
1: Não, ali não tem sol. Agora, esse ano que seque, não.
0: Ali não.
1: O meu dia mesmo, não tava temperatura boa demais. Agora, tava encharcado, meu Deus do céu. A menina que tava era a âncora do programa, assim, do nome complicado, que eu não sei o nome, eu chamo de Cindy, né? Até ela percebeu, eu digo, choveu demais. Foi.
0: Ali a região é fértil, viu?
1: Fértil, falar a verdade.
0: Ali é melhor do que a Iguá.
1: Ali não tem verão, não, é só inverno o tempo todo.
0: Não, ali é melhor do que a Iguá e a Deso.
1: Não tem parede, não, lava muito.
0: Ai, meu Deus.
1: Tá dando risada. Valdemir,
0: sim.
1: Mudando agora. Rapaz, os homens estão se pegando lá pro sul do país. De um grupo só. O grupo da besta fera que tá preso, doentado, não sei. Eu tava vendo aqui a internet. Dois deputados federal.
0: Sim.
1: Do mesmo partido. Um é um negócio de um chapeludo. E o outro é um negócio de um major.
0: Estão brigando por quê?
1: Mas desde ontem, eu acho que um querendo comer mais do que o outro, né?
0: Pode ser, ou querem ser candidato e o outro não aceita.
1: Não, todos os dois são deputados.
0: Sim, mas querem...
1: São dois deputados federal.
0: Mas vai haver um quer ser candidato a senador, ou então a governo, não?
1: Não, é por causa das emendas, o dinheiro, acusando o outro de comer
0: pronto,
1: mais.
0: Pronto, agora eu entendi mesmo, quer dizer que o problema é papé.
1: Papel, do mesmo partido da besta-feira.
0: Aí quando acabar, abre a boca e diz que estão lutando pelo povo, né?
1: Olha, é povo, rapaz.
0: O povo da família deles.
1: Esse ano o povo tem que abrir do olho.
0: E como?
1: Porque tem muito lobo vestido de cordeiro, viu?
0: Tem. É o que mais tem.
1: Inclusive aqui em Tobias Barreto.
0: Valeu, meu São Benedito.
1: Neguinho baixa de bom moço, mas por trás. Antigamente ninguém sabia o que era candeeiro. Eu sei, você sabe que a gente nasceu praticamente.
0: Com candeeiro.
1: Com candeeiro. Mas uns que estão aí.
0: Não sabe não.
1: Hoje visita casa velha. Taipa. Passa até aquela vassoura de que antigamente as mães da gente fazia de
0: pindoba.
1: Vassourinha, né?
0: De pindoba.
1: É daquela. Não, arrancava aquele mato,
0: junco.
1: No terreiro, né?
0: Era. E fazia.
1: E barriga o terreiro.
0: Era.
1: Eu vi um vídeo hoje, eu fiquei assim. Eu fico besta, chego babo.
0: Ninguém
1: porque me ilude. O ano que vem não tem isto.
0: Ninguém me ilude mais não, viu?
1: Eu também digo a mesma coisa, eu fico assim.
0: Não é que eu vivi iludido, nunca me iludi com esse povo. Agora, eu procurei sempre, né? Ah, só que agora mais não.
1: E a casa que nasceu, a genitora nasceu, foi ver agora, foi?
0: Parece.
1: Tantos
0: né?
1: anos. É um cinismo absurdo.
0: Deus é pai.
1: Eu acho, um cinismo absurdo. Eu acho que não tem óleo de peroba.
0: É.
1: Que caba na cara.
0: Falei do São Benedito.
1: Era melhor sebo, de gado, que é mais barato, né?
0: É.
1: Porque falar hoje todo, meu Deus do céu.
0: O de carneiro,
1: o ano
0: né?
1: que vem, nessa mesma data, tomara que nós estejamos vivos, é para dizer, será que foram visitar a casa que a genitora morou? A casa que papai morou, minha mãe...
0: Passou para eu. Não é nem para mim, é para eu.
1: É um cinismo da peste, viu? Falar a verdade. Mas vamos embora.
0: Vamos.
1: Mandar um abraço aí para os amigos aí que estão vindo. Rodrigo, que é o gravador, sabe?
0: Sei, quer dizer que ele grava,
1: Ele grava lá no Candear e amanhã manda pro patrão ali na Ducata. Aí o patrão fica mandando, o quê? Lacutante, o quê?
0: Olha.
1: Ele sugesta, né?
0: Sei.
1: Lulu Desusa, que hoje me cobrou, que ele tá ouvindo lá com a família na praça da
0: Matriz.
1: Da igreja, né?
0: É.
1: Seu D também que me cobrou. Seu Manuel de Belo, Bica Marcineiro. Rapaz, porque por lembrar, não lembro assim de todo mundo. Mas enfim, se sinto todos abraçados, né?
0: Isso mesmo. Verdade.
1: É. E um bom final de semana a todos que eu citei. E as que eu não citei também. Um bom final de semana. Que Deus abençoe a todos. E okay. Segunda, voltamos a. Seu Antônio Barreto lá no Carrapatinho, que eu acho que ele tá ouvindo.
0: Tá ligado, sim. Tá. Só que ontem e hoje ainda não participou, não é? Mas ele tá lá com o radinho ligado.
1: Pois um abraço a todos e que Deus abençoe esse final de semana a todos que estiver ouvindo a Tube Barreto FM. A vocês, Valdemir e família.
0: Valeu, meu amigo.
1: Um forte abraço e um bom final de semana.
0: Pra vocês aí também, viu? Tudo de bom.
1: Abraço, Valdemir.
0: Tchau, tchau. Então tá aí o amigo Naldinho, lá da Fazenda Barra, ao lado da família. Ligados no programa Encontro com a Saudade. Israel Aparecido, ele diz, boa noite, meu amigo Valdemir Barreto. É o Israel de São Paulo, ligado no programa, e ele mandou a voz dele. Está aqui, a voz Israel. Diga aí, amigo, fala aí.
2: Boa noite, meu amigo Valdemir Barreto. Aqui é o Israel, estou falando de São Paulo, né, rapaz? Como de sempre, gostaria aí de mandar aí um alô para o meu irmão Uzi, no povoado Várzea Grande, município de Itapicuru, na Bahia, aí, curtindo seu programa. Ele e a esposa dele, né, Valdemir Barreto? A Aguinalda, né? Curtindo aí o seu programa aí. Encontro
0: agradeço.
2: Com a Saudade. Esse programa aí, com certeza, é 10. Gosto muito desse programa aí. Não,
0: obrigado.
2: Eu estou curtindo aqui em São Paulo pelo aplicativo Rádios Net.
0: Isso.
2: Sempre estou ouvindo aqui o seu programa, tá bom?
0: Claro,
2: um grande abraço, Valdemiro, para todos vocês aí da Rádio Tobias Barreto FM, para todo o pessoal aí de Tobias Barreto e para todos os seus ouvintes aí ligado, curtindo o seu programa. Deus abençoe o meu muito obrigado.
0: Beleza.
2: Se possível,
0: cara,
2: Valdemir Barreto, se desse para você passar uma música aí do Júlio Iglesias aí, para mim oferecer para toda essa galera aí ouvindo o seu programa, tá bom? E para mim curtir aqui em São Paulo. Obrigado, viu?
0: Valeu, amigo Júlio Iglesias. Daqui a pouco, tá bom? Tenha certeza que ele vai cantar no programa Encontro com a Saudade. Boa noite, Valdemir Barreto. Gostaria de ouvir uma música de Violão de Ouro, Águas que Correm para o Rio. A todos ligados no melhor programa da noite. Obrigado. Um final de semana abençoado para todos nós, filhos de Deus. Aqui é o Zé da Lagoa Redonda. Olha aí, Naldinho, o homem, o Rodrigo, aparecendo juntamente com o Zé. Um abraço a todos vocês aí, viu, na Lagoa Redonda. Obrigado pela sintonia do programa Encontro com a Saudade. Olha, uma cantora está em coma e o estado de saúde dela não é dos bons, tá bom? Ela me parece que é de onde é mesmo? É Boniet, Tyler. Bonnie Tyler, o nome dela, é reanimada após parada cardiorrespiratória. Tá aqui, Bonnie Tyler precisou ser reanimada após sofrer uma parada cardiorrespiratória no dia de hoje. As informações são do Jornal de Notícias. Ainda de acordo com o periódico português, o estado de saúde da cantora é considerado muito grave. Ela está com 74 anos e é mais conhecida por hits dos anos 80, como Total Eclipse. A cantora britânica, ela é britânica, foi colocada em coma induzido após passar por uma cirurgia intestinal de emergência no dia de ontem. Médicos induziram o coma na cantora para ajudar na sua recuperação, segundo o porta-voz da artista. Sabemos que todos vocês desejam o melhor para ela e pedimos privacidade neste período difícil, por favor, disse os médicos e a família. Então tá aí, a cantora britânica, por nome de Bonnie Tyler, está em coma, e o estado de saúde dela é gravíssimo, gravíssimo mesmo, né? 74 anos. Em Tobias Barreto, são 8h56. Antes de quem mesmo? Hein? O amigo aí solicitou Júlio Iglesias, não foi? Foi. Eu vou trazer aqui essa cantora, Bonnie Tyler, com a música Mo. Não sei que música é essa, mas ouviremos agora. Então tá aí, a cantora que está aí em coma, e o estado de saúde dela é gravíssimo, ela vai cantar aqui agora no programa Encontro com a Saudade.

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